0: expressar nossos agradecimentos a todos os nossos patrocinadores pela valiosa colaboração na realização do novenário.
1: Lembramos toda a comunidade que estamos com nossa barraca de lembranças em frente ao santuário todas as noites. Lá vocês encontrarão as lembranças da festa como camisas da festa, esta por sinal está sendo reposta, já temos todos os tamanhos, portas-moeda, porta-liturgia, porta-bíblia, necessaire, bolsas, lixeiras para carro, caneca, enfeite de mesa, mobile para carro, marca-página, chaveiros, textos e o livro no colo da piedade. Salve Maria!

Linda música, né? Estamos aqui para isso, para que o jeito de ser de Jesus transforme o nosso jeito de ser, não é isso? Para que a gente se deixe transformar por Cristo, para que a gente seja cada vez mais parecido ou mais configurado a Cristo. E aí eu fico triste quando alguns passarinhos chegam no meu ouvido e me contam que tem gente na igreja brigando por causa de lugar. Aí eu penso, vige como a gente está longe de ter o jeito de Jesus, né? Ficar brigando por causa de lugar, fazendo confusão, não respeita a organização da novena, está tudo organizado, gente. Olha, cada noite os lugares reservados são destinados para os grupos da noite. Lá fora ainda tem cadeiras vazias, nós pedimos mais 100 cadeiras para que todo mundo fique sentado, tem lugar para todo mundo sentar. Né? Então assim, que nosso jeito seja o jeito de Jesus mesmo, né? Que a gente saiba respeitar cada lugar, cada espaço, cada pessoa. A pastoral da acolhida e os responsáveis pela organização dos espaços no santuário estão servindo, se doando, e às vezes ficam tristes e sofridos porque são até desrespeitados às vezes, né? Triste saber disso. Então, que o jeito de Jesus seja o nosso jeito, né? Que a festa nos ajude a sermos transformados para nos parecermos mais com Jesus. Tô certo? Vou fazer como o homem da novela, tô certo ou tô errado? Então tá bem. Olhe, não tô brigando com ninguém. Recado dado, né? Vamos lá cantar de novo.

ensina-me a ser tão bom. Já estamos na metade do novenário, quinto dia, já a quinta noite, está passando tão rápido, tudo preparado com tanto amor, com tanto carinho, tanta gente envolvida em tantos serviços, e quando começa, passa tão rápido, e a gente tem que aproveitar cada momento, não é verdade? Amanhã, a sexta noite do novenário, os convidados para a noite são a Prefeitura Municipal, todas as autoridades do município, o Apostolado da Oração, o Movimento Eucarístico Jovem, o MEJ,

o grupo das mãos ensanguentadas de Jesus, os comerciantes, bancários, funcionários públicos e a paróquia Nossa Senhora de Fátima do bairro Loyola e também as nossas comunidades do Bonfim e do povoado Rio Fundo. E para amanhã, o ofertório solidário é a mortadela, né? Hoje está bonito o nosso caixote. O caixote desse lado está bonito. O do lado de lá está mais ou menos. Mas, graças a Deus, a nossa solidariedade já vem se manifestando mais um pouco. E hoje o cortejo irá para a Prefeitura Municipal. Então, ninguém tem desculpa para não participar do cortejo, né? Não é longe, está aqui de frente. Todo mundo sai do santuário acompanhando Nossa Senhora no cortejo, conduzindo a imagem peregrina. Quero recordar ao apostolado da oração que amanhã não haverá missa pela manhã, às 7:30 da manhã, justamente porque a novena da noite é a do apostolado da oração. Então, não teremos celebração da Santa Missa amanhã. Mas amanhã tem gente que está cochilando e amanhã, 7:30 da manhã, está aqui para a missa, porque não escutou o padre dar o recado. A gente já cansa de ver, né? Se sair na rua 7 horas, já tem gente chegando na igreja. A gente avisou já várias vezes, mas amanhã eu vou olhar aqui para ver se alguém chega, alguém que cochilou na hora dos avisos. Lembrando ainda que no domingo nós teremos, após a celebração da Santa Missa, o show de evangelização com William Sanfona. É aquele forró bom, um forró gostoso, um forró cristão, para todo mundo cantar, dançar, se alegrar também, exultar em Deus com alegria, né, durante o show. Então convidamos toda a comunidade a estar conosco neste momento. Além da Barraca das Lembranças, que também está vendendo os livros no Colo da Piedade, nós temos ao lado a Barraca de Lanches, que é em prol do Encontro de Jovens com Cristo da nossa paróquia. Fazendo lanchezinho ali após a novena, nós estaremos colaborando com o EJC. Também hoje se encontra o plantão da Pastoral do Dízimo na frente da sacristia. Gente, o dízimo é uma realidade muito importante. Olha, eu peço atenção de todos. Atenção. O dízimo é uma realidade muito bonita e muito importante. Não se trata só de dar dinheiro à igreja. Todo gesto na igreja tem um sentido espiritual. Viu, Marisete? Todo gesto na igreja tem um sentido espiritual. Todo. Nenhum gesto da igreja pode ser desprovido de sentido. Olhe, naquilo que ofertamos, nós mesmos somos oferecidos. Quer dizer que nos dons que apresentamos, somos nós próprios a sermos colocados sobre o altar. Olhe que coisa linda, que sentido espiritual para o nosso dízimo, para a nossa oferta. Quando nós colocamos o nosso dízimo, consagramos o nosso dízimo ao Senhor, somos nós próprios que estamos nos consagrando ao Senhor. Quando colocamos a nossa oferta diante do altar do Senhor, somos nós próprios que somos oferecidos. E aí, somos nós a sermos colocados ali, junto com a Eucaristia, no altar do Senhor. Então, seja dizimista, assuma esse compromisso de fé, de amor, né? Esse compromisso de evangelização, esse compromisso de manutenção também com a igreja. Algumas pessoas têm me perguntado, padre, tem me dito, que cruz bonita, que tochas lindas, como foi isso, que ninguém soube de nada? Né? O turíbulo também é novo, né? Já prestaram atenção? Tem muita gente prestando atenção. E tudo isso para poder enaltecer o culto a Deus, né? Para ser mais honroso. E de onde vem isso? Do dízimo. Do dízimo. Outra coisa que ninguém pode não saber, mas fizemos um grande investimento no som do santuário para modernizá-lo e deixá-lo melhor. O som está muito melhor esse ano, não está? Lá fora a praça está toda coberta

com o som. Investimos em uma mesa de som mais moderna, totalmente digital, e em toda a aparelhagem necessária. De onde vem isso? Do dízimo. Cai do céu? Não, né? Cai do céu, não. É do dízimo. É do dízimo comprometido, responsável, generoso, que cada um dá e que nós temos a obrigação de gerir com responsabilidade e com muito critério e com muito amor também, né? Então, agradeço a cada dizimista que se compromete com o Cristo e com a sua igreja, e exorto também a todos, sejamos todos dizimistas. Outro dia alguém me perguntou, e o padre é dizimista também? Eu disse, eu sou, né? Lembra, Leleca? A pessoa estava até na sua frente, eu até disse, Leleca, eu só não sou dizimista também, né? O primeiro tem que ser o padre, né? Então, todos nós nos colocamos no altar do Senhor quando ofertamos, né? Nós somos colocados diante do altar do Senhor. Então, sejamos todos dizimistas fiéis ao Senhor. Gostaria ainda de agradecer aos convidados da noite de hoje. Todos são sempre muito especiais, né? Hoje, os conselhos paroquiais. Sem os conselhos, nós, padres, não saberíamos, nem teríamos como encaminhar a vida paroquial. Seja o conselho pastoral, que age em toda a dimensão pastoral e missionária da nossa paróquia. O conselho econômico, que nos ajuda a gerir a paróquia e a destinar as diversas necessidades, né, a resolver as diversas necessidades da paróquia, desde o ponto de vista econômico. Tudo que é feito na paróquia é feito supervisão do Conselho Econômico. O Conselho Econômico supervisiona toda a ação econômica da nossa paróquia. Também juntos destinamos os recursos para as finalidades necessárias. Enfim, tudo é feito junto com os conselhos da nossa paróquia. Então, o nosso reconhecimento e a nossa gratidão a todos os membros dos conselhos paroquiais. Também a nossa pastoral do dízimo, que com o seu trabalho de formiguinha vai despertando essa consciência, né, em todos os fiéis, seja nos plantões, seja por meio da oração, de todo o seu trabalho. Nós agradecemos a cada um dos membros da pastoral do dízimo, que Deus possa dar muita perseverança. Também agradecemos aos grupos paroquiais do Terço dos Homens e também os outros grupos de Terço dos Homens de outras paróquias que vieram nos visitar, muito nos alegram com a presença de vocês. Aos patrícios e ao povoado Quilombo, a comunidade de São João Bosco, a nossa gratidão, a comunidade que está tão unida e tão empenhada na ampliação da sua igreja, na reforma e ampliação da igreja, né, Dora? Graças a Deus, dando passos adiante. Agradecer ainda a todos os radio-ouvintes e internautas que estão nos acompanhando cada noite, além da grande multidão que se reúne aqui no santuário e na praça, somos muitos mais reunidos por meio destes meios de comunicação. Que Deus os abençoe. E agradecer finalmente ao nosso querido irmão, o Padre Lucas, que hoje presidiu para nós esta celebração. Ele que é vigário paroquial lá da paróquia de Senhora Santana de Simão Dias. Também agradecer aos padres que estão confessando, que estavam ou estão ainda confessando, o Padre Anderson Prata, Frei João Paulo, Padre Gildeon, Padre Pedro e Padre Wagner. Hoje tivemos muitos padres nas tendas da reconciliação para dar oportunidade a todos os que desejam se confessar. Nossa gratidão a todos vocês. E agora convido toda a comunidade a de pé saudar a Virgem Mãe de Deus, cantando o seu hino.

0: Nossa Senhora da Piedade!
1: Viva!
0: Nossa paróquia!
1: Viva!
0: Cristo vive!
1: Vive!
0: Reina!
1: Reina!
0: Impera!
1: Impera!
0: Viva Jesus Cristo!
1: Viva! Com devoção filial, ainda voltados à imagem da Mãe da Piedade, supliquemos-lhe sua bênção.

0: Quero agradecer de coração ao convite dos padres Rodrigo, Paulinho e Pedro. Foi uma alegria muito grande estar com vocês nesta noite. Quero aproveitar também para parabenizar ao trabalho e ao serviço pastoral destes meus amigos e irmãos e dizer que é sempre uma alegria estar na Casa da Piedade. Aqui me sinto em casa também graças aos nossos pastores. Rezemos por eles, rezemos por nossas comunidades, por nossa conversão, para que nós possamos fazer desta festa da piedade deste ano uma festa singular, um divisor de águas em nossa existência, em nossa história. O Senhor esteja convosco. O Deus de bondade, que pelo Filho da Virgem Maria quis salvar o gênero humano, vos enriqueça com sua bênção. Seja-vos dado sentir sempre, por toda parte, a proteção da Virgem, por quem recebestes o Autor da vida. E vós, reunidos hoje para celebrar com fervor sua solenidade, possais escolher a alegria espiritual e o prêmio eterno. E a bênção de Deus Todo-Poderoso, Pai e Filho e Espírito Santo, desça sobre vós e permaneça para sempre.
1: A alegria do Senhor seja sempre a vossa força, e em paz, e que o Senhor vos acompanhe.

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2: Olá, boa noite.
3: Boa noite para você que nos acompanha em todo o país.
2: Quinta-feira, 3 de setembro de 2026.
3: Vamos aos destaques do dia.
2: Saúde das mulheres tem novas regras.
3: Sancionada a lei que assegura o direito de realizar avaliação médica completa pelo menos uma vez ao ano no SUS. Márcia Fernandes.
4: O objetivo é reforçar a prevenção e ajudar a identificar doenças e outros problemas de saúde o mais cedo possível.
2: Mais segurança no Pix.
3: Contestação de golpes fica mais fácil para o usuário. Nazi Brum.
5: O sistema vai facilitar a identificação do tipo de golpe e a vítima terá um campo disponível para descrever como ocorreu a situação.
2: Está chegando o fim do prazo para escolher os livros didáticos que vão ser usados a partir do ano que vem.
3: Escolas públicas têm até 8 de setembro para definir as obras. Gabriela Noronha.
6: Os livros didáticos serão utilizados nos próximos 4 anos por estudantes e professores do 1º ao 5º ano do ensino fundamental.
2: Hoje, na apresentação da Voz do Brasil, eu, Mariana Jungmann e Luciano Seixas.
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2: A saúde das mulheres ganha novas regras no SUS.
3: Uma lei publicada nesta quinta-feira garante o direito a uma avaliação médica completa pelo menos uma vez por ano, com exames de rotina e ações de prevenção.
4: As mulheres vão ter direito a uma avaliação médica completa pelo SUS pelo menos uma vez por ano. A medida está prevista em uma lei publicada nesta quinta-feira no Diário Oficial da União. O objetivo é reforçar a prevenção e ajudar a identificar doenças e outros problemas de saúde o mais cedo possível. A avaliação deve incluir exames de rotina e de triagem, definidos de acordo com a idade e as principais doenças que atingem em a população feminina. O atendimento também vai levar em conta fatores como condição de saúde, situação socioeconômica e local de residência. A nova lei prevê ainda campanhas para incentivar os cuidados com a saúde das mulheres. Entre as ações estão orientações sobre alimentação, atividade física, saúde mental e vacinação, além da realização de exames preventivos. As novas regras entram em vigor 180 dias depois da publicação da lei. Márcia Fernandes, para a Voz do Brasil.
2: Foi apresentada hoje a Central de Comando das UTIs Inteligentes do SUS, que monitora em tempo real os pacientes internados em 6 hospitais do Brasil.
3: Sediada na Universidade de São Paulo, a sala contará com monitoramento 24 horas e vai contribuir para o atendimento dos pacientes.
2: Para isso, as UTIs Inteligentes vão utilizar a conectividade e a inteligência artificial, como destacou o ministro da Saúde, Alexandre Padilha.
7: Inteligência artificial é uma realidade quando é aplicada a uma estrutura, ou seja, trazer essa incorporação tecnológica para servir os pacientes do SUS. Isso é inovação com acesso. Essa é uma tecnologia que vai ser apropriada também pelos hospitais privados, pela saúde suplementar, vai crescendo a densidade tecnológica do país.
3: A expectativa é reduzir as complicações clínicas e o tempo de internação dos pacientes, aumentar a rotatividade dos leitos e o acesso aos serviços do SUS.
2: O início das aulas desperta aquele interesse pelo material novinho que vai acompanhar o aluno durante toda a jornada daquele ano.
3: Escolas públicas de todo o país têm até a próxima terça-feira para decidir quais livros serão usados pelos próximos 4 anos.
6: Escolas públicas de todo o Brasil têm até o dia 8 de setembro para escolher os livros didáticos que serão utilizados nos próximos 4 anos por estudantes e professores do 1º ao 5º ano do ensino fundamental. O processo de seleção faz parte do Programa Nacional do Livro e do Material Didático, iniciativa executada pelo Fundo Nacional de Desenvolvimento da Educação, o FNDE, em conjunto com o Ministério da Educação. Para auxiliar as equipes na decisão, Fernanda Pacobaíba, presidente do FNDE, explica que o MEC disponibiliza o Guia Digital, ferramenta que reúne informações sobre as obras aprovadas. Segundo Fernanda Pacobaíba, os livros selecionados internados passam por uma análise criteriosa.
8: O que o FNDE disponibiliza, a partir de uma seleção, junto com o Ministério da Educação, quais foram as obras selecionadas. Então, vamos imaginar, para português, tem 4 possibilidades. E aí é o professor, junto com a rede, que vai dizer, ah, eu quero a obra do autor X, porque ela tem mais a ver com a minha peculiaridade aqui.
6: A escolha dos materiais, segundo a orientação do MEC, deve ser realizada de forma coletiva, incluindo professores, coordenadores e gestores escolares. E essa decisão tem até oficina para preparar toda a equipe na escola pública onde a Juliana Cristina Silva trabalha, em Brasília. Ela é coordenadora pedagógica e afirma que é fundamental que os livros atendam à realidade dos estudantes.
9: Professora, quem está na sala de aula mais próximo ao aluno?
6: Roberto Alves, diretor da mesma escola onde a Juliana trabalha, conta que mesmo em um cenário cada vez mais cheio de telas e aparelhos eletrônicos, o livro didático segue como um aliado essencial no processo de ensino e aprendizagem.
10: O livro físico, ele é muito importante ainda, apesar de tanta tecnologia, né? Então as crianças gostam de receber, coloca o nome, coloca o telefone, coloca a série, porque não pode perder o livro, tem que ter cuidado. O livro é um parceiro do dia a dia.
6: Após a análise das obras e a definição dos livros escolhidos, o diretor da escola ainda deve enviar o registro no sistema PNLD Gestão, com acesso pela conta gov.br. Reportagem Gabriela Noronha.
2: E professores podem ter acesso a descontos em compras e serviços. Para isso, devem participar da iniciativa #ToComProf.
3: Com mais de 40 empresas físicas e online aderiram à iniciativa de bancos e farmácias a aplicativos de alimentação e cursos de pós-graduação.
2: As empresas podem ser identificadas por meio do selo #ToComProf ou ser verificadas na página do programa no portal do MEC.
3: Para ter acesso aos benefícios, basta apresentar a Carteira Nacional Docente do Brasil.
2: O documento pode ser solicitado por professores da educação básica e superior de escolas públicas e privadas de todo o país, que estejam no exercício da profissão.
3: Confira como obter o documento com Graziela Mendonça.
11: Professores da educação básica e superior já podem solicitar a Carteira Nacional Docente do Brasil. O documento pode ser emitido por profissionais em exercício em instituições públicas ou privadas de todo o país. A solicitação é feita pela internet, no sistema oficial da Carteira Nacional Docente, com acesso pela conta gov.br. O sistema verifica os critérios de elegibilidade e os dados do vínculo com a instituição de ensino. Para solicitar o documento, é necessário ter o CPF regular e cadastro ativo no E-Social pelo empregador. Depois da conferência dos dados, o professor deve completar o cadastro, enviar uma foto e confirmar as informações para a emissão da versão digital. O documento tem validade de 10 anos e possui QR Code para verificação. Ele também permite acesso a benefícios previstos para professores, como descontos em hotéis, estabelecimentos credenciados e eventos culturais, além de condições específicas em produtos e serviços. Para saber mais e solicitar a Carteira Nacional Docente, acesse maisprofessores.mec.gov.br. Graziela Mendonça, para a Voz do Brasil.
2: E por falar em pesquisa, você que é professor da educação básica, uma oportunidade de formação profissional e acadêmica.
3: O Ministério da Educação e a Coordenação de Aperfeiçoamento de Pessoal de Nível Superior, a CAPES, divulgaram mais de 8 mil vagas em cursos de pós-graduação para docentes da rede pública de ensino.
2: As oportunidades contemplam mestrado e doutorado acadêmico em áreas como matemática, letras, biologia, história e demais áreas do currículo escolar.
3: Também serão oferecidas mais de 1000 vagas para mestrado. Mestrados profissionais nas áreas de educação inclusiva e educação tecnológica.
2: Os interessados podem se inscrever pelo portal Formação Mais Professores no endereço gov.br/mec.
3: Uma mistura improvável que promete construir casas mais frescas e sustentáveis.
2: Cientistas da Universidade Federal de Lavras, em Minas Gerais, desenvolveram um bloco de concreto usando fibra de coco e restos de mineração.
3: O novo material reduz a transferência de calor e pode criar ambientes mais confortáveis.
2: Os detalhes dessa novidade você confere agora no quadro Ciência em Prática.
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13: Uma forma sustentável para um velho conhecido da construção civil. Um bloco de concreto mais resistente, feito com fibra de coco e resíduos de mineração da rocha quartzito.
14: Sou Isabelle Cristina de Carvalho Terra, sou engenheira civil e doutora em engenharia de biomateriais da Universidade Federal de Lavras. A pesquisa, ela teve como objetivo avaliar a possibilidade de produzir blocos de concreto para alvenaria incorporando dois tipos de resíduos. Resíduo de quartzito, que é proveniente da mineração, e fibras de coco, proveniente de resíduos agroindustriais.
13: Dois ingredientes inusitados e uma receita que promete conforto para os lares brasileiros. Os blocos de concreto prometem amenizar o calorão dos materiais tradicionais.
14: Os blocos convencionais de concreto, eles podem apresentar elevada transferência de calor. Então, a pesquisa mostrou que a utilização das fibras de coco reduz a condutividade térmica dos blocos. Então, na prática, isso pode contribuir para menor transferência de calor, ambientes internos mais confortáveis, menor necessidade de climatização artificial, possibilidade de redução do consumo de energia. A contribuição ambiental da pesquisa, ela é bastante significativa, porque ela transforma dois materiais que seriam considerados resíduos em matérias-primas para a construção civil. A incorporação desse material em blocos de concreto oferece uma alternativa de destinação tecnicamente viável. Isso representa uma lógica de economia circular.
13: Acompanhe a pesquisa na página da Universidade Federal de Lavras. E esse foi o Ciência na Prática, com produção de Warby Calil e edição de Edinaldo Júnior. E nosso encontro com o Saber Científico volta na próxima semana. Até lá!
3: O Pix tem novas regras para que os usuários tenham mais clareza para contestar uma operação identificada como fraude ou golpe.
2: As mudanças deverão ser efetuadas pelos bancos, dando mais liberdade para que o usuário encaminhe documentos e informações.
15: Disponível desde 1º de outubro de 2025 nos aplicativos das instituições que oferecem um Pix, a funcionalidade de contestação por meio do Mecanismo Especial de Devolução, MED, passa a contar com uma jornada mais orientativa. O sistema vai facilitar a identificação do tipo de golpe e a vítima terá um campo disponível para descrever como ocorreu a situação, inclusive com a possibilidade de anexar documentos e comprovantes que serão analisados pela instituição financeira. O MED também vai trazer orientações em casos que não envolvam fraudes, como a não entrega de produtos comprados por meio do Pix, direcionando o usuário para os canais de atendimento do consumidor. Outras mudanças se referem a funcionalidades dos aplicativos. As instituições deverão informar quando houver mudanças no destinatário de contatos salvos para operações de Pix. A função Pix automático deverá trazer em destaque a identificação do recebedor. As novas regras entram em vigor em 1º de março de 2027. O prazo é para que as instituições façam as alterações em seus aplicativos. Nazi Brum, para a Voz do Brasil.
3: Rico em proteína e nutrientes, como por exemplo o ômega 3, uma gordura boa que faz bem para o cérebro e para o coração.
2: Pode ser feito assado, cozido, grelhado, ensopado.
3: Estamos falando de peixes e frutos do mar.
2: E já começou a semana do pescado, que estimula o consumo dessa carne tão saudável.
16: Incentivar o consumo de pescado no Brasil. Esse é o objetivo da Semana do Pescado, que este ano é realizada entre 1º e 15 de setembro. Criada em 2003 pelo Ministério da Pesca e Aquicultura, a iniciativa também tem o objetivo de valorizar o empreendedorismo pesqueiro. A campanha propõe que as pessoas criem o hábito de incluir o consumo do pescado ao menos uma vez por semana.

0: O peixe foi o meio de sobrevivência do seu Francisco dos Santos Bezerra, que desde os 9 anos de idade já acompanhava o pai, que era pescador. Hoje, aos 65 anos, está aposentado da profissão.
1: Saía assim 2:30 da manhã e quando era 1 hora da tarde já estava chegando de volta. Minha família toda eu criei a custa de pescaria.
0: E foi justamente o pescado que fez a merendeira Marli Pereira de Souza ganhar até prêmio. Só de saber os ingredientes, já dá vontade de experimentar essa receita, que leva o nome de peixe joia rara.
2: Leite de coco, extrato de tomate, vem a batata inglesa, vem o queijo mussarela, que dá todo o diferencial, né? Todo o sabor do peixe. Nós colocamos o tomate, a cebola, o pimentão, a manteiga, para dar aquela refogada, aquela apurada, e é onde vai dando sabor.
0: E esse prato é um dos preferidos de Ana Júlia Ramos da Silva, de 9 anos.
3: Gosto muito do peixe porque o peixe é macio e também do queijo e da batata.
0: A diretora escolar Maria Ângela Rolim de Oliveira garante que os alunos aprovam essa refeição.
4: Na escola, a gente usa muitas estratégias para a criança aceitar bem o peixe. Então, aqui na escola, eles amam o peixe assado. Eles amam esse peixe, né, que a nossa merendeira faz com batata, com queijo mussarela. Então, assim, tem uma boa aceitação.
0: O pescado chega até as escolas públicas de diferentes regiões do país por meio do PNAE, o Programa Nacional de Alimentação Escolar. Uma pesquisa nacional realizada pelo FNDE em parceria com o Ministério da Educação e o Ministério da Pesca e Aquicultura aponta o potencial de ampliação do pescado na merenda escolar. O levantamento revela que a inclusão do pescado nas escolas ainda possui espaço para crescimento. O ministro da Pesca e Aquicultura, Édipo Araújo, ressalta que a cadeia produtiva nacional está

0: muito organizada e preparada para atender a demanda.
1: São pescadores, pescadoras, armadores, aquicultores, feiras e empresas que envolvem essa cadeia. O pescado brasileiro, ele precisa estar no centro da mesa da população brasileira.
0: E quem ficou com vontade de comer peixe pode conferir receitas, espécies de peixes, além de dicas sobre como escolher o pescado, saber se ele está fresco e bem armazenado no site comapescado.com.br. Reportagem Luciana Colares de Holanda.
2: Uma plataforma abre possibilidades para que pessoas com deficiência pratiquem atividades esportivas.
3: Mas quem pode participar? No Paradesporto, atletas com diferentes tipos de deficiência podem competir.
2: Para promover disputas justas e significativas, existe um sistema de classificação que determina quem é elegível para competir e agrupa os atletas em classes esportivas, considerando o impacto da deficiência nas atividades fundamentais de cada modalidade.
4: A atleta paralímpica de tênis de mesa, Carla Maia, conta como o esporte transformou sua vida.
5: Trouxe propósito, me trouxe desafio, me trouxe saúde, oportunidade até como repórter depois. Por isso eu indico para todo mundo.
4: E para quem deseja começar a praticar uma modalidade paralímpica, como Carla Maia, o Comitê Paralímpico Brasileiro oferece uma plataforma que reúne orientações sobre como dar os primeiros passos e permite localizar clubes e associações que desenvolvem atividades esportivas adaptadas. A página Quero Ser Atleta Paralímpico está disponível no site cpb.org.br. Ela apresenta informações para quem pretende iniciar no esporte, seja por lazer e inclusão, ou seja, com o objetivo de seguir uma trajetória no alto rendimento. A ferramenta também facilita a busca por instituições que atuam no esporte paralímpico. Segundo o Comitê Paralímpico, existem atualmente mais de 1000 associações dedicadas ao desporto para pessoas com deficiência em todas as regiões do Brasil. O secretário nacional de Paradesporto do Ministério de Esporte, Fábio Araújo, explica qual é o primeiro passo para encontrar a modalidade adequada.
6: Então, procure uma entidade que ofereça um esporte inclusivo, acessível e seguro, porque quando você insere o esporte na sua vida, você não está falando só de competição, você está falando de empoderamento, que ela vai buscar uma educação melhor, uma vida social, ela vai buscar seus direitos, ela vai buscar emprego melhor. Então o esporte é a porta de entrada para muitas outras coisas dentro da vida da pessoa com deficiência.
4: E o tipo de deficiência e como ela impacta a execução das atividades não impede a prática de qualquer modalidade. No paradesporto, os atletas passam por uma classificação. O objetivo é minimizar o impacto da deficiência sobre o resultado da competição. O processo é realizado por classificadores certificados que levam em consideração quanto a deficiência afeta a execução das tarefas e atividades fundamentais de determinado esporte. Assim, os atletas podem competir de forma justa em cada modalidade. Reportagem Cleide Lopes.
3: Dia 7 de setembro, próxima segunda-feira, celebramos a independência do Brasil. Mas para chegar a essa conquista, a história começou bem antes de 1822.
2: Foi resultado de um processo que não ocorreu apenas às margens do Ipiranga, mas que envolveu guerras na Europa e Brasil.
3: E não só com personagens dos livros, mas brasileiros anônimos em diversas regiões do país.
2: Vamos conhecer um pouco mais sobre essa história na reportagem de Graziele Bezerra.
7: No início do século XIX, a Europa estava em guerra. O imperador francês Napoleão Bonaparte decretou o impedimento do comércio dos países europeus com a Inglaterra. Diante da recusa de Portugal em aderir e a ameaça de uma invasão francesa, o príncipe regente Dom João decidiu transferir a corte portuguesa para o Rio de Janeiro. Foi então que o Brasil deixou de ser colônia e passou a integrar o Reino Unido de Portugal. Anos depois, com a queda de Napoleão na Europa, as cortes portuguesas passaram a exigir o retorno da família real. Dom João retornou a Portugal, mas deixou aqui seu filho, Dom Pedro I, que protagonizou o chamado Dia do Fico. Em 9 de janeiro de 1822, conforme relembra o escritor e jornalista Laurentino Gomes.
8: Dom Pedro, pressionado pelas cortes constituintes que queriam que ele voltasse a Portugal, ele decide, não, se é para o bem da nação e felicidade geral de todos, eu fico. Ou seja, é um rompimento entre o herdeiro da coroa portuguesa e a monarquia que estava em Lisboa. E a partir daí, diria assim, que o processo se torna irreversível, né?
7: No dia 7 de setembro, nas proximidades do rio Ipiranga, Dom Pedro recebeu cartas com notícias e decisões das cortes portuguesas. E foi ali que ocorreu o episódio que entrou para a história como o Grito da Independência. Como detalha o historiador e diretor do Museu do Ipiranga, Paulo Garcês Marins.
9: Aqui foi declarada a independência, porém, essa independência foi pactuada no Rio de Janeiro, naquilo que viria a se tornar a corte em imperial, com as elites do país fazendo um movimento bastante conservador nesse processo de independência.
7: Outros personagens tiveram participação direta no processo de independência, como o ministro José Bonifácio e a princesa Leopoldina, esposa de Dom Pedro. Sem eles, provavelmente Dom Pedro não teria conseguido aguentar a pressão entre a corte de Lisboa e os interesses brasileiros, segundo o jornalista e escritor Laurentino Gomes. Mas ele lembra também de outros brasileiros que protagonizaram a independência.
8: Os brasileiros de 1821 e 1822 sonharam grande. Brasileiros ricos, imperiais, mas também brasileiros pobres, brasileiros escravizados, brasileiros simples, anônimos. Sonharam que o Brasil poderia se manter como um país unido, que não se dividisse, um país que se tornasse independente de Portugal e tivesse grandes ambições. Esse Brasil aconteceu, nós temos o Brasil hoje graças aos sonhos daquela época.
7: Para consolidar a independência, ocorreram confrontos em diferentes regiões do país. Houve combates e mortes no Ceará, no Piauí, no Pará e, sobretudo, na Bahia, onde foram desencadeadas as batalhas de Pirajá e de Itaparica. Com colaboração de Malu Prado, reportagem Graziele Bezerra.
3: Quem estava na lista de espera do ProUni e foi chamado tem até o dia 14 de setembro para comprovar as informações apresentadas na inscrição.
2: A documentação deve ser entregue à instituição de ensino indicada pelo candidato.
3: Cada faculdade ou universidade define o formato de recebimento dos documentos exigidos, que pode ser presencial ou online.
2: Quem não apresentar os dados no prazo, perde a vaga.
3: O programa Universidade para Todos usa a nota do Enem para conceder bolsas em instituições particulares de ensino.
2: E essas foram as notícias do governo federal.
3: Uma realização da Secretaria de Comunicação Social da Presidência da República.
2: Com produção da empresa Brasil de Comunicação.
3: Fique agora com as notícias do Poder Judiciário e do Congresso Nacional. Boa noite.
2: Boa noite para você. Até amanhã.
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12: Jornada Ítalo-Hispano-Brasileira de Direito Público foi encerrada no Supremo Tribunal Federal com um debate sobre integridade do processo democrático eleitoral.
13: Para STJ, comprador de celular defeituoso, não está dispensado automaticamente de aguardar prazo legal para conserto.
12: Bancário chamado de devagarinho, obtém aumento de indenização na Justiça.
13: Boa noite, eu sou o Arthur Filho.
12: E eu sou Walter Lima.
13: A 17ª Jornada Ítalo-Hispano-Brasileira de Direito Público foi encerrada nesta quinta-feira no Supremo Tribunal Federal com debates sobre integridade do processo democrático eleitoral e o papel da justiça constitucional.
12: O encontro, iniciado ontem, reuniu magistrados, professores e pesquisadores do Brasil, da Itália e da Espanha. Marta Ferreira.
14: A jornada teve como tema resistência democrática e justiça constitucional. Na terceira e última sessão do evento, os debates abordaram a atuação da justiça constitucional para garantir a regularidade das eleições. O diretor do Centro de Estudos Constitucionais do STF, Fernando Facuri Scaff, apresentou o panorama dos acontecimentos posteriores às eleições presidenciais de 2022 e exibiu vídeo institucional sobre os ataques às sedes dos três poderes em 8 de janeiro de 2023. Ele citou as investigações, os processos e os julgamentos decorrentes dos ataques. Segundo Scaff, o cenário político brasileiro continua marcado por disputas intensas e críticas ao Supremo e ao sistema de justiça.
13: STJ entende que comprador de celular defeituoso não está dispensado automaticamente de aguardar prazo legal para o conserto.
12: O prazo definido em lei é de até 30 dias para o fornecedor resolver o problema. Fátima Uchoa.
15: A Defensoria Pública do Rio de Janeiro ajuizou ação civil pública contra as operadoras Claro, Oi, TIM e Vivo, alegando que o celular é produto essencial e por isso seria abusiva a prática dos fornecedores de não disponibilizar o direito imediato à troca, à devolução do valor pago ou ao abatimento do preço. Mas o Tribunal de Justiça Estadual discordou. No voto condutor do julgamento pelo STJ, o ministro Ricardo Villas Boas Cueva observou que, em regra, só após os 30 dias é que a lei garante ao consumidor uma dessas três opções. E embora o celular seja importante na vida cotidiana, cabe ao juiz analisar cada caso se o aparelho é essencial para a pessoa, a ponto de serem dispensados os 30 dias.
13: Um bancário que era alvo frequente de apelidos e brincadeiras ofensivas por causa de uma doença relacionada ao trabalho vai receber uma indenização maior por danos morais.
12: A decisão é da terceira turma do Tribunal Superior do Trabalho, Samanta Flor.
16: O bancário foi diagnosticado com LER-DORT, doença que afetava os movimentos e dificultava que ele realizasse algumas tarefas. O trabalhador passou a ser alvo frequente de comentários e brincadeiras ofensivas entre os colegas. Para a terceira turma do TST, além da repetição das ofensas, houve omissão da empresa em impedir a situação. Por isso, a corte elevou a indenização por danos morais de 10 mil para 20 mil reais.
13: Tribunal Superior Eleitoral celebra Pacto Nacional pela Paz e Tolerância nas eleições 2026.
12: Acordo busca promover diálogo, segurança, pluralismo e fortalecimento da democracia no pleito de outubro. Fábio Ruas.
17: O pacto foi firmado nesta quinta-feira com instituições da sociedade civil e organizações religiosas. O objetivo é fortalecer a democracia, promover a convivência pacífica e contribuir para a realização de eleições livres, seguras e legítimas. Na abertura do evento, o presidente do TSE, ministro Cássio Nunes Marques, disse que o tribunal dá um passo que transcende o calendário eleitoral, por um propósito comum de fortalecer a democracia brasileira e reafirmar um de seus pilares constitucionais, o pluralismo político. Ele disse também que é necessário construirmos um ambiente em que ninguém tenha medo de votar, de manifestar opinião, de participar da vida pública ou de defender as próprias convicções.
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13: A você uma boa noite.
12: E até amanhã.
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3: Eu sou Paula Groba.
18: E eu sou Humberto Pinheiro.
3: E estes são os destaques de hoje do Jornal do Senado, que começa agora.
18: aprovada a MP da taxa das blusinhas, que zera imposto sobre compras internacionais de até $50.
19: Congresso aprova medida para acelerar fila de benefícios do INSS.
18: Senado aprova a criação de Universidade Federal da Fronteira Norte.
19: Boa noite.
18: Boa noite.
19: O Senado confirmou o fim da taxa das blusinhas, que é um imposto nas compras internacionais de até $50.
18: A medida ainda determina a realização de avaliações periódicas sobre os impactos da desoneração fiscal. E mais, o texto ainda prevê isenção de impostos para medicamentos de doenças raras que não tenham similar no Brasil. Repórter Márcio Maturana.
20: Agora é definitivo. Compras internacionais de até $50 se cerca de R$250 não pagam mais o imposto de importação, que era de 20%. A senadora Leila Barros, do PDT do Distrito Federal, foi a relatora na comissão mista da medida provisória.
21: Enquanto o viajante que se desloca ao exterior já goza de isenções de tributos federais sob a bagagem no valor de $1.000, a família de baixa renda que não viaja não dispõe desse mesmo canal desonerado. A única forma de disposição desse extrato social para adquirir produtos importados de pequeno valor é pela remessa internacional.
20: Nas compras de até $3.000, as alíquotas da importação serão reduzidas de 60% para 30%. Uma das mudanças é a isenção de impostos para medicamentos de doenças raras que não tenham similar no Brasil. Outras são a adoção de medidas para a venda de produtos ilegais e a realização de avaliações periódicas sobre os impactos da desoneração. O primeiro em 3 meses e os seguintes em intervalos de no máximo 6 meses, como explicou Leila Barros.
21: A gente atendeu em parte a maior preocupação do setor, que é a avaliação, dando essa autonomia ao Ministério da Fazenda, a avaliação de 6 em 6 meses e também passar pelo Executivo a avaliação do Congresso Nacional anualmente.
20: O imposto sobre importações de até $50 ganhou o apelido de taxa das blusinhas, mas existia para qualquer tipo de produto, como eletrônico ou cosméticos, em compras internacionais que ficaram populares em sites e aplicativos de celular. Já a cobrança do ICMS continua igual para compras de qualquer valor, porque a alíquota desse imposto é definida pelos estados.
19: E o Senado enviou para a sanção presidencial a prorrogação até 2030 de incentivos fiscais a programas de atenção à saúde oncológica e de pessoas com deficiência.
18: Com a medida, empresas poderão continuar direcionando parte de seus impostos para financiar projetos de entidades sem fins lucrativos que atuam na prevenção, no diagnóstico e no tratamento. Repórter Pedro Pincer.
22: O projeto altera o funcionamento do Programa Nacional de Apoio à Atenção Oncológica e do Programa Nacional de Apoio à Atenção da Saúde da Pessoa com Deficiência. O texto prorroga até o ano calendário de 2031 a possibilidade de dedução do imposto de renda para doações destinadas aos dois programas. Com a medida, empresas poderão continuar direcionando parte dos seus impostos para financiar projetos de entidades sem fins lucrativos que atuam na prevenção, diagnóstico e tratamento de doenças oncológicas, bem como em serviços de reabilitação e tecnologias assistivas. A relatora, senadora Mara Gabrilli, do PSD de São Paulo, ressaltou que a aprovação não vai significar aumento de despesas.
23: Não há no texto ampliação de percentuais de dedução, criação de novos benefícios ou majoração de despesa orçamentária direta. Os limites e condições para usufruto do benefício permanecem inalterados, de modo que a renovação do incentivo não implica aumento de renúncia fiscal em termos percentuais, mas apenas a manutenção do regime vigente por mais um ciclo.
22: O texto também atualiza a legislação para incluir o termo correto transtorno do espectro autista e adequa as referências às normas de certificação de entidades beneficentes.
19: A fila de benefícios do INSS é um dos principais desafios da Previdência. Para reduzir a espera de quem precisa de uma resposta sobre aposentadorias, auxílios e outros benefícios, o Congresso aprovou uma medida provisória que amplia a força-tarefa do INSS e da Perícia Médica Federal.
18: A medida reforça as equipes do órgão e da Perícia Médica Federal com o objetivo de acelerar a análise dos pedidos que estão há mais de 30 dias na fila. Repórter Rodrigo Rezende.
24: O Congresso
0: aprovou a medida provisória que ampliou a força-tarefa do INSS e da Perícia Médica Federal com o objetivo de diminuir a fila de cidadãos que aguardam benefícios previdenciários. A ideia da MP é dar celeridade à análise dos pedidos, principalmente para aqueles que estão aguardando há mais de 30 dias na fila. A relatora, senadora Zenaide Maia, do PSD do Rio Grande do Norte, destaca que desde a edição da MP, os resultados já são significativos.
1: Os resultados alcançados em 2025

2016 evidenciou a efetividade do programa. Entre janeiro e junho, o número de processos pendentes de análise ou de perícia médica inicial caiu de 2,7 milhões para 1,7

0: mais poderão estar entre as hipóteses que autorizam a aplicação de medidas socioeducativas de internação para crianças e adolescentes.
1: Projeto com essa determinação teve a votação concluída na Comissão de Constituição e Justiça e deve seguir diretamente para análise da Câmara dos Deputados. Repórter Bruno Lourenço.
2: O projeto de lei inclui ações contra animais praticadas com crueldade extrema ou com potencial concreto de causar lesão grave ou morte, como nova hipótese de internação para menores de idade. A proposta também aumenta penas para maus tratos contra animais em geral. A relatora, senadora Leila Barros, do PDT do Distrito Federal, defendeu maior cuidado com os animais.
3: A vedação à crueldade, ela constitui fundamento central do direito animal brasileiro e confere proteção aos animais individualmente considerados. Essa proteção constitucional também se relaciona à dignidade da pessoa humana na medida em que a submissão de animais à crueldade degrada os próprios valores éticos que devem orientar as ações humanas e a atuação estatal.
2: O texto ainda aumenta a punição em casos que envolvam tortura, abuso sexual ou transmissão das agressões pela internet.
0: E avançou no Senado a criação de um serviço de telefone nacional gratuito para encaminhar denúncias de maus tratos a animais. A proposta assegura o direito ao anonimato dos denunciantes.
1: O projeto define como maus tratos atos de crueldade, abandono, agressão, mutilação, falta de alimentação e cuidados, além de trabalho excessivo ou inadequado. O abandono também é considerado maus tratos. A matéria seguiu para análise do plenário em regime de urgência.
0: O Senado aprovou o projeto do Executivo que cria a Universidade Federal da Fronteira Norte.
1: A nova instituição herdará a estrutura, os estudantes, servidores e professores atualmente vinculados ao campus Oiapoque da Universidade Federal do Amapá. Repórter Alexandre Campos.
4: A população do extremo norte do Amapá, que vive no município do Oiapoque e imediações, contará com uma nova instituição de ensino superior. Isso porque o Senado aprovou nesta quinta-feira o projeto do Executivo que cria a Universidade Federal da Fronteira Norte a partir do desmembramento da Universidade Federal do Amapá. Em julho, um projeto semelhante havia sido analisado pelos senadores. No entanto, a proposta foi vetada pelo governo por ter sido apresentada por parlamentar e não pelo Poder Executivo, como manda a Constituição. Representante do Amapá, o presidente do Senado, Davi Alcolumbre, destacou a importância estratégica da Universidade Federal da Fronteira Norte.
5: É fundamental termos a condição de formarmos capacidade intelectual na academia, na universidade, no conhecimento, nessa nova perspectiva das riquezas da exploração do petróleo e das riquezas que o petróleo pode proporcionar para o Brasil e vai proporcionar para a Amazônia, de conhecimento, de inteligência, e a universidade, só ela é capaz de gerar todas essas perspectivas.
4: Além da oferta de vagas em cursos de graduação e pós-graduação, a nova instituição também atuará em pesquisa e extensão e buscará promover o desenvolvimento regional. O projeto segue para a sanção presidencial.
1: Com edição de Paula Groba e trabalhos técnicos de Eliseu Caires, o Jornal do Senado fica por aqui. Acompanhe agora as notícias da Câmara dos Deputados. Boa noite.
0: Boa noite e até amanhã.
6: Jornal Câmara dos Deputados. Plenário da Câmara zera imposto sobre importações de até 50 dólares.
7: Câmara confirma Brasil em acordos de proteção à mulher no trabalho.
6: Deputados aprovam Plano Nacional de Cultura para a próxima década.
7: Boa noite. A Câmara aprovou o Plano Nacional de Cultura para os próximos 10 anos. O repórter Antônio Vital tem os detalhes da proposta.
8: A Câmara dos Deputados aprovou o projeto do governo que institui o Plano Nacional de Cultura para os próximos 10 anos. A proposta estabelece princípios, diretrizes, eixos estratégicos e mecanismos de gestão para orientar as políticas culturais do país. Entre os princípios das políticas públicas voltadas para o setor estão o respeito à diversidade cultural, a valorização dos trabalhadores e a garantia de direitos, como o acesso universal à cultura, a liberdade de expressão e a preservação do patrimônio imaterial. Entre os eixos estratégicos estão o financiamento descentralizado, a redução das desigualdades regionais no acesso aos recursos, a presença das artes e da cultura nos currículos escolares e a proteção de culturas tradicionais, indígenas e de matriz africana. Outro eixo é a proteção de direitos autorais no ambiente digital,

0: principalmente em função do uso de ferramentas de inteligência artificial. Cada eixo apresenta objetivos que servirão de base para a elaboração de metas específicas, ainda a ser definidas. O texto também prevê mecanismos de monitoramento do alcance dessas metas, tanto pelo governo federal quanto por estados e municípios. A proposta foi enviada pelo governo ao Congresso no ano passado, a partir de debates da 4ª Conferência Nacional de Cultura e consultas abertas ao público pela plataforma Brasil Participativo, com mais de 85 mil acessos. O relator da proposta, deputado Pedro Czai, do PT de Santa Catarina, acrescentou outros pontos ao projeto, como a prorrogação até 2028 do prazo para que estados e municípios façam a adesão ao Sistema Nacional de Cultura ou criem seus próprios fundos de cultura como condição para receberem recursos da Política Nacional Aldir Blanc de Fomento à Cultura. Esse prazo hoje termina no ano que vem. Pedro Czai disse que os objetivos, diretrizes e eixos estratégicos do Plano Nacional de Cultura contam com fontes de recursos e incentivos fiscais já existentes, mas ele anunciou que o governo vai elaborar um projeto para aumentar as fontes de financiamento para o setor.
1: As ações estratégicas e os indicadores serão democraticamente construídos com estados e municípios do Brasil. Isso para deixar claro, diferente do Plano Nacional de Educação, nós fizemos metas, definimos financiamento, definimos PIB, etc. Neste ponto, em relação ao financiamento, nós vamos apresentar um outro projeto para discutir novas formas de financiamento da cultura brasileira.
0: O projeto cria um colegiado para gerir o Plano Nacional de Cultura, com representantes do Ministério da Cultura, do Conselho Nacional de Política Cultural e dos órgãos gestores dos estados e municípios. A aprovação do Plano Nacional de Cultura para os próximos 10 anos foi acompanhada no plenário pela ministra da Cultura, Margarete Menezes, e foi comemorada pela bancada do governo. A deputada Jandira Fegali, do PCdoB do Rio de Janeiro, destacou a importância da cultura para o país.
2: Cultura é economia, é trabalho, é disputa, é compreender o Brasil profundo, é entender o que ele é capaz, de que forma a gente faz a integração civilizatória de toda a sociedade na sua diversidade. Não há nenhuma luta de resistência e luta por independência que a cultura não tenha sido um fator fundamental. E no momento que tenta nos recolonizar, aprovar esse plano é um instrumento de resistência.
0: O projeto que institui o Plano Nacional de Cultura para os próximos 10 anos foi enviado para análise do Senado. Da Rádio Câmara de Brasília, Antônio Vital.
3: Saúde. Rosiana Sarney, do MDB do Maranhão, quer obrigar o SUS a encaminhar pacientes com câncer para hospitais privados quando os prazos legais para diagnóstico ou início do tratamento não forem cumpridos. A medida também prevê encaminhamento preventivo quando o atendimento público estiver prestes a estourar o prazo.
4: Rosiana Sarney afirma que a proposta dá efetividade aos prazos já previstos para o atendimento oncológico. Pelo texto, o paciente deverá ser comunicado do encaminhamento, terá transporte garantido quando necessário e continuará acompanhado pela rede pública durante todo o tratamento.
3: Previdência. Beto Preto, do PSD do Paraná, propõe que a remuneração de adolescentes e jovens contratados como aprendizes deixe de entrar no cálculo da renda familiar do Bolsa Família. A medida valeria durante a vigência do contrato de aprendizagem e preservaria os demais critérios do programa.
4: Beto Preto explica que a proposta evita que famílias percam o benefício quando um jovem consegue o primeiro emprego como aprendiz. O deputado afirma ainda que a mudança incentiva a qualificação profissional e reduz a evasão escolar.
3: Trabalho. A Câmara aprovou a adesão do Brasil a 2 tratados internacionais sobre trabalho que protegem as mulheres. O repórter Marcelo Lascher traz os detalhes.
5: A Câmara dos Deputados aprovou a adesão do Brasil a 2 tratados internacionais sobre direitos dos trabalhadores e, em especial, as mulheres. Um dos textos aprova a adesão do Brasil à Convenção da Organização Internacional do Trabalho, a OIT, com medidas contra violência e assédio no trabalho. A Convenção 190 da OIT é o primeiro tratado internacional a reconhecer o direito de todas as pessoas a um mundo de trabalho livre de violência e assédio. Os países que ratificarem o texto ficam obrigados a adotar medidas para proibir violência e assédio contra trabalhadores e garantir reparação às vítimas e sanções aos autores. A Convenção considera violência e assédio baseados no gênero como práticas inaceitáveis e inclui o assédio sexual como violência praticada contra as pessoas em razão de seu sexo e gênero. Outro trecho estabelece que as medidas previstas na Convenção se aplicam à violência e assédio que ocorrem no trabalho, inclusive durante os deslocamentos do empregado. A adesão do Brasil ao tratado recebeu parecer favorável da relatora, deputada Benedita da Silva, do PT do Rio de Janeiro, mas foi criticada pelo deputado Kim Kataguiri, do Missão de São Paulo. Segundo ele, os termos que designam o assédio no ambiente de trabalho são vagos e podem encarecer os encargos trabalhistas.
6: Gente, não é à toa que só 30% dos países que integram a OIT concordaram com esse tratado. Nós, mais uma vez, Brasil, América Latina, África, estamos sendo feitos de tonto pela Europa, que vão lá, usam seus 3 votos, cada país lá na OIT, e empurram legislação trabalhista para nós. A gente fica com a legislação mais cara, a gente fica com a legislação mais burocrática.
5: O plenário também aprovou a adesão do Brasil a outra convenção da OIT, esta voltada para promover a igualdade de oportunidades de tratamento para trabalhadores, homens e mulheres, com responsabilidades familiares. Segundo a convenção, as responsabilidades familiares não podem ser usadas como uma razão para demissão. Os trabalhadores devem ter direito à livre escolha de um emprego, levando em conta suas necessidades com responsabilidades familiares. A deputada Benedita da Silva também ofereceu parecer favorável à adesão do Brasil a esse tratado.
7: A ratificação da convenção reforça demais as respostas às interrupções de trajetória laboral impostas pelas responsabilidades de cuidado, que reduzem a densidade contributiva das trabalhadoras e comprometem sua cobertura previdenciária na velhice.
5: As propostas que ratificam a adesão do Brasil às 2 convenções da Organização Internacional do Trabalho sobre assédio e cuidado seguiram para análise do Senado. Da Rádio Câmara de Brasília, com informações de Antônio Vital, Marcelo Larcher.
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9: Segurança Pública.
4: Silvia Cristina, do PP de Rondônia, defende a aprovação da proposta de emenda à Constituição que reduz a maioridade penal de 18 para 16 anos. A deputada argumenta que a medida pode ajudar a reduzir a violência e responsabilizar jovens envolvidos em crimes graves.
3: Silvia Cristina cita a experiência pessoal com a violência ao lembrar o assassinato do pai e diz que criminosos adultos usam adolescentes para cometer delitos. Para ela, é preciso endurecer as punições para quem participa da destruição de famílias por meio da criminalidade.
10: Se diminuir a maioridade, até porque rapaz e meninas, aos 16 anos, eles já votam, já casam, já sabem muito bem, já têm noção do que estão fazendo, a gente diminui essa violência que assola o Brasil. Então é um fato que causa muita discussão, mas para quem sabe já sofreu na pele o efeito da violência, não pode deixar de ser favorável a algo que a gente sabe que tem que ser mais rigorosa. Nós temos que ser mais rigorosos nas penalidades de quem sabe que está destruindo família.
4: Sargento Faur, do PL do Paraná, apoia a redução da maioridade penal para casos de crimes graves. O parlamentar lembra sua experiência na Polícia Militar para defender punições mais severas a infrações hediondas e de envolvimento com o crime organizado.
11: Muitas vezes fala-se que queremos prender crianças. É mentira. Nós queremos prender menores bandidos. Menores cometem crimes graves transportando drogas químicas, estuprando e matando crianças, matando pessoas para roubar. Precisam ser punidos severamente de acordo com a gravidade dos seus crimes. Comissão especial instalada, já começamos os trabalhos e tive contato com o relator e ele deu a entender que vai fazer uma consulta pública, um plebiscito para que o povo decida finalmente se quer ou não a redução da maioridade penal no Brasil.
3: Na opinião de Sargento Faur, a revisão da legislação penal responde a uma demanda expressiva da sociedade por mais segurança. O deputado garante que a maioria dos integrantes da comissão especial é favorável à proposta.
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1: Justiça.
2: Acácio Favacho, do MDB do Amapá, é autor de proposta que consegue gratuidade da justiça a pessoas que recorram ao judiciário para obter atendimento de saúde do poder público ou de planos privados. Pela matéria, o benefício poderá ser concedido antes da análise da situação financeira do paciente.
3: A gratuidade abrange ações sobre medicamentos, tratamentos, cirurgias, internações e outros recursos relacionados à saúde. Acácio Favacho avalia que a medida facilita o acesso à justiça em situações nas quais os gastos médicos podem comprometer a renda do paciente.
1: Política.
2: Vinícius Gurgel, do PL do Amapá, apoia projeto que impede condomínios e proprietários de proibir o funcionamento de sedes partidárias em imóveis comerciais. De acordo com a proposta, a regra vale desde que sejam respeitadas normas de segurança, acessibilidade e vizinhança.
3: Vinícius Gurgel considera que a medida protege a liberdade de organização dos partidos políticos. O texto torna nulas cláusulas que imponham esse tipo de restrição e prevê que o prejudicado solicite a reparação por eventuais danos. A matéria está no Senado após a aprovação da Câmara.
1: Desenvolvimento Regional.
2: Altineu Cortes, do PL do Rio de Janeiro, defende um regime especial para acelerar obras de reconstrução em cidades atingidas por eventos climáticos extremos. Ele explica que a proposta simplifica licitações, reduz prazos administrativos e prioriza a recuperação da infraestrutura.
3: Na visão de Altineu Cortes, é preciso agilizar as ações de reconstrução e prevenção em estados e municípios em situação de calamidade pública. Para ele, o Estado precisa garantir socorro rápido e eficiente às populações afetadas por desastres naturais.
2: Paulo Litro, do União do Paraná, apresentou o projeto que reforça as regras de segurança para a abertura de comportas de barragens. A proposta do parlamentar determina que a liberação da água seja feita de forma gradual, conforme o volume de chuvas e o nível dos reservatórios.
3: Paulo Litro também propõe a instalação de sistemas de alerta para moradores de áreas próximas às barragens. O texto, que atualmente tramita na Comissão de Integração Nacional, prevê ainda a divulgação dos planos de abertura das comportas para reduzir riscos de inundações.
1: Votação.
2: Deputados aprovam medida que isenta de imposto compras internacionais de no máximo 50 dólares. Repórter Antônio Vital tem mais informações sobre a chamada taxa das blusinhas.
4: A Câmara dos Deputados aprovou medida provisória que isenta do imposto de importação as compras internacionais de até 50 dólares, conhecida como taxa das blusinhas. A medida provisória, aprovada faltando 5 dias para perder a validade, já está em vigor desde maio, quando foi publicada. Até então, as compras de até 50 dólares pagavam taxa de 20%. O texto também zera a alíquota de importação para medicamentos destinados a doenças raras que não tenham similar nacional. Estabelece ainda a taxação de 30% para as compras entre 50 e 3 mil dólares, com a possibilidade de o governo impor limites para os produtos mais caros. Além disso, obriga as plataformas de comércio eletrônico a adotarem mecanismos contra fraudes, como preços fictícios abaixo dos preços reais e fracionamento das compras de modo a evitar a taxação. O descumprimento sujeita as empresas a multas, suspensão de atividades e até proibição de operar no país. O texto final cria ainda um sistema de avaliação periódica sobre os impactos da isenção, com dados sobre os impactos da medida sobre os empregos, a arrecadação e o comércio. Os relatórios devem considerar especialmente setores considerados mais atingidos pela concorrência de produtos importados, como de roupas, calçados, brinquedos e cosméticos. Deputados da oposição criticaram a proposta e disseram que o fim da taxação sobre os produtos importados prejudica a indústria e o varejo nacionais. Foi o que disse o deputado Gilson Marques, do Novo de Santa Catarina.
5: O empreendedor brasileiro, aquele que paga DARF, que paga Selic a 15%, que contrata e pagar um imposto caríssimo, tem que concorrer com o exterior, a China, por exemplo, que tem regra trabalhista análogo à escravidão, que se diz, entra no solo brasileiro sem nada de imposto.
4: Já deputados da base do governo disseram que eventual prejuízo a comerciantes e fabricantes brasileiros será compensado com a entrada em vigor da reforma tributária no ano que vem, o que vai acabar com o imposto cumulativo sobre os produtos. O deputado Reginaldo Lopes, do PT de Minas Gerais, disse que a medida beneficia quem não pode fazer compras pessoalmente no exterior.
6: É fundamental para aquelas pessoas de menor poder econômico, que não têm condição de fazer viagens internacionais, como os 16 milhões de brasileiros assim fazem e têm o direito à isenção até $2.000.
4: Já o presidente da Câmara, Hugo Mota, disse que a medida beneficia também aqueles empreendedores que dependem de compras no exterior para seu comércio. Ele disse que a Câmara está atenta ao impacto da isenção no setor de varejo.
7: Sabemos que existem preocupações da indústria e do varejo em relação a essa medida. E a Câmara dos Deputados não dará as costas a essas preocupações. A Câmara continuará dialogando com o setor produtivo, buscando conciliar a proteção do poder de compra das famílias, sem deixar de olhar para a competitividade da indústria e a força do varejo nacional.
4: A medida provisória que isenta do imposto de importação as compras internacionais de até $50 seguiu para análise do Senado. Da Rádio Câmara de Brasília, Antônio Vital.
3: Logo em seguida, a aprovação da MP na Câmara, o Senado retomou sessão própria com a inclusão do tema na pauta de votações.
1: Economia.
2: Mauro Benevides Filho, do União do Ceará, é autor de proposta que obriga o Banco Central a enviar ao Congresso as informações solicitadas por deputados e senadores. Ele explica que a medida visa dar mais transparência à relação entre a instituição e o Poder Legislativo.
8: Restabelecer a obrigatoriedade do Banco Central prestar informações ao Congresso Nacional, tanto à Câmara quanto ao Senado, de qualquer informação que o Congresso deseje. Por exemplo, eu quero pedir informação não só do Brasil, quero pedir informação quanto é a taxa de juros lá da Suíça. O Banco Central tem isso e terá que informar para a gente poder fazer uma avaliação da atuação do Banco Central, que eu acho que o Banco Central hoje privilegia muito o sistema financeiro, com taxas de juros muito elevadas, em detrimento da iniciativa privada, das famílias, das pessoas. E nós temos, portanto, que acabar com isso.
3: Mauro Benevides Filho avalia que a fiscalização do Congresso pode ampliar a responsabilidade do Banco Central na definição da política monetária do país. Ele avalia que a taxa de juros atual representa um custo adicional de pelo menos R$300 bilhões por ano.
2: Kleber Verde, do MDB do Maranhão, apresentou o projeto que altera o sistema de consórcios para garantir novos direitos aos participantes desistentes e excluídos. O deputado propõe regras para a devolução de valores, limita multas e veda a cobrança de taxa de administração após a saída do grupo.
3: Kleber Verde acrescenta que o texto prevê o envio de saldos não resgatados ao Banco Central para, segundo ele, facilitar o resgate do dinheiro. Na opinião do parlamentar, a medida busca dar mais transparência e equilíbrio à relação entre clientes e administradoras.
2: Termina agora o Jornal Câmara dos Deputados, produzido pela Rádio Câmara, com trabalhos técnicos de Everson Urani e apresentação de José Carlos Andrade e Márcio Aquilissardi. Uma boa noite para você.
3: Ótima noite. A Voz do Brasil está de volta amanhã.
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3: Juventude FM informa a hora certa.
4: 22:29.
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Como é triste quando a gente ama alguém e sente que esse amor não é correspondido. 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
1: Uma hora e 7 minutos.

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1: Uma hora e 33 minutos.

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1: Uma hora e 46 minutos.

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2: 2 horas e 16 minutos.

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1: 2 horas e 30 minutos.

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1: 2 horas e 57 minutos.

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1: 3 horas e 9 minutos.
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1: 3 horas e 22 minutos.

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1: 3 horas e 34 minutos.

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1: 3:47.
2: Agora é o seguinte. Quero todo mundo com as luzinhas que vocês receberam acesas assim, ó.

0: palmas pra você, assim, pra cima, todo mundo assim nas palmas.
1: Assim.
2: Ah, eu tô feliz, da sua boca eu tô.

0: 4 horas e 28 minutos.
1: Essa vai pra turma do boteco, os cachaceiros de plantão, que cante com a gente. Isso.

vai cantar para vocês, tá? Muito apaixonada.

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1: 5 horas e 23 minutos.

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Algumas canções como esta realmente marcam a vida da gente. Mas tem outras que, além de marcar, machucam demais.

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1: 5 horas e 55 minutos.

0: Juventude FM informa a hora certa.
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Muito bom dia, são 6 horas 7 minutos. Começa agora o programa Raízes do Sertão, na comunicação do seu amigo brasileiro. Vamos juntos até às 8 horas, tá bom? Dando a pausa às 7 horas para a propaganda eleitoral. Muito bom dia para todos que estão na sintonia, tá bom? E essa programação é de segunda a sexta, das 6 às 8 da manhã. E você participa aí pelo WhatsApp 799-9879-8856. Deixa sua mensagem, estarei lendo, certo? Diga de onde você está ouvindo a nossa programação. Juventude FM 104,9 e o programa Raízes do Sertão, tocando o que temos de melhor na música sertaneja, raiz e moda de viola. E vem aí a primeira música, Menino da Porteira.

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Participe da nossa programação pelo WhatsApp 79 998 79 88 56. Mande uma mensagem e diga de onde você está ouvindo essa programação. Peça a sua música e ofereça para quem você quiser.

Agora são 6 horas 27 minutos, 6h27, Raízes do Sertão, tocando o melhor da música sertaneja, raiz e moda de viola. Das 6 às 8 da manhã, na comunicação do seu amigo brasileiro. Quero mandar um abraço aí para Cacá. Cacá, que está na sintonia ali no Mercadinho Cristo Rei, né? No bairro Ademar de Carvalho. Quem está conosco também é o Adelmo. Adelmo ali na Rua Campos. Também sintonizado aí conosco todos os dias. João Pedreiro na Avenida Machado. É, na Avenida Machado não, na travessa da Avenida Machado. E Toninho do Bar, sua esposa Tânia, também ouve todas as manhãs o programa Raízes do Sertão. Juventude FM 104,9. E daqui a pouco estaremos de volta com mais música para você, tá bom? Mandar um abraço aí para Janisson, é o Janisson, meu amigo Janisson, conhecido como Pinguim. Quem está conosco também é o Júlio César Picolé. Obrigado aí pela sintonia. Thelma Forrozeira. Isso aí, não esqueci não. Hoje eu não esqueci de falar o seu nome, tá bom? Thelma Forrozeira tá sempre na sintonia. E quem tá conosco é a Dona Maria dos Perfumes, né? É, lá na Praça da Antártica também, ouvindo a nossa programação Raízes do Sertão. E aqui a música não para, né? Depois do bloco comercial, nós vamos estar de volta tocando o que temos de melhor na música sertaneja, tá bom? Trazendo saudade, indo lá no fundo do baú, buscando mais músicas depois do intervalo aí, tá bom?

0: Agora são 6 horas e 29 minutos.
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1: Agora são 6h43, 6h43. Vamos ouvindo melhor da música sertaneja. Tonico e Tinoco, Filho Pródigo.

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Muito bem, agora são 6 horas 58 minutos e vamos esperar o programa, a propaganda eleitoral, certo? Não dá tempo mais de tocar alguma música, vamos estar conversando, você participando aí pelo WhatsApp, certo? 7998798856, tá bom? 7999879 8856. E você manda sua mensagem e estaremos falando o seu nome, dizendo de onde você está ouvindo a nossa programação, tá bom? E vamos lá.

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7: Fala, meu povo. Está no ar a FM 5-5. Olha, se Fábio disse, tá dito. Pode chegar aqui no programa de hoje, nós vamos falar sobre segurança pública. Tem ainda um bate-papo com o Fábio Mitidieri, aqui, direto dos estúdios da FM 55, e a sua participação pelo WhatsApp 55. Então, simbora, simbora, simbora. Pode chegar. A FM 55 tá no ar.
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7: E a gente já começa com o quadro Temperatura.
8: Oi, Dudu, dia de muito calor aqui nas ruas do Agreste do Estado, os termômetros marcando 55 graus e a temperatura só subindo. Tem gente chegando, tem carreata, passeata e tem muita gente demonstrando apoio ao nosso querido Fábio. É calorão e pelo visto tem hora pra esfriar. 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

Muito bem, agora são 7 horas 27 minutos. Tivemos aí o programa, a propaganda eleitoral obrigatória. Todas as emissoras passam nesse horário de 7 horas, tá bom? 7h27, aqui a música não para, tá bom? Vamos lá, Rick Rene, nos bares da cidade.

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0: faz barulho! Olá, Dobinha! Tô te vendo, querido. Obrigado pela presença aí, tá? Tamo junto. Renatinho também. Só a turma. Só os malas.
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1: Agora são 7 horas e 49 minutos. Bom dia para você, Raízes do Sertão, de segunda a sexta, das 6 às 8 da manhã. 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

0: E até amanhã, se assim o nosso Deus nos permitir. Vivamos o dia de hoje como se não houvesse o amanhã, tá bom? Vivendo a cada momento, a cada instante, na presença de Deus.
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6: Oito horas em ponto, Rádio Juventude FM 104,9, fazendo a diferença. E a partir de agora você vai ouvir o programa A Hora do Corretor. A Hora do Corretor, que é sua revista diária de informações imobiliárias. Eu quero mandar um bom dia a cada um que está com o rádio ligado.

dia e que a paz esteja convosco. A sorte pode até colocar uma oportunidade no nosso caminho, mas é a atitude que faz reconhecê-la, agarrá-la e transformá-la em conquista. Quem acredita, se movimenta e não desiste, encontra caminhos onde outros só enxergam obstáculos. 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
4: Minutos, Rádio Juventude FM 104,9, fazendo a diferença. E você vai ouvir agora o programa Hora do Corretor, que é sua revista diária de informações imobiliárias. 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Eu quero mandar um bom dia a todos que estão sintonizados. Olha, já encontrei vários ouvintes hoje na rua. Já vai ao programa e já estou no programa. Hoje, nessa sexta-feira, hoje nós só tocamos músicas dos cantores lagartense. Hoje é o dia deles, dos cantores lagartense. No programa Hora do Corretor, eu sempre faço isso. Todas as sextas-feiras, eu só toco música dos meus amigos aqui de Lagarto. Eu acho que é uma maneira de prestigiá-los. Tem tanta gente boa aqui. Ó, Roberto, do Violão de Ouro. Banda Los Guaranis, banda

0: Saco de Estopa, Banda Luiz do Tanque, com Zé Alves do Forró. Vamos lá, tem Ivânio do 13, meu amigo Ivânio, o homem é de uma alegria estampada. O Ivânio, Ivânio Ramos, e esse é o nome do homem, que mora lá na Colônia 13. Thelma Forrozeira, que já veio aqui várias vezes. A Thelma Forrozeira, isso. Ela já veio com Emanuel. O Emanuel é o sanfoneiro lá do grupo da Thelma Forrozeira. Tem mais gente boa. Não é só isso. Atenor Nunes, Calil, Juvenal do trio Chamego do Forró. O amigo Juvenal. Amigo Juvenal passou por uns perrengues e ainda não está 100% recuperado não, mas vai recuperar, com fé em Deus. E tem mais gente boa, olha, muita gente. Chico Riacho já veio aqui, isso. Pois é, essa turma maravilhosa. Então, um forte abraço a todos, todos, todos. Pois é, o programa A Hora do Corretor, que é a sua revista diária de informações imobiliárias, certo? É isso mesmo. 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Eu tenho muita coisa para vender, outras para alugar. Tem. Para alugar eu tenho salões comerciais. 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E onde que fica? 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José Augusto, corretor de imóveis. Quero mandar um bom dia. Eu sei que tem uma turma boa aí que está sintonizado aqui no programa A Hora do Corretor. É o João Pedreiro, é o Adelmo lá na Rua de Campos, é o Toninho do Bar e sua esposa Taninha, é o Admilson Guimarães lá em Salvador. Eita, Admilson Guimarães, é o Cacá, filho do Valdomiro da Brasília, é o Edinaldo Artes, essa turma maravilhosa. Brasileiro, já preparou as músicas dos nossos amigos lagartense? Então vamos de música e em seguida o apoio cultural.
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8 horas e 21 minutos, Rádio Juventude FM 104,9, fazendo a diferença. 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Certo? Eu tenho a venda, um sítio aqui na zona de expansão, aqui na área de expansão do nosso município, aqui de Lagarto. 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Estava plantado de batatas, amendoins, eu acho que já comeram as batatas, já comeram os amendoins, e a mandioca ainda está por lá, certo? Mas esperando você para outra cultura. Então, 4,41 tarefas lá no povoado Limoeiro. 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
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Eu quero mandar um bom dia para a dona Dinalva Guimarães, que é a mãe do Adailson Guimarães. A dona Dinalva está fazendo idade nova hoje. Então, queremos parabenizar aniversariante do dia, dona Dinalva Guimarães, moradora lá da cidade de Poço Verde.

0: Parabéns, dona Dinalva, que Deus lhe dê muita saúde e paz. E vamos de música brasileiro e em seguida o apoio cultural.
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8:40, Rádio Juventude FM 104,9, fazendo a diferença. 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Quero mandar um bom dia a todos os meus colegas corretores de imóveis. Hoje eu encontrei no café da manhã um grande amigo e corretor de imóveis, o Léo Tênisson dos Santos. É o Léo do Creu, é ele mesmo. Forte abraço, Léo. Outro também que tomamos café juntos foi o Nininho do Bolo Bom. Nininho é corretor de imóveis também. Eu acredito que não esteja ativo no momento, que ele está em outras funções, mas ele fez o curso de corretor de imóveis. Também quero mandar um bom dia para o amigo doutor advogado que estava com a gente. Um forte abraço a todos. 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Você fala comigo, eu já te falei isso. Olha, eu tenho a venda uma casa medindo 5,20 por 5,30 por 52. 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

0: 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Quero mandar um bom dia para Dadá Letrista, Thelma Forrozeira, sua irmã Cristina, esse pessoal maravilhoso que fica sintonizado aqui na Juventude FM, Fernandinho da Elagarto, para o Edmilson Cabeleireiro, o Rogério do Espetinho, o Valdomiro, para Neném, Marcos e Eliel no Mercadinho de Santinho. Essa turma maravilhosa. Brasileiro, vamos de música e em seguida o apoio cultural.
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3: Oito horas e 56 minutos, Rádio Juventude FM 104,9. E eu já tô cascando fora nessa sexta-feira maravilhosa. Ei, você tá sabendo que tem um feriadão? Pra mim é quase férias. É. Eita, amanhã é sábado, não tem programa. Domingo não tem também. E segunda? É 7 de setembro, feriado nacional. E terça-feira? Terça-feira, 8 de setembro, dia de Nossa Senhora da Piedade. Dia de procissão, isso mesmo. Então, amados ouvintes, nós só vamos voltar aqui, nessa bancada, quarta-feira, dia 9 de setembro. Maravilha, viu? Então, desejo a todos um bom feriado e com muita prudência, muita prudência. Mas, ouvintes, não esqueçam da palavra mágica. A palavra mágica é gentileza, porque gentileza gera gentileza. Você sabia que sorrir faz bem a você mesmo que fica sorrindo? Não vá... imaginar que você é um palhaço porque está sorrindo, não. É que você está fazendo benefício a você mesmo. É. Diz quando você está de cara fechada, você deixa os seus músculos do rosto, eles ficam enrijecidos, duros. Quando você sorri, você movimenta, parece que é 32 músculos ao mesmo tempo. Então, seja feliz. Sorria, rapaz. Então, vamos sorrir. E a frase que eu deixo hoje para você é a seguinte: tudo é temporário. Libertemo-nos da ideia possessiva do apego. Você que é apegado, né? Nada nos pertence. Até o ar que respiramos, devolvemos. E dito isto, desejo uma ótima sexta-feira. Excelente final de semana com feriado prolongado. E até quarta-feira com fé em Deus.
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7: 9:05.
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0: Jailton Silva.
1: Agora são 9:50. Essa eu vou mandar pro meu compadre Ivan, da Eletrônica Santa Maria, na Praça Felino Fontes, ouvindo a gente. Alô, compadre Ivan, essa vai pro senhor.

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1: 9:57.
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0: Muito bem, agora são 10 horas mais 6 minutos, 10 e 6. Estamos começando o programa Ligação 104, dessa nossa sexta-feira, dia 4 de setembro de 2026, né? Para você que está ouvindo a gente, o nosso muito obrigado pelo carinho da audiência. Nesta manhã, final de semana, né? Feriadão chegando aí, né? É isso, feriadão aí prolongado, né? Segunda, terça, né? Isso. 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Sempre na sintonia, aquele abraço. 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São 10 horas mais 8 minutos, 10 e 8 aqui na Juventude FM, nesta manhã de sexta-feira, 4 de setembro. Para você que está aniversariando hoje, muita paz e muita saúde, muitos anos de vida. Está aqui comigo, aqui no estúdio, nosso amigo aqui, Rosinaldo Fontes, que veio aqui falar um pouco, né, da Madureira, Nossa Senhora da Piedade, que ele conhece a história, né? Rosinaldo, bom dia.
1: Bom dia, Jaildo, bom dia a seus ouvintes, que é uma legião. Eu sou seu ouvinte também, e quando eu estou em casa, pai, o negócio aqui está funcionando direitinho, né?
0: Beleza, tranquilo.
1: Mas graças a Deus, que Deus, rapaz, protege todos nós, não é padrasto, é pai. E a gente vamos falar um pouquinho, Jair Silva, sobre o dia de amanhã.

0: Isso.
1: Dia 5 de setembro. É um dia que pouca gente, eu acho que não sabe, minha querida e amiga Rose Monteiro, a esposa de Isaú Monteiro, tem um número do telefone dela que é sagrado. Porque amanhã, dia 5 de setembro de 1679, chega a Lagarto a imagem de Nossa Senhora da Piedade. Que é um dia que a gente tem, que eu já falei a muita gente, é um dia que pouca gente sabe, pouca gente não sabe nem...
0: da história, né?
1: Da história de Nossa Senhora da Piedade. Houve aí no passado, não sei se é história ou boato, que queriam mudar essa data do dia 8 para o dia... outro dia, por causa do dia 7.
0: Parece que era dia 15, dia 13,
1: O dia de Nossa Senhora da Piedade é dia 15 de setembro. Isso. Vou chegar aí no instante e vou lhe dizer uma coisa. E nisso, eu pesquisando, descobri por que se tornou o dia comemorativo de Nossa Senhora da Piedade do dia 8. Porque ela chegou no dia 5 e no dia 8 de setembro foi botada na capelinha de Nossa Senhora da Piedade, onde ela está até hoje. Então foi por isso que ficou dia 8. Porque dia 8, em Sergipe, tem outra cidade.
0: Ela já chegou para essa igreja mesmo aqui, né?
1: Essa igreja, sim. Já que não tem. Era igreja, é uma capela, né?
0: Uhum.
1: Em 1679,
0: já. É.
1: Porque ó, no tricentenário de Nossa Senhora da Piedade, o ano que eu completei 15 anos, estava presente.
0: Uhum.
1: Padre Mário, naquela época, chamou, em 79, aqueles homens fortes e tudo. Nós tiramos Nossa Senhora da Piedade, dali onde ela está. Ela fez uma peregrinação, foi em povoados, cidades, e foi a Salvador. Em Salvador foram tiradas todas as tintas que tinha em cima, até chegar à cor original.
0: Restaurada.
1: Que é aquela cor que está aí hoje.
0: É.
1: Ela foi, e no dia 5 de setembro de 79, ela chega a Lagarto, no tricentenário, no estado Paulo Barreto de Menezes, o Barretão, com representante do Papa e tudo. Eu estudava no colégio da Soleira, e todo dia a gente formava, teve aquela festividade, até Nossa Senhora chegar de Salvador com as suas cores originais de 1679. Quando eu falei 1679, a esposa de Isaú, o número do telefone dela é 1679. Eu disse a ela, nunca
0: peguei
1: esse número. Então foi isso.
0: Inclusive tem lá na igreja em cima, você vê lá a data mesmo, essa data
1: mesmo.
0: Isso,
1: 1679.
0: Isso.
1: Você tem uma, porque você vê, tem várias datas, porque a igreja e outros prédios daquela época, era anos para ser construído, e cada parte que ia fazendo tem a data. Você vai ver ali no meio, tem um andar no altar do Senhor dos Passos, tem outra, e até chegar à igreja, né? Porque, olha, tem outra excelente história, tudo, que entre Nossa Senhora da Piedade daqui e Nossa Senhora da Piedade de Salvador. Às vezes o povo não dizia que trocou as carruagens quando chegou, né?
0: É.
1: Não, isso aí o meu querido professor Cláudio Franklin.
0: É, ali é um conhecedor.
1: A Nossa Senhora da Piedade daqui veio de Portugal.
0: Inclusive já está no sexto livro já, né?
1: É. E Nossa Senhora da Piedade da Bahia, que eu tive na praça, na igreja de Nossa Senhora da Piedade de Salvador, veio da França.
0: Uhum.
1: Então isso são coisas que... aí se juntam as coisas todas de Nossa Senhora da Piedade. Nossa Senhora da Piedade tem o estado do Brasil que é padroeira.
0: É.
1: Minas Gerais, padroeira. E a festa lá, eu não me aprofundei muito na festa. Começa no dia 31 de julho e vai até 15 de setembro, que é o dia de Nossa Senhora da Piedade.
0: Mas que em Itabaiana também tem uma paróquia lá que é Nossa Senhora da Piedade também, né, se eu não me engano.
1: Não, eu não sei.
0: Não sei, eu já vi.
1: E nas Minas Gerais, a imagem de Nossa Senhora da Piedade foi esculpida. Eu vou dizer o nome dele, Antônio Francisco Lisboa. Você sabe quem foi Antônio Francisco Lisboa?
0: É, isso aí tá.
1: O Aleijadinho.
0: Ah.
1: Tem lá nas Minas Gerais, tem a praça lá na cidade de Ouro Negro. Tem uma igreja com os 12 apóstolos, esculpida em pedra sabão, que foi pelo Aleijadinho.
0: É.
1: Então, Nossa Senhora da Piedade é a padroeira das Minas Gerais. E aqui em Sergipe, no dia 8 de setembro, em São Cristóvão também é dia santo, é de feriado.
0: É.
1: É a padroeira de São Cristóvão, porque eu perguntei, tem muita gente que pensa que é Senhor dos Passos.
0: É.
1: Outros dizem que é São Cristóvão, mas não é. É a igreja mais antiga de Sergipe. É a matriz Nossa Senhora da Vitória.
0: Isso.
1: E a padroeira de
0: São Cristóvão.
1: De São Cristóvão é Nossa Senhora da Vitória, que vai ser agora também.
0: É.
1: Rio Real, dia 8. Nossa Senhora do Livramento.
0: É agora também, essa data.
1: O dia 8 já
0: a foi. A mesma data aqui.
1: A mesma Nossa Senhora do Livramento.
0: É isso, é.
1: O estado de Tocantins, Nossa Senhora da Natividade, é a padroeira lá, dia 8 também.
0: É.
1: Então são essas coisas que a gente vê da nossa história.
0: Ah, também aqui as coisas assim, Natividade, Nossa Senhora da Piedade.
1: É, Nossa Senhora da Piedade, Nossa Senhora da Natividade.
0: É,
1: isso. Isso eu lembrei agora de um amigo meu. Viu aí que ele gostava muito de Nossa Senhora da Natividade.

0: Né? Porque depois... de Santo Antônio, nos anos no século de 1600 e pouco, teve aquele onde nasceu o lagarto.
1: Isso.
0: Teve aquela praga. E na época chamava peste, e todo mundo veio para aqui.
1: Isso.
0: Porque aqui fica no alto.
1: Isso.
0: E quando ela chegou em 1679,
1: já
0: foi aqui, já. Era. Tinha capela aqui onde foi.
1: Nesse mesmo lugar aí.
0: Era a freguesia de Nossa Senhora da Piedade do Lagarto.
1: Nesse mesmo lugar aí.
0: Porque tem outra que diz emancipação política ou aniversário. Lagarto é aniversário.
1: É.
0: Lagarto foi levado a cidade. Outra, eu vejo, assisto e ouço muitas coisas sobre principalmente em homenagens às cidades.
1: Comemora 147 anos, mas...
0: Nossa Senhora da Piedade vai completar
1: no caso,
0: 347 anos que ela chegou aqui.
1: Ah, pois. Quando comemora o aniversário do lagarto, 147 anos, não é? Né?
0: Mas aí, porque foi a passar a ser cidade.
1: É,
0: aí recebeu a categoria de vila a cidade.
1: É.
0: Porque aí, como Cristinápolis. Cristinápolis era habitada pelos indígenas. Aí se tornou a Vila Cristina. Em homenagem a quem, Jair? Vila Cristina, que eu descobri recente. A Tereza Cristina.
1: Tereza Cristina.
0: A princesa, a esposa de Dom Pedro II.
1: É.
0: E Nápoles é uma cidade grega. Aí ficou Cristinápolis.
1: É.
0: Porque tem outra cidade no Brasil que é em homenagem a Tereza Cristina. E Cristinápolis é em homenagem a Tereza Cristina.
1: Como Vila de Fátima, né? Agora é Fátima, né?
0: É Fátima.
1: Na Bahia.
0: Eu conheci, você falou Fátima.
1: É.
0: Eu conheci Vila de Fátima antes de ser Vila de Fátima. Sabe como é que chamava?
1: É.
0: Montaverme.
1: Sabe o que é Deus?
0: Aí depois Vila de Fátima, categoria de cidade de Fátima. Porque de vila a cidade,
1: passou,
0: né? Como a Colônia 13 tem... Tudo difícil. Colônia é cidade.
1: Tem possibilidade de ser a cidade.
0: Mas são histórias que muito bonitas de Nossa Senhora da Piedade, Nossa Senhora do Livramento. E são dias que a gente tem que guardar, reservar, fazer suas orações.
1: Isso.
0: Pedir
1: certeza.
0: Perdão a Deus se nós somos pecadores.
1: É, sim.
0: E Nossa Senhora da Piedade, eu. Agora, Jailton, outra coisa que eu vi. Você tem uma ideia. 347 anos atrás.
1: É.
0: Olhe quem, como eu tive a oportunidade de tirar ela ali de cima, vi de pertinho como eu vi a perfeição daquela imagem.
1: É.
0: Qual é a tecnologia que tinha naquela época?
1: E é feita de que ela mesmo? Ela é feita de barro.
0: A pedra sabão, se não me engano, porque ela é muito pesada.
1: É, de pedra mesmo, né?
0: É, tanto eu, se fizesse parte da igreja, alguma coisa, que tivesse algum poder, no dia ela saía. Porque quanta gente, meu Deus do céu, acho que nunca viu nem Nossa Senhora da Piedade. Hoje vê, porque tem as modernidades hoje, você em casa você tanto escuta como assiste a novena, né?
1: Aí tem as outras também que circulam aqui,
0: circula,
1: né? Que não é aquela que está, pela procissão, não é aquela que é original, né?
0: Não.
1: A original está lá quietinha.
0: A original é aquela que está no altar.
1: Isso.
0: Aquela ali é uma réplica pequena.
1: Para simbolizar, né? Não...
0: Isso.
1: Porque se você for tirar ela também é muito peso demais.
0: Quando eu estudava no colégio, tinha Nossa Senhora da Piedade na capela. Deve ter ainda lá no colégio Nossa Senhora da Piedade.
1: Com certeza, deve ter.
0: E eu achava bonito todo... No mês de maio. Mês de maio no Colégio da Soleira, primeira aula. A quinta, sexta, sétima e oitava. Cada turma tomava conta uma semana. A primeira aula era a novena no auditório. Todo sábado, todo mundo formava para hastear a bandeira do Brasil e cantar o hino nacional.
1: Isso.
0: São coisas que se acabam.
1: E é o fardamento daquele tempo.
0: Claro, a gente tinha blusa de gala.
1: As meninas de saia.
0: Aquelas divisazinhas aqui de boina.
1: Aquelas boinazinhas.
0: Os homens e as mulheres.
1: Sabe luva. Quem dá? Luva.
0: Minha, olha, que luva é isso?
1: Isso.
0: Nó na minha gravata, quem dá? Eu nunca aprendi a dar um nó na gravata.
1: E a mulher também tinha uma gravatazinha também.
0: Tem, tanto os homens como as mulheres.
1: Era muito
0: quem
1: bonito.
0: Quem dava um nó na minha gravata era a irmã do Seção, que é viva.
1: É muito bonita, antigamente.
0: A irmã do Seação deve estar beirando 100 anos.
1: E quando eu ia no desfile 7 de setembro, era uma coisa linda.
0: Era.
1: Era uma das mais bonitas, de lagarta.
0: Era o Colégio da Soleira.
1: Era.
0: Que na época, hoje é gente, mas na época chamava Ginásio da Escola Normal Nossa Senhora da Piedade.
1: Isso.
0: Eu estudei 5 anos, lá de 76 a 81.
1: É, muito bonito na avenida.
0: Então, Jailton, vamos pedir a Nossa Senhora da Piedade que nos proteja, nos ilumine, pelo seu grande dia que está chegando, já está batendo na porta.
1: É porque aquela coisa, tem pessoas que não adoram a mãe, não é a mãe da piedade. Se você adora seu pai, que é Jesus, que é Deus, você não adora a mãe de Jesus?
0: Claro.
1: Pelo amor de Deus, né? É a mãe da piedade,
0: é
1: a mãe que sofreu ali ao lado, viu seu filho sofrer. Xingado, isso. Apanhando, né? E crucificado numa cruz, apregado com os pregos ali, sofreu. E a mãe ali, sofrendo junto ali, né?
0: E o bonito quando o filho

0: nome diz. Perdoa por quem não sabe o que está fazendo.
1: Pois é. Isso.
0: Isso eu vejo hoje, nós estamos numa época que eu concordo com o Datena, quando eu vi certas matérias que certas coisas que acontecem nesse país, nesse mundo maldito.
1: É, rapaz, é muita coisa.
0: É a falta de Deus no coração.
1: Só ligando ali na Record, né?
0: Pai matando filho, que umas barbaridades. Triste. Eu vi uma matéria que os pessoal, os garis trabalhando em São Paulo acharam.
1: Aqui em Umbaúba agora essa semana, né? Uma mãe foi acusada de envenenar o próprio filho, a própria filha.
0: E achar o cadáver de uma criança no lixo.
1: É, brincadeira não.
0: Outras saidinhas de preso. É. O cara, pra se vingar, saiu da saidinha, matou as duas filhas, uma de três e uma de 5 anos.
1: Isso, isso.
0: Mas eu acho que, nossa, esse negócio de saidinha, eles aproveitam, sabe que vai voltar, pra matar, é pra roubar e fazer o que tá aí.
1: É, pois é. É verdade.
0: Não tem nada de partido, nem de A, nem de B, nem de C.
1: Isso, isso. É.
0: Certas mordomias, pague sua pena.
1: É claro. É.
0: Essa outra, agora virou moda, os homens, a mulher não quer o homem, tirar a vida da mulher, né?
1: É.
0: Ela essa agora... medida é protetiva.
1: Feminicídio.
0: Você
1: agora...
0: não ia 300 metros, isso não existe.
1: É.
0: Você
1: é.
0: Pode botar 200 milhões de metros, ele não obedece.
1: É, não, difícil.
0: O cara vai, a mulher tá trabalhando, vai e mata. Teve uma matéria agora que eu vi.
1: É muita coisa, direto.
0: O cara matou a mulher porque ele era palmeirense, ela palmeirense e ele corintiano.
1: Ah,
0: uma discussão, ele matou a mulher.
1: É um imbecil, um idiota.
0: Deu 8 facadas e disse que foi em defesa própria.
1: É um imbecil, um idiota, uma pessoa dessa.
0: Mas aconteceu agora no jogo Santos e Corinthians. Um menino corintiano pediu a camisa Neymar. Neymar tirou a camisa e deu.
1: Uhum.
0: A torcida do Corinthians queria pegar a criança e a família. O pai pegou a camisa, deu a um policial, saiu escoltado, aquele bando de animais quando fala do nordestino.
1: É.
0: Que ali é um bando de animais, ali eram torcedores.
1: É verdade.
0: Que eu vi uma matéria hoje, o menino tá com a camisa, ele vai guardar. E ganhou a camisa da seleção brasileira autografada por ele. Porque eu pergunto esse bando de idiotas que tem no Sudeste, que fala de nós nordestinos. É. Um bando de animais irracionais. Não posso nem comparar ele com os animais que eu estou prejudicando os bichinhos.
1: É verdade.
0: Pelé nunca teve nenhum fã, só era tudo do Santos.
1: É, pois é.
0: Bando de retardados.
1: É,
0: de animais irracionais mesmo.
1: É, pois é.
0: Rapaz, você precisa. Eu fiquei. Rapaz, ali é de. Meu Deus do céu. É. Por que uma criança é fã de um jogador porque jogou do time?
1: A pessoa.
0: Era pra bater no menino, tomar a camisa, rasgar.
1: É, rapaz, é muita
0: ainda
1: coisa.
0: Fala do nordestino, aquele bando de irresponsáveis.
1: É, muita coisa, muita
0: Essas
1: coisa.
0: Essas torcidas organizadas, o meu amigo Fábio Henrique sempre falou. Você ali infiltra todo tipo que não presta.
1: É. Tem pessoas de bem,
0: e
1: tem pessoas
0: E você sabe, um saco, uma laranja podre, as outras vão.
1: É.
0: Então é isso. Então eu espero que abra o coração, lembre que tem um ser superior.
1: Isso.
0: A menor semente que eu já vi na minha vida é de mostarda.
1: É.
0: Planta pra você ver o tamanho da árvore.
1: É, pois é.
0: Então é coisa de Deus, viu?
1: É, claro.
0: Jair, obrigado pelo espaço, que Nossa Senhora da Piedade nos proteja, que o dia
1: amém.
0: Dela está chegando.
1: Nós todos, né?
0: E
1: temos aí
0: tô ligado todo dia vendo a juventude, ouvindo a novena, viu?
1: É, graças a Deus, estamos aí.
0: Eu tava, pai, só ligado pra esse meu parente, Dom do Seno, de Mato Fontes, vem, mas não veio nem... Padre Celso,
1: pode até vir ainda, né? Quem sabe?
0: E
1: né?
0: Dom João, nós somos colegas, eu, ele, Menezes, nós somos colegas no Laudelino Freire.
1: É, parente de Abel Costa, né?
0: É,
1: Abel Costa, lá da Cajazeira.
0: Isso, isso mesmo.
1: É.
0: Então, Jair, um abraço a você e um abraço a todos.
1: Beleza,
0: com Deus.
1: Beleza, meu irmão. Vamos lá.

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2: Agora são 10 horas mais 35 minutos.

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1: Juventude FM informa a hora certa.
2: 10:50.
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Fala Empreendedor, muito bom dia. Hoje, dia 4 de setembro de 2026, sexta-feira, uma sexta-feira abençoada que nós temos para viver a vida. Não há nada melhor do que viver a vida, essa vida, esse presente maravilhoso que o Criador nos deu e que nós podemos desfrutar de cada instante, de cada momento que temos para viver esse presente chamado hoje. Hoje é o episódio de número 39 aqui do Fala Empreendedor Podcast e eu quero agradecer a você que está conectado conosco, a você que tem nos acompanhado, tem prestigiado esse tempo aqui de compartilhar de muito conhecimento, de pessoas valiosas que têm investido seu tempo para estarem aqui, pessoas que têm dedicado o seu tempo para compartilhar aquilo que é bom, aquilo que edifica, aquilo que transforma, aquilo que ajuda a sua vida como empreendedor. Então, muito obrigado por essa conexão, muito obrigado por sua audiência conosco. Está no ar, Fala Empreendedor, com Michael Cyrus. Esse podcast

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0: Setembro chegou. Estamos em setembro. Já o mês vai finalizar e chega um outro mês, mas não é sobre os meses que virão, os dias que virão, é sobre o hoje, é sobre o agora. Empreendedor, o tempo que você tem para vivenciar a vida está acontecendo agora, o hoje. Valorize esse momento tão especial que a vida te dá, esse agora. E nesse setembro amarelo, que acontece a campanha nacional de conscientização sobre a prevenção do suicídio e a valorização da vida, nós estamos aqui hoje com ele, o psicólogo Railson Souza, e eu já abro o microfone para ele declarar, desejar um bom dia para você que está conectado conosco. Muito bom dia, psicólogo Railson Souza.
3: Bom dia, Maico. Bom dia a todos e todas aqueles que estão nos assistindo, nos ouvindo através das plataformas digitais. E é uma satisfação, mais uma vez, poder estar aqui para a gente hoje, especialmente você abrir uma exceção, né, para a gente trazer essa temática tão importante.
0: Isso mesmo, e continua conectado conosco. Nós vamos iniciar agora a transmissão também pelo Instagram, Michael C. Consult, e você pode interagir conosco também pelo Instagram. Está no ar o Fala Empreendedor Podcast, hoje sexta-feira, dia 4 de setembro de 2026, esse é o episódio de número 39 e hoje a gente está aqui com ele, com o psicólogo Railson Souza, que deixou a sua agenda de compromisso para estar conosco aqui. É setembro, Railson, e tem essa celebração do setembro amarelo. E hoje ele trouxe aqui, ele mudou aqui o nosso painel, ele trouxe aqui esse painel. Não foi planejado, mas ele aqui veio e abrilhantou. Railson, muito bom dia. Estamos ao vivo pela Juventude FM e também pelo Instagram. Setembro Amarelo. Eu gostaria que você falasse para nós sobre esse mês que tem essa celebração, o Setembro Amarelo, quando o silêncio dói. Saúde mental, sofrimento emocional e prevenção do suicídio. O que realmente significa, Railson, o Setembro Amarelo e por que ainda precisamos falar sobre prevenção de suicídio?
3: Exatamente, vamos lá. A gente, primeiro, eu agradeço o espaço que a gente tirou seu, né, seu slogan, mas é por uma boa causa. Então, vamos entender o que é o Setembro Amarelo, qual é a origem do Setembro Amarelo, o que foi que aconteceu para poder essa data, né, ser propagada em todo o mundo. Em 1994, um jovem chamado Michael, lá dos Estados Unidos, ele tinha 17 anos. E aí ele tinha problemas, ele estava com problemas psicológicos, só que até então estava desapercebido pelos pais, né, devido à correria, às suas afazeres, e ele não teve a atenção necessária que estava precisando naquele momento. A única válvula de escape que ele tinha era o carro que ele gostava, amava, um carro amarelo. E aí, em um desses dias aí, no dia 10 de setembro de 94, ele tomou uma decisão. Pegou o carro e cometeu o seu próprio suicídio para dar fim àquela dor que ele estava sentindo naquele momento. A gente deve entender que quem busca uma solução para aliviar sua dor através do suicídio, ele não quer morrer. Ele quer aliviar aquela dor, aquela carga emocional que está ali, que não tem com quem, né, desabafar, não teve atenção, e aí vai procurar uma solução. Entende? Então, a partir disso aí, os amigos, os pais ficaram comovidos, aí agora sim, vai procurar o motivo. Só que aí já está tudo resolvido, não tem mais como voltar atrás. E o que foi que eles fizeram em homenagem a esse rapaz? Eles começaram a distribuir fitinhas amarelas no dia do velório, para conscientizar da importância da escuta, da vida, né, da doença, dos fatores emocionais que tem que serem elaborados e tem que serem ouvidos por alguém. Mas é por qualquer pessoa? Não. pode desabafar, mas tem que ser a ajuda de um profissional. Mas que a família

0: tenha ciência do que está acontecendo, para poder socorrer também. E aí o que aconteceu? Uma outra ação que partiu dos pais dele foi que eles também fizeram um bilhetinho e começou a distribuir. Não tente isso, procure ajuda. Por isso que é Setembro Amarelo, a gente tem essa coisa de pedir ajuda, a valorização da vida, tem ajuda. A gente vai ver aqui como foi que chegou no Brasil. Então começou a se propagar lá nos Estados Unidos essa mensagem. E aí a Associação de Psiquiatras e juntamente com o Centro de Valorização à Vida trouxe para o Brasil, 2015, salvo engano. E aí foi amadurecendo. E o Brasil é ótimo, porque enquanto os outros países só têm dia 10 para fazer esse grito de alerta, de valorização à vida, o Brasil tem o mês todo de setembro, entendeu? Então, a gente tem do dia 1º, a gente já começou a fazer ações. Ontem eu estive lá no Luiz Alves, hoje eu estou aqui, depois tem uma ação ali numa loja dia 14, depois tem um corpo de bombeiros. Então, e tem um CAPS que já foi chamado também para fazer uma ação. É necessário falar. Entende? E aí no Brasil chegou e o Brasil abre as portas, né, conjuntamente com os psiquiatras e o Centro de Valorização à Vida, cria um canal, que a gente vai ver qual é o número, quem estiver precisando, para poder ajudar, não deixar como aconteceu com o Mike. O Mike não tinha com quem falar nada. Ele não tinha atenção, não teve atenção, aliás. Então, é importante isso, essa escuta, essa fala.
1: Muito bom esse conteúdo. Estamos ao vivo aqui pela Juventude FM 104,9 e também pelo Instagram. Estamos com o psicólogo Railson Souza falando sobre essa ação do Setembro Amarelo e da necessidade da escuta, sim, da escuta, sim, ativa. Psicólogo Railson, quais são os principais sinais que uma pessoa pode estar passando por um sofrimento, que vão indicar que ela está passando por um sofrimento emocional intenso?
0: Veja só, cada sujeito, ele tem seu modo, seu comportamento. A gente não tem que generalizar, isso, assim, não. Mas existem as características que são pertinentes quando uma pessoa, quando um sujeito, ele está com algum sintomas, vamos trazer uns sintomas não elaborados, ou seja, aquelas, numa linguagem mais que as pessoas entendam, a ansiedade, a depressão, a raiva, tudo isso são fatores que contribuem para que essas pessoas elas desencadeiem os sintomas. O que são os sintomas? Como eu falei ontem para os meninos lá, vamos entender o que é o sintoma. Pronto. Por que é que os sintomas psicológicos eles são difíceis de serem diagnosticados? Exame de imagem. A gente sabe o que é um exame de imagem. Pronto. Eu estou lá com a dor no peito, né? Aí não passa essa dor, eu vou no posto, o médico me encaminha para fazer um exame. Ó, vamos ver, vamos tirar um eletro, né, assim, um ecocardiograma. A gente faz e ali o médico vai ver, vai ter uma imagem do meu coração, vai ter aquelas linhazinhas que a gente não entende, mas ele sabe o que é que significa. Então, isso é um exame de imagem. É possível, diagnóstico, o senhor está com arritmia, vamos fazer um tratamento. A mesma coisa acontece com os outros órgãos, fígado, rim. A gente tem uma imagem de ver se está com uma perda no rim, entendeu? Você tem como fazer o tratamento. Só que é diferente na psique, na mente. Não tem um exame que diagnóstico. Olha, você está com tanta depressão, tanto de ansiedade. Você vai tomar esse remédio, vai melhorar. Ou vamos fazer uma cirurgia para tirar. Não existe. Entende? Então, quando Freud, ele começou seus primeiros estudos da psicanálise, foi com um grupo de mulheres que tinham sintomas. E esses sintomas, eles não eram, naquela época, perceptível em exame de imagem. Os médicos não sabiam o que era, o que estava ocasionando a queda do cabelo das mulheres, mancha pelo corpo, tinham as que ficavam paralíticas. Eram as os sintomas das emoções não elaboradas, ou seja, depressão, ansiedade. E aí Freud foi trazendo esse novo estudo, que na época ele foi taxado como louco. Mas ele entendeu o que aquelas mulheres na época precisavam. Elas precisavam ser ouvidas. E quando não eram ouvidas, essas emoções elas traziam sintomas visíveis, né, a olho nu. Mancha no corpo, queda de cabelo, enfim. Então, Quando a gente hoje, a gente está num mundo tecnológico, a gente tem informações, está aí as redes sociais, né, os sites que, né, a gente pode consultar. Mas sintomas de isolamento, sintomas de perda de perspectiva da vida, de não querer ir à escola, de não querer o trabalho, é um sinal de alerta. Porque tem um problema aí e esse problema ele tem que ser investigado. Ah, mas é coisa de frescura. Às vezes o pai ou a mãe, na correria do dia a dia, que a gente sabe que as coisas estão difíceis, então tem que trabalhar. Tem pais que saem de manhã, só voltam à noite, principalmente em cidades grandes, que depende de condução, transporte, e é uma loucura. E aí, às vezes, esse filho, a exemplo do menino lá do Mike dos Estados Unidos, não tinha a atenção necessária. E aí recorre a outras coisas, isolamento, rede social, até tem hoje aplicativos de Discord, né? Um Discord que gerou uma polêmica aí.
1: É uma rede.
0: Que é uma válvula de escape para esses adolescentes que não tem com quem trazer suas emoções, a escuta. E aí eles vão recorrer a outra coisa, até suicídio. Outro dia passou no site de notícia uma criança de 8 anos que cometeu um suicídio por conta de um desafio de um desses aplicativos aí. Repare como é que tá, entende? Então, os pais desses adolescentes e também os adultos precisam de escuta, precisam de atenção. Então, esses sintomas têm que serem observados com cuidado. Não taxar. É uma frescura, é porque quer, vai arrumar um emprego, pega uma enxada, não é assim que a gente vê, né? O dito popular. Mas não é assim. Não é assim. Porque depois se comete,
1: não tem mais volta.
0: Não tem mais jeito.
1: É um ponto de atenção. Estamos ao vivo aqui com o psicólogo Railson Souza, falando sobre esse tema tão importante, tão necessário, que não tem fronteira, não tem barreira, é de interesse de todos. Muito obrigado ao Tiago Pimentel, que está conectado conosco, ao Clécio Benevides, a Sara Freire. Sara, você é bem-vinda aqui também, Sara, aqui no podcast. Laís Fernanda, toda a audiência que está conectada conosco agora, nesse momento. E algo interessante que o psicólogo Railson fala é a necessidade da escuta. Essa escuta e dos mais próximos, né? Esse isolamento é muito perigoso.
0: Sim, muito perigoso. Veja só, ontem eu tive uma experiência muito, muito bonita. E levei também, só que a gente não vai dizer nomes, porque aí é a preservação, o nosso código de ética não permite que a gente fale nomes, mas permite que a gente diga a experiência sem revelar a identidade.
1: Pessoa.
0: Pronto. Mas foi uma experiência muito bonita que depois eu trouxe à plenária, de uma menina, de uma aluna do Luiz Alves, antes, quando eu fazia a palestra, que ela estava inquieta, ela estava, não queria ir para aula, não queria fazer nada, porque estava sentindo uma dor. Segundo ela, era uma dor. Ela estava acompanhada da sua monitora, e ali, enquanto a gente estava no intervalo para esperar os alunos da tarde chegar na sala dos professores, ela foi com a monitora chorando, e eu, deixa eu ver o que é que ela quer. Perguntei, você quer falar comigo? Então a gente fez uma escuta, um acolhimento ali, não foi terapia, é um acolhimento, porque existe duas diferenças. Tem um acolhimento e tem a psicoterapia. A psicoterapia é um acompanhamento que a gente faz, né, do paciente. O acolhimento não. É aquele momento ali que se reserva para conversar, que deveria ter o psicólogo escolar justamente para isso, certo? E ali ela conversou, ela trouxe o que estava angustiando, e a gente fez aquele conversa. Resumindo, ela foi para a palestra, que ela não queria ir, e também foi desenvolver suas atividades na sala pós-palestra. Eu ainda ganhei um presente dela, que foi um desenho que ela fez, entende? Então você perceba como é importante a escuta. Ah, mas minha mãe não fala comigo, eu não quero falar com ninguém, eu não quero falar com meu amigo. Hoje a gente tem um canal 188. Se você tiver qualquer hora, 24 horas por dia, vai ter uma pessoa lá, um psicólogo, não vai conhecer você. Você pode falar o que quiser, o que está sentindo naquele momento, que ele vai orientar o que deve ser feito. Então, todo mundo tem um celular hoje. É raro a pessoa não ter um celular, a não ser que more lá numa área bem distante, que não pegue área. Mas mesmo assim, procura, né?
1: Procura, acha.
0: Né? Na árvore, em alguma coisa. Então, todo mundo tem um celular hoje. E o número é fácil, 188. E pede ajuda. Pede ajuda.
1: Muito bom esse canal, 188, é do CVV, isso?
0: Isso, Centro de Valorização da Vida, que foi uma instituição, juntamente com o Conselho de Psiquiatria que trouxeram

esse setembro amarelo aqui pro Brasil e valorizar a vida. A gente não é para trazer coisas ruins em setembro. A gente tem que falar da vida, entende? Não é trazer coisas ruins, valorizar a vida, porque apesar de tudo,

0: que matar aquela fome, entendeu? Então, a vida, ela vai ser movida por angústias. E essas angústias, né, segundo Viktor Frankl, vai fazer parte da nossa vida e a gente vai dar sentido à vida através da angústia. Então, caiu, levantou, para poder seguir.
1: Tem uma frase que você citou, acho que foi de Clarice Lispector.
0: É, Clarice, viver é sangrar, né?
1: Isso, que também, que depois de uma certa fase, aí tem o melhor, algo semelhante, se você lembrar dessa citação.
0: Depois do mundo, depois do medo vem o mundo.
1: Depois do medo vem o mundo.
0: Isso, então é isso, a gente vai conquistando, a gente vai ter desafios, a gente vai ter, só que o mundo é isso, né? As coisas não são como a gente quer, se fosse assim era tão bom, não tinha ninguém doente, não tinha ninguém pobre, estava tudo certinho, mas não é, infelizmente não é.
1: Vamos avançar. Psicólogo Railson, existe diferença na forma como homens e mulheres lidam com o sofrimento emocional e com a busca por ajuda? Será que é diferente o comportamento de como homem e mulher lida com isso?
0: Existe sim, veja só. Vamos tratar do homem primeiro. O homem, desde lá da história, se a gente for regular na história antiga, a gente vai ter o homem como o forte, né? É a sociedade patriarcal lá em Grécia e Roma, que o homem era o centro da casa e que o homem era o forte. E aí vem, o homem vai pra guerra, o homem vai pra tudo que for de força, né?
1: Força braçal, isso. Força física.
0: As mulheres é que estão se inserindo agora, aos poucos, no exército, nessa questão toda. Mas o papel da mulher naquele tempo daquelas guerras lá no Oriente Médio era pouco, com assistência, com a comida, com a roupa, mas era neutro. E isso aí gerou uma cultura da masculinidade, de que o homem tem que ser forte. O homem não tem que chorar. É assim que a gente é educado, né? Quando a criança, se for para a escola que vinha apanhar, vai apanhar duas vezes, não é assim?
1: Exatamente.
0: Que os pais fazem, porque tem que dizer que é macho. Mas isso significa ser macho? Vai tirar a masculinidade se a gente chorar, se a gente falar o que sente?
1: Expressar não. As emoções?
0: Pronto. Então, esse rótulo que foi colocado no homem está gerando consequências graves. Ó, de 2015, não está aí no DataSUS, no sistema do Ministério da Saúde.
1: Saúde.
0: Que de 2015 a 2025 foram registrados 107 mil casos de suicídio. 70% desses casos por homens, cometidos por homens. Entende? A mulher, ela tenta, mas ela é mais fácil de contornar a situação, porque a mulher já é educada para pedir ajuda, a mulher já é educada, menina, para ir no médico, para ir no ginecologista, entende? Então, ela é mais fácil de pedir ajuda. O homem não. O homem só vai quando precisa. Tem uns que nem quer ver, saber de médico, com um pensamento arcaico, dizendo, se for, vai achar mais doença. Entendeu? Entende qual é a diferença, mas... outro ponto que tem que ser abordado é com relação aos jovens, de 14 a 17 anos. Também é um momento, uma transição aqui, que está muito alto o número de suicídio nessa classe aqui, de jovens. Por quê? Quais são os motivos? O principal motivo é a desestruturação da família. Entende?
1: A base familiar.
0: Isso. Está tudo desestruturado. E aí esse adolescente, ele não tem uma atenção... como o menino lá teve, dos Estados Unidos, o Mike. E aí, acaba tomando situações, ou vai recorrer, quando não, aos vícios, ou dá cabo da vida, para aliviar aquela dor. Entende? Aquela dor. A gente ressalta que a pulsão de morte, Freud fala que o sujeito, ele não quer morrer, ele quer tirar a dor, se aliviar da dor.
1: Muito forte isso. E por que tantos homens ainda têm dificuldade de procurar ajuda, de procurar um psicólogo?
0: Né? O preconceito. Como a gente estava conversando ali nos bastidores, o preconceito que ainda existe com relação a psiquiatra, um abraço aos nossos colegas psiquiatras, e psicólogo. Não tem que ter esse preconceito. A gente não vai cuidar do coração, não vai cuidar da próstata, do rim. Cada um tem sua especificidade, né, sua especialidade. O psiquiatra vai cuidar da mente, da cabeça. Neurologista tem que ir desconstruir esse preconceito. Nós estamos no século 21,
1: Então, não tem mais espaço para isso.
0: Não tem mais espaço para isso. A tecnologia.

0: A IA está aí, a tecnologia está aí. Então, é desconstruir esse tabu, principalmente dos homens. A gente está fazendo esse trabalho para alertar os homens. Hora e hora eu posto alguma coisa para ver, trazer esse público para se cuidar mais. Para a gente ver se consegue. Eu não vou conseguir, né? Mas, pelo menos, de 5 que ouça, um...
1: Fomentar, né, sobre isso.
0: Para ver se o número dos suicídios de homens e de ninguém diminua. A gente tem nosso exemplo aqui naquela terrível ponte, né?
1: Sim.
0: Maioria quem é? Homens.
1: Homens.
0: Entende? Tem um exemplo claro aqui, visível, nosso.
1: Estamos ao vivo aqui pela Juventude FM 104,9 e também pelo Instagram, falando sobre a vida, a valorização, sim, da vida. E eu quero mandar um abraço especial para o Wellington Oliveira, ele que é voluntário do CVV em Aracaju. O Wellington também conectado conosco. Então, é muito importante esse assunto. Tá? Temos mais pessoas aqui conectadas pelo Instagram. Continua conosco. Compartilha essa transmissão com seus amigos, com seus conhecidos, com o máximo de pessoas que você puder. Compartilhe para que elas sejam alcançadas com esse conteúdo. E uma das coisas que o psicólogo Railson Souza fala aqui é essa situação. Não há mais espaço para preconceito. Não há mais espaço para viver com esse isolamento. Busque ajuda. A gente vê aqui como é expressivo o número de homens,
0: sim,
1: que ceifam sua própria vida. E ainda falando sobre isso, a ideia é que homem precisa ser forte, entre aspas, né? Esse precisa ser forte é que homem não chora, né? Que homem não expressa emoção. Pode prejudicar a saúde mental masculina, psicólogo?
0: Claro, veja só. Quantos casos a gente não vê de relacionamento, né? Que o homem... Ele, né, às vezes agride as mulheres. Você saiu agora do Agosto Lilás, né, com números alarmantes ainda com feminicídio, violência contra a mulher, seja visual, sexual, patrimonial, enfim. Essa descarga, quando eu tenho um descontrole emocional, eu não procuro ajuda, eu vou ter que ter uma válvula de escape. Isso é para tudo. Se eu tenho uma caixa de água e deixo enchendo, quando ela enche, ela derrama.
1: Exatamente.
0: Tudo vai ter um limite. E se eu carrego, né, já tem a situação do trabalho, que às vezes causa exaustão física e emocional também, de todas as situações que nos cercam. E aí eu não trago, não tenho como descarregar essa energia, essa coisa, elaborar essas emoções, né, que assim a psicanálise diz que a gente tem que elaborar para entender, para viver. Porque as emoções, o que são as emoções? São reações neuropsicológicas que nos permitem uma ação. Eu tenho raiva, se for em excesso, eu vou ficar descontrolado. Mas não vai eximir de eu ter raiva. As emoções, elas fazem parte.
1: São necessárias.
0: São necessárias. Pronto, é como um tempero de uma comida.
1: É o que nos faz humanos, né?
0: Precisa do sal, do cominho. Se eu colocar mais sal, vai salgar, ninguém come. Então, elas fazem parte. É normal ter uma ansiedadezinha. Quando você me convida, eu fico... O que é que eu vou falar? Tem aquela ansiedadezinha. Mas eu não deixo que ela enraize. Aí eu não vou ligar para você. Aí em cima da hora eu não vou poder ir não, porque... Entende? Então, é normal. O que não pode é deixar generalizar, que aí já é uma situação que tem que ser analisada e tratamento. Mas aí o homem, quando não tem isso aí, ele não consegue perceber... Né, porque já vem com os traumas, os problemas, é uma série de fatores, porque cada sujeito é um sujeito. E aí ele vai procurar alguma coisa para poder dar o escape dele. Quando não é com a mulher, para agredir, vai para a bebida, ou para o cigarro, ou para a droga, não sei. São situações, mas todo vício, ele é para esconder uma falta, entende?
1: Interessante.
0: É. Quando a pessoa vai para a droga, ela quer esconder, ela quer preencher uma falta. E essa falta ninguém entende, porque ninguém escutou para ela. Entendeu? Quantos artistas aí não vão para a droga? A gente pensa que o mundo artístico é perfeito, né? Ninguém tem problema. Ah, posta uma casa lá, numa ilha, a ilha de fulano de tal, o helicóptero de fulano de tal. Mas por dentro é vazio. Está faltando alguma coisa, porque nós, Lacan disse que nós somos movidos pela falta. Entende? Você pode ter tudo, mas ao mesmo tempo não tem nada. Tem até exemplos bíblicos. Mas Jesus disse, né, que é mais fácil um pobre passar embaixo do camelo do que um rico. Entende? Porque tem aquela falta. Então, eu mostrar

0: Eu ostentar não significa dizer que eu estou bem interiormente, porque minhas emoções não estão elaboradas. Então, o homem, né, esses fatores, eles influenciam sim no comportamento de quem está ao seu redor.
1: E como diferenciar uma tristeza passageira de um sofrimento que precisa de atenção profissional?
0: Pronto. Quando é generalizado. Ó, luto, todo mundo passa. Né? A gente passa, perde. O luto ele não é quando a gente perde um ente. O luto é qualquer coisa que a gente perca. Uma chave, um dinheiro. Mas são dimensões diferentes de sentimento. É diferente de eu perder um ente querido. Né? Se ali a pessoa não estiver estruturada com suas emoções, ela vai deixar se levar. Aí vai entrar no quadro depressão, tal, tal, tal. Isso aí a gente está trazendo casos hipotéticos e aleatórios. Mas se não houver, né, um reconhecimento por parte de quem está ao redor com essa pessoa que está passando por um processo, né, de sintomas, que percebe que precisa de ajuda, tem que ir buscar ajuda.
1: Estamos ao vivo pela Juventude FM e também pelo Instagram. Eu gostaria de ouvir a audiência, se todos estão ouvindo bem o áudio aqui pelo Instagram. Tá, eu estou vendo aqui algumas mensagens. A gente vai fazer um ajuste aqui na captação de áudio do Instagram. Estamos também ao vivo pela transmissão no Instagram. E estamos com ele, o psicólogo Railson Santos.
0: Souza.
1: Railson Souza. E estamos falando aqui sobre a valorização da vida nesse podcast hoje. E algo importante que ele traz aqui para nós é sobre a necessidade de buscar ajuda profissional.
0: Exatamente.
1: E qual é para falar ainda sobre suicídio. Eu queria que você falasse um pouco mais sobre o que devemos fazer quando percebemos que alguém próximo está sofrendo, mas não consegue falar sobre o que sente.
0: Pronto, veja só. O falar, dizer, tem coisas que só com o profissional mesmo. Quando a gente percebe um comportamento de alguém da família da gente, o amigo, a gente orienta. Procure ajuda. Hoje tem o número 188. Se você não quiser ir, pronto. Fale com o número 188 o que é que você está... O que é que está lá inquietando? Ou então, procure um profissional. Vá no posto de saúde e o médico vai indicar um psiquiatra ou um psicólogo. A depender de cada... O que é que cada um esteja sentindo, né, suas emoções. Mas a família ela não vai entender algumas coisas. Porque a subjetividade de cada indivíduo tem suas particularidades. Às vezes tem um trauma que foi gerado por meu pai. Eu não posso estar dizendo para todo mundo da família. Porque, entende? Vai gerar uma confusão. Entendeu? Então, tem situações, tem assuntos que só com o profissional. Porque ali vai ser o paciente e o terapeuta. E o terapeuta, nós psicólogos, qualquer área da saúde, a gente tem um sigilo. A gente não pode falar, se você for meu paciente, eu não posso sair dizendo aqui aos outros, ó, Marco falou isso, senão eu vou perder minha credencial. Então tem situações, aliás, nenhuma situação. Só com ordem judicial e assim mesmo bem fundamentado e olhe lá. Então é essa segurança que os pacientes têm que ter do profissional da saúde mental, porque ali ele vai contar tudo. Ó, eu tendo pessoas, elas choram, diz coisas que a gente tem que entender. E ali não vai ter julgamento. É o espaço do paciente. Ele chorar, falar o que tiver de falar.
1: Desabafar.
0: E quando sai... Né? Outro dia, uma paciente disse, você me ajudou tanto, mas não fui eu. É ela que se ajudou. Ela que observou o que é que estava incomodando. E aí agora passou a ver... E a tratar de outra forma. Entende?
1: Isso é muito importante porque esse trabalho de escuta, esse trabalho de identificação, de acolhimento, isso faz toda a diferença. E ainda falando sobre isso, falar sobre o suicídio. pode incentivar alguém a cometer suicídio ou não? Falar sobre suicídio abertamente? Ou ao contrário,

0: isso pode ajudar a prevenção?
1: É interessante que eu até estava vendo uma matéria de um psiquiatra, e lá ele falou que a gente tem referência. Pronto. Você tem alguma pessoa que você se vira de referência para você ser um locutor, um apresentador. Você tem. Pronto, né? Os artistas têm referência. Chacrinha teve referência. Silvio Santos teve uma referência. Todo mundo vai ter um referencial. E aí, quando eu vejo uma pessoa, um artista, alguém que eu gosto, se cometer um suicídio, a probabilidade, se eu tiver... não estiver bem, a probabilidade de eu acompanhar também é alta. Entende?
0: Por conta da referência, da identificação. Isso.
1: Então, falar... É um momento muito importante para desconstruir. Então, a gente não está aqui trazendo que coisas ruins para as pessoas fazerem. A gente quer que elas entendam que a vida é valorosa, é válida. Entende? Então, as ações que cada um faça, elas têm que ser entendidas de acordo com o que estava passando. E ser ajuda oferecida para que não aconteça uma coisa trágica. Porque influencia. Quem faz, consegue influenciar.
0: Porque mas é necessário falar sobre isso.
1: Mas é necessário falar para que se conscientize de que não é o caminho certo. Existe solução. Está lá no 188, ajuda profissional, onde que quer que a pessoa resida. Vai ter um profissional lá para poder ajudar.
0: Muito bom. E qual é o papel da família, dos amigos e da sociedade na prevenção do suicídio?
1: A família é o principal. A gente vê hoje que está tudo assim, um tanto desestruturado a família, né? A gente percebe em matérias, em sites de informação, como é importante a família na formação dos filhos, né? A escola não vai formar. A escola é um auxiliar na educação, mas quem é o grande responsável por educar os filhos são os pais. Mas só que hoje, o mundo tecnológico, ele está com interferência nisso aí, entende? Então, hoje, a mãe não tem mais tempo para o filho porque tem que fazer aquilo, tal, tal, tal. E o que acontece? Toma o celular, vá ver tal desenho, vá ver tal... Entende?
0: Preocupar.
1: Isso. Só que aqui, aquele ato de dar o celular para uma criança, se a mãe ou o pai soubesse o que é que a neurociência fala do uso de telas para as crianças, jamais daria um celular. Não sou eu que estou dizendo, é a neurociência. Certo?
0: Tem estudos sobre isso.
1: É uma grande descarga de dopamina para um indivíduo que ainda não está preparado para receber. E aí, essa descarga de dopamina através das luzes do celular pode desencadear comportamentos agressivos e que são parecidos com o autismo, que às vezes a criança nem é autista, entende? É uma pauta para outro momento. Mas é para alertar que o celular... esses meios tecnológicos, tablets, não são educadores. Eles são destruidores. E a família, o contato, a escuta é que vai proteger essa criança e, consequentemente, esse adolescente e o adulto. Porque a gente, Freud vai dizer que a gente é crianças feridas. Tudo que acontece de ruim na nossa infância vai repercutir na fase adulta. Entende? Por isso que traumas não trabalhados, eles voltam a gente criança. Por que a gente gosta de parque de diversão?
0: A memória lá, né?
1: É nossa criança. Quando eu vou, desço ali na feira que vejo o parque, não sou eu de 49 anos. É o eu de 8, 9 anos que está ali. Ah, eu queria andar no parque. Porque nós somos crianças, entende? Não vai, está no nosso inconsciente. É outra pauta. Então... E esses traumas de criança que vem se arrastando, que vai acumulando, se não forem observados e acolhidos pela família, com orientação, procura uma ajuda, vamos no médico, não tem condições, tem o número 188, tem um posto de saúde, vai ter a lista de espera, mas espera, vai chamar, pior é não ir, entende? Tem que ir, principalmente os homens vão procurar ajuda.
0: Muito bom, estamos ao vivo aqui no Fala Empreendedor Podcast. Estamos falando sobre a valorização da vida nesse setembro amarelo. E estamos com ele, com o psicólogo Railson

0: Souza, falando sobre esse tema tão relevante, tão importante para esses dias e sempre. E estamos batendo esse papo aqui que vai ajudar, está ajudando pessoas a entenderem como lidar com isso. E tem mais perguntas aqui. Na sua experiência como psicólogo, quais são algumas emoções que as pessoas costumam esconder por trás de frases como "está tudo bem"?
1: Está tudo bem, às vezes não está, né? O principal é a emoção, é ansiedade. A ansiedade, ela é um sentimento, mas ela gera sintomas de emoções. Porque ali você vai ter palpitações, enfim, é um contexto. E através disso aí, desencadeia também depressão. Então, a depressão, que é o excesso de passado que eu trago para o presente, né? E são dois fatores primordiais que devem ser observados com atenção. Uma pessoa deprimida, ela perde a perspectiva de vida, entende? Porque ela está presa no passado, o que aconteceu, só que um passado presente. E nunca vai sair.
0: Está vivendo o passado.
1: Aquela coisa ali todos os dias. Ah, eu não quero sair, não tem sentido a vida, eu quero ficar em casa, não tem estímulo para trabalho. Então, a depressão, né, os fatores, que é uma constituição, né, das emoções que vai gerar isso aí. Né, depressão, sintomas. E aí, ansiedade, enfim. São os dois, né, pontos principais que tem que ser uma luz, né, sinal de alerta, para poder ser observados por essas pessoas que estejam passando. Então, vocês aí que estão nos ouvindo ou nos assistindo, se tem alguma pessoa da família que está com sintomas, não quer sair, com essas coisas todas, ofereçam ajuda. Diga aí, ligue no 188, já que você não quer falar com a gente, né? Procure, incentive de alguma forma, procurar uma ajuda psicológica ou, né, psiquiatra, para poder desconstruir de vez essa imagem de que psiquiatra e psicólogo é para louco. Acabar com isso. É um problema que tem que ser
0: tratado,
1: como eu trato meu rim, a bexiga, o útero, tudo tem que ser tratado. Então, acendam a luz de alerta para que essas pessoas, pais, observem seus filhos.
0: Muito bom,
1: dê atenção aos seus filhos, conversem. Não custa nada 10 minutos, 20 minutos, como é que foi o dia. Porque eles vão falar, eles vão falar. A gente fala. Quando a gente, por exemplo, por que a gente paga nossas contas? Porque chega o boleto. Se não chegar a conta de energia ou da água, a gente vai passar despercebido e não vai pagar, entende? Porque é os afazeres. Mas quando vai lá na caixinha do correio,
0: Tá lá.
1: Aí a gente paga. Então, se perguntar, eles vão dizer. Pode ser que não diga na totalidade, mas diga alguma coisa, certo? Então, acolham os seus, porque o mundo não vai acolher. O mundo vai oferecer momentos para que eles viciem, escapar, né? Procurar uma válvula de escape para essa dor que vai ser recorrente, mas não vai acolher.
0: Muito bom. E é interessante essa sua fala também do início, para quem está se conectando agora conosco, sobre essa diferenciação de uma tristeza passageira e de um sofrimento que precisa de atenção profissional. Então, há tristezas que não são passageiras.
1: Isso, exatamente. Eu estou triste porque perdi o emprego, exemplo. Mas depois passa, você arrumou outro, né?
0: Sim.
1: Está triste por terminou um relacionamento, uma namorada terminou, enfim. Mas depois arruma outro ou reata. Mas tem a tristezinha ali, né? Que é normal. Agora não pode é enraizar. E aí se
0: trata
1: isso para gerar sintomas, né? Parecido com depressivo, né? Que não quer sair, sem perca de sentido da vida, não quer fazer essa atividade física, não quer ir trabalhar. Aí tem que, já é um fator que deve ser observado com bastante atenção.
0: Muito bom, muito boas essas instruções, essas observações aqui com o psicólogo Railson. E tem uma pergunta também, quando você fala de excesso de passado, pessoas que têm dificuldade de liberar perdão.
1: Ah, Jesus.
0: Fala mais sobre isso, como isso impacta na saúde emocional.
1: Isso aí uma coisa, se a gente fizer uma pesquisa, eu acho que vai ser papocado. né, essa coisa do perdão.
0: Isso é muito forte.
1: Eu me recordo muito disso aí quando eu tinha assim, era pequeno não, quando tinha 12, 13 anos, que os mais velhos diziam: olha, não sei quem tá à beira da morte lá na cama, precisa que você vá dar o perdão.
0: Eu também já ouvi histórias, né, assim.
1: Aí, só que como a gente, ainda a minha maturidade não era suficiente para poder entender o que era aquilo,

0: Aí agora a gente sabe que existe o perdão, né? E Freud vai dizer que o perdão tem que ser ressignificado. O que é isso? A pessoa cometeu alguma coisa com a gente que causou uma carga emocional difícil de diluir, certo? O ódio, o rancor, aquela coisa, isso aí. Porque as emoções, elas são vastas. A gente está trazendo aqui as básicas.
1: As básicas.
0: Porque é matéria para um dia todo.
1: É mais outro episódio aí.
0: Isso. Mas as emoções básicas são essas. Então, quando você deixa aquela coisa ali por anos, né? Corroendo e vai, você não elabora, você não fica vivendo aquilo, faz um mal terrível. Entende? E aí não perdoa, né? E vai deixar para perdoar no último dia que a pessoa tá com a vela na mão. Eu não sei nem mais se existe isso hoje, nessa, esse dito. Mas existe sim, o perdão tem que trabalhar psicologicamente aquilo. E o que é um perdão ressignificado? Vamos trazer aqui um exemplinhozinho para a gente entender. Vamos lá dizer que tem um pai, tem um filho lá que tem o pai rico, só que o menino não tem carro ainda. E aí ele arrumou uma namoradinha e quer impressionar a namorada e quer pegar o carro do pai, só que ele não tem carteira. E vai pedir o pai a chave do carro. Olha, precisa ali, porque eu tô com uma paquera. Me dê aí o seu BMW, pra eu poder, né? Que ele quer impressionar. O jovem, 18 anos, quer ostentar. Porque a mulher é do ver, né? Ela tem que ver, olha, tá com carrão, sai com... Bom, só que aí ele foi frustrado pelo pai, porque o pai disse, não vai, porque você não tem carteira. E ali ele virou a pipoca, o menino. O rapaz, né? Virou a pipoca. E aí agora o que eu vou dizer que eu já prometi? Se vire. Você não tem carteira, eu não vou lhe dar a chave do carro. Pronto. Ele teve a raiva do pai ali no momento. Ele teve ódio do pai, porque ele virou a pipoca. Mas passou-se os anos, ele conseguiu casar com essa moça. E aí num belo jantar, foi lembrado desse fato. Que, olha, naquele dia tal, eu queria sair com você, mas meu pai não me deu o carro. Só que aí, a lembrança do garoto, agora vai ser o homem, não vai ser uma lembrança ruim, porque eles vão rir e no final da conta ele vai agradecer. Eu agradeço, agora eu entendo o que foi que aconteceu.
1: Trouxe então, um novo significado.
0: Ressignificou isso? O perdão, entende?
1: Sim.
0: Agora, se ele, no momento que tivesse tocado no assunto, tivesse entrado em atrito com o pai, aquela confusão, você não me deu, eu ia perder. Aí onde está o X da questão?
1: Tem manifestava que ser... de novo a mágoa.
0: É isso. Perceba. Quando se reúne família, que fala em passado, sempre vai ter uma confusão.
1: Exatamente.
0: Não tem?
1: Tem.
0: Por quê? Porque são emoções não elaboradas. Aí acaba, vamos lá, um almoço. Se mexer em passado, alguém vai pegar as coisas e vai embora.
1: Exatamente.
0: Estão me entendendo? Não. Entende porque não estão...
1: Toda a família tem
0: alguém... Ressignificados, assim, perdões. Porque ninguém vai ser perfeito, entende? Mas se você pegar esse microfone, vamos dizer que é meu, e você levar para você, e eu não perdoar, e ficar remoendo aquilo ali, não vai ser bom para mim.
1: Para quem está guardando essa mágoa, esse sentimento.
0: E até caso de coração, do infarto. Por que muitos homens infartam também? Outro ponto, entende? 44% dos infartos são cometidos por homens. Porque é isso, guarda.
1: Não elaborar, como você chama, as emoções, né?
0: A psicanálise diz que a gente quer elaborar. É falar, entendeu? Dizer, contar, desabafar na terapia. Quando você se traz, é um peso. Ó, eu fiquei tão feliz outro dia com um paciente que ele faz. Quando terminou, aí hoje eu tirei um caminhão das minhas costas. Pronto, foi embora feliz. Mas não fui eu, foi ele. Ele que se tirou.
1: Ele que se permitiu, né, a falar.
0: Entende como é? É só vivendo. Olha, quem não fez terapia, desconstrua a ideia de preconceito e procure fazer uma sessão para ver como é.
1: Funciona.
0: Funciona.
1: Estamos aqui falando sobre valorização da vida nesse setembro amarelo, nesse episódio de hoje, episódio 39, aqui com o psicólogo Railson, e falando da importância de liberar perdão para ter a saúde emocional, de elaborar as emoções, aprendendo muito hoje aqui. Você, empreendedor, aprenda com essas orientações. E você que está conectado conosco, nos ouvindo, tem mais uma pergunta aqui, Railson, para ti. Tá? O que você diria para uma pessoa que está sofrendo, mas acredita que procurar ajuda psicológica é sinal de fraqueza?
0: Então, ser forte não é guardar o problema. Ser forte é procurar ajuda. O homem, que vai para a academia mostrar lá seus músculos, que está forte, mas na verdade ninguém sabe como ele está por dentro. Então aquilo

0: significa dizer que ele é forte. Forte é procurar ajuda, é saber lidar com as emoções. Isso aí, ele está vitorioso para poder agora expandir seus músculos, seus, né, seu biotipo, enfim. Não só os homens, como as mulheres e os jovens também. Certo? Principalmente o jovem está na transição, procurando uma identidade. Né? Ele não sabe quem ele é quando sai da infância para a adolescência e vem para a fase, no pé na fase adulta. Então, ele está procurando uma identidade. Então, procure ajuda. Ah, eu não tenho condições de ir para psicólogo? Tem 188. Hoje tem um chat também. É só colocar lá no Google o chat. Então, 188 e o chat. Lá no www.cvvv.org.com.br. Hoje todo mundo tem celular. Onde a gente chega, na hora que a gente chega na casa, tem Wi-Fi. É isso, a primeira pergunta. Às vezes nem deixa a pessoa...
1: Porque não
0: a
1: gente nem se tem água. Entre,
0: já tem Wi-Fi, entendeu? Então, não tenho que guardar. Deixe para guardar só o dinheiro no banco, né? Que aí tem que guardar mesmo. Mas emoções não tem que se guardar, tem que se falar. Né? Porque a vida, nosso objetivo aqui hoje não foi trazer medo para ninguém. A gente veio trazer a perspectiva de que a vida ela é valorosa. A vida é bonita, como diz o poeta. É bonita, Gonzaguinha. E é bonita. Então, tem muita gente agora que está aí nos hospitais lutando para viver.
1: Sim.
0: Não é? Então, não adianta fazer uma situação que as pessoas não enxerguem a grandiosidade do que é viver. E vai ser angustiante, mas a gente tem que controlar essas emoções para preservar o nosso corpo de dor e não cometer ações que deixem a família, né, também mal depois do ato.
1: É, porque quem fica vai sofrer
0: também. Vai sofrer também.
1: Também. Filhos, esposa e a rede de contatos. Estamos aqui falando sobre valorização da vida. Você que empreende, há muitos sonhos para você realizar. Há muita coisa para conquistar ainda. A vida vale a pena ser vivenciada, ser vivida com muita alegria. Claro que tem aí as dificuldades. Como você me citou, psicólogo, a vida tem também as tristezas.
0: Sim, sim.
1: Que fazem parte.
0: Sim, fazem parte.
1: Fazem parte.
0: Mas tem que ser controladas. Emoções, a ansiedade, a raiva, o nojo, a alegria, tudo é controlada. Tudo é controlado.
1: Alegria demais também descontrolada também
0: tem algum
1: problema.
0: Mas tem que ser igual um tempero de uma comida, bem tudo no seu...
1: Moderado. Estamos falando ao vivo sobre valorização da vida. Se você conhece alguém, ou você mesmo está passando por uma dificuldade emocional, necessita de ajuda, procure ajuda. Uma coisa muito importante que o psicólogo fala aqui é que o homem forte é aquele que pede ajuda. Porque fortaleza, ela é de dentro para fora.
0: Exatamente. E aí agora você vai mostrar a sua força, porque você vai ser capaz de resolver os seus problemas sem afetar ninguém, sem descarregar ninguém, na esposa, nos filhos, em alguém. Vai viver melhor, com certeza. Vai viver melhor. E todos que estão ao teu redor também. Vai ter uma outra percepção de como é a vida. Agora, se não deixar enraizar e generalizar, principalmente você viu o perdão, aí vira uma bola de neve, uma confusão que nunca vai ter fim. Nunca vai ter fim. Porque se mexer em passado, não elaborado, é confusão.
1: É confusão. E essa ideia também dessas reuniões de família, isso é um exemplo claro de que coisas não estão elaboradas, resolvidas.
0: Exatamente. É só mexer no passado. Alguém vai sair inflamado.
1: Nós vamos continuar essa série, esse setembro. Cada semana nós vamos ter uma conversa sobre saúde emocional. E hoje é o conteúdo para você... Para você procurar ajuda, você que necessita de ajuda. E se você está bem, ajuda as pessoas que estão
0: Exatamente,
1: ao seu redor.
0: Exatamente, perfeitamente. Orientando. Ó, tem o número 88, né?
1: O 88.
0: Isso aí, orienta, vai no médico. A gente tem esse papel também. Não vai interferir na vida, não vai invadir. Mas você pode ajudar. Porque o auxílio, a assistência é só do profissional. Mas todos os outros, família, amigos, tem como incentivar. Porque, às vezes, está na indecisão. Aí, compra esse sapato, eu não compro esse. Aí, se a gente pede uma opinião, esse daqui está melhor. Fica mais bonito, combina com sua roupa. A gente tem, precisa dessa opinião. E isso aí também vai ajudar bastante aquele que está precisando. Vá no médico, vamos ali no posto. Tem o número 88. Vamos lá, pesquisa qual é um profissional que pode lhe atender. Entende? Isso aí ajuda também. Né? Não criticar, não ter ser crítica, tá doido, entendeu? ajuda, porque todo o acolhimento ele é válido.

0: válido. Eu te dei por ontem da menina experiência que eu tive. Eu acolhi, houve o acolhimento.
1: Na escola, né?
0: E ela foi, entende? Então, ajudem, né? Procure se tiver dúvida. A gente tá aí no nosso Instagram. Eu respondo no direct, tem nenhum problema. E tem um número aqui também, 188, principalmente.
1: 188 do CVV. E uma outra coisa, para a gente finalizar aqui, nosso tempo chega ao fim, que você deixou claro, é ter essa sensibilidade de ver o entorno, os pais.
0: Sim.
1: Avaliando, vendo os
0: principalmente filhos. Os pais, comportamentos de escola, com quem está andando, o que é que está vendo no celular. Cuidado, pais, cuidado, porque a coisa não está brincadeira. Existem muitas pessoas de má índole por detrás das telas. Então, é um novo momento. Antes a gente brigava, nossos pais brigavam para a gente vir para casa porque queria estar na rua direto, jogando bola, brincando. Hoje não. A situação está ao contrário. Às vezes os pais querem que os filhos saiam dentro dos quartos para interagir.
1: Para interagir.
0: Mas, então, o celular, né, essas plataformas digitais, cuidado. E conversem. Seja 5 minutos, alguma coisa, converse, dê atenção, que é muito importante.
1: Muito bom, muito obrigado, psicólogo Raílson, por esse tempo aqui conosco, tão valioso, tão importante. Nós vamos continuar essa série, esse mês de setembro, tá? Desse serviço tão relevante para a sociedade. Muito obrigado mesmo por dispor desse tempo, por essa energia de vida.
0: A gente que agradece, é uma oportunidade de falar, a gente está trazendo aqui, porque eu quero que fique, que a vida, né? A vida é para ser vivida, como diz o poeta, né? É bonita, ninguém quer a morte, só alegria e sorte, é assim que ele fala na música, né? E que a vida é bonita, coisas ruins a gente trate, né? Trate.
1: Exatamente.
0: Coisas ruins e passe a ver o lado bom da vida, que tem muita coisa, a gente quando vai correr, que vê aquele pôr do sol maravilhoso, já é uma grande riqueza, então... Recorra, peça ajuda, fale, né, que aí vai ser bom demais para todos. Então, eu agradeço por essa participação e estamos aí, qualquer outra temática, para poder alertar a sociedade, né, trazer essa conscientização. É muito bom.
1: Muito bom. E obrigado você por ter se conectado conosco. A gente se vê na próxima semana, nesse mesmo horário, aqui, falando desse assunto tão importante sobre vida, sobre empreendedorismo. E vamos continuar no Fala Empreendedor Podcast. Até breve.
2: 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Juventude FM informa a hora certa.
3: 11 horas e 53 minutos.
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10: Fala, meu povo. Está no ar a FM 5-5. Olha, se Fábio disse, tá dito. Pode chegar que no programa de hoje nós vamos falar sobre segurança pública. Tem ainda um bate-papo com o Fábio Mitidieri, aqui direto dos estúdios da FM 55 e a sua participação pelo WhatsApp 55. Então simbora, simbora, simbora. Pode chegar. A FM 55 tá no ar.
9: Está no ar.
10: E a gente já começa com o quadro Temperatura.
11: Oi, Dudu, dia de muito calor aqui nas ruas do Agreste do Estado, os termômetros marcando 55 graus e a temperatura só subindo. Tem gente chegando, tem carreata, passeata e tem muita gente demonstrando apoio ao nosso querido Fábio.

0: É calorão e pelo bicho tem hora pra esfriar. Eu volto com você, Dudu, e um abraço pra toda a turma da FM 55.
1: Não adianta não, meu irmão, é 5-5.
2: Olha, quente também é o tema do nosso programa de hoje, segurança pública. Sergipe é o estado mais seguro do Nordeste. E esse é um dos temas da nossa entrevista com Fábio Mitidieri. Então, hora de Fábio.
3: Hora do Fábio.
2: Fábio, os indicadores de violência em queda. Primeira coisa que vem em mente.
4: Olha, primeiro eu fico muito feliz de ver que Sergipe está no caminho certo das políticas públicas de combate à violência, de combate à criminalidade. A gente entende que a segurança pública começa na escola, quando a gente faz política pública de educação, importa logo na base, começando na escola. Quando você faz geração de emprego, quando você melhora a renda do trabalhador. Mas se ainda assim alguém entender que vale a pena entrar no crime, ele vai saber que tem uma polícia preparada, qualificada, equipada para prendê-lo. Porque aqui em Sergipe, a polícia é boa, é trabalhadora, é atuante, tem infraestrutura e tem um governo parceiro ao lado dela.
2: Fábio, os microfones abertos, a gente vai para a participação popular.
5: Meu nome é Breno Muniz, sou policial civil. Estou passando para dizer que Fábio tem feito grandes investimentos na segurança pública.
6: Eu me chamo Rafael, eu sou policial militar. A gente tem visto novas viaturas, equipamentos, tecnologia e mais estrutura para trabalhar.
4: O Rafa podia ser locutor, você viu, né? Ele é policial, mas tem voz de locutor. Gostei, Rafa, obrigado pelo reconhecimento. É exatamente isso que você falou, é investimento em equipamentos, em tecnologia, inteligência, investimento no profissional da segurança pública e na parceria e na boa relação que existe entre o governo e os policiais.
2: Repórter 55 foi às ruas perguntar às pessoas, quando o assunto é segurança pública, o que você pensa, o que você acha?
7: Hoje o número de roubos reduziu, você pode sair mais tranquila nas ruas. Eu só tenho a agradecer ao governo, Fábio.
4: Eu acho que esse reconhecimento da sociedade é muito importante. Vamos lembrar, nós já fomos o estado mais violento do Brasil. E hoje há uma integração entre segurança pública, governo do estado e sociedade. Todo mundo unido, todo mundo trabalhando um pelo outro e quem ganha é Sergipe.
2: Fábio, muito obrigado pela sua participação aqui na FM 55. E olha, você vai ficar agora com música. Vamos nessa.

acabou, mas nosso papo não para por aqui. Acompanhe as redes do Fábio, fique por dentro de tudo que está acontecendo e, claro, vem com a gente pra rua, porque é na rua que a mobilização acontece de verdade. Cola com o Fábio!

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3: Juventude FM informa a hora certa.
4: 12:26.
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1: São 12 horas e 36 minutos. 12 e 36. Hoje é sexta-feira, 4 de setembro, faltando um mês para as eleições. Na técnica, Jailton Silva, na produção, Brasileiro, em nome da ASPLAG, Associação dos Servidores da Prefeitura do Lagarto, da Escolinha Mundo Mágico do amigo Genivaldo e da Rose, da Farmácia São 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
1: E vamos para as principais manchetes do dia.
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1: Anotem aí na marca da exclusividade.
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1: Só eu tenho e o bolo é grande.
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1: Eleições 2026. Tribunal Regional Eleitoral, por unanimidade, 7 a

0: neste programa. Anotem outra exclusivíssima do programa.
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0: Tribunal Regional Eleitoral acaba de decidir, derrubou brasileiro por completo uma chapa de candidato a governador, a senador, a deputado federal e estadual. Inclusive minha amiga, Linda Brasil, foi o PSOL, não pode ter candidato a nada, se depender da decisão do Tribunal Regional Eleitoral. O que aconteceu com o PSOL? Inclusive Ricardo, que teve aqui, Ricardo Ribeiro, pode não ser candidato se essa decisão não for desmanchada lá em Brasília. Bolo grito. Faltando 30 dias para as eleições, o Tribunal Superior Eleitoral começa a preparar as urnas em todo o país. Crise sem precedente no Supremo Tribunal Federal. Presidente da Corte deu prazo de 5 dias para 2 ministros, diretor da Polícia Federal e Procurador-Geral da República, se manifestaram. Estão todos enrolados até a tampa. Desfile cívico, procissão de Nossa Senhora da Piedade serão temas de entrevista daqui a pouco neste programa. Estas e outras manchetes serão debatidas a partir de agora, aqui no meu, no seu e no nosso Juventude Notícias, pela sua Juventude FM 104,9, a rádio comunitária que veio para fazer a diferença.
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0: Exatamente, 12 horas e 42 minutos, 12h42, vocês ouvem o programa Juventude Notícias, aqui pela sua Juventude FM, 104,9, a rádio comunitária que veio para fazer a diferença. Nesse momento, nós estamos falando direto dos estúdios da Rádio Juventude FM, localizado aqui na rua Lupicínio Barros, número 120. É daqui para o mundo, daqui para qualquer parte deste país, através dos rádios net ou através do YouTube, né? Aloísio Prefeitinho. Anotem aí na marca da exclusividade.
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0: O Tribunal Regional Eleitoral decidiu na manhã de hoje, por unanimidade,

0: 7-0, que o candidato Valmir de Francisquinho está livre e desimpedido para ser candidato ao governo do estado. Eu acompanhei o momento do julgamento. E em nenhum momento, para vocês terem uma ideia, vocês vão ouvir, em nenhum momento foi visto processos contra Valmir. Até porque, há poucos dias atrás, essa semana, o STJ inocentou Valmir dos processos que ele tinha. Mas o que foi discutido hoje é se o partido que entrou contra Valmir tinha legitimidade para entrar com o processo. E não tinha. E além disso, o homem não tinha mais processo. Eu fui buscar direto do Tribunal Regional Eleitoral o momento em que a desembargadora anunciava o veredito. A desembargadora é Elvira Maria de Almeida Silva, presidente do Tribunal Regional Eleitoral. Por 7-0, o tribunal registrou a candidatura de Valmir de Francisquinho. Vamos ouvir o momento do anúncio da decisão.
1: E vou proclamar o resultado. Por unanimidade, foi extinto o processo relativo à impugnação ao registro da candidatura sem resolução do mérito e preenchido todos os requisitos previstos na Lei 9.504/97, resolução do TSE número 23.609/2019, fica deferido o pedido de registro de candidatura postulado nesses autos. Por isso, fica indeferido o pedido de habilitação do órgão nacional da Federação Renovação Solidária, rejeitada a preliminar de inépcia da inicial suscitada pelo impugnado, extinto o processo incidental de AIRC, sem resolução do mérito, e deferido o pedido de registro de candidatura de Valmir dos Santos Costa para concorrer ao cargo de governador nas eleições de 2026, com o número 10 e variação nominal Valmir de Francisquinho.
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0: Com essa decisão do Tribunal Regional Eleitoral, nada mais impede a candidatura do Valmir de Francisquinho, que é candidato pelo Partido Republicano. Valmir, que foi candidato na eleição passada, como vocês sabem, obteve 497 mil votos. Quem hoje está no governo, Fábio Mitidieri, não teve 300 mil. E Valmir, com cento e tantos mil a mais, não conseguiu registrar a sua candidatura. E, consequentemente, os votos dele não foram computados naquela eleição. Agora, faltando 30 dias para a eleição, bom para a democracia, bom para o processo eleitoral, para os eleitores, Sergipe vai apresentar candidatos sem nenhum problema jurídico. E quem vai decidir quem deve ganhar ou perder é o povo. São vocês na urna. Ninguém neste ano, nesta eleição, vai ter o direito de decidir no tapetão. Você, eleitor de Lagarto, de Sergipe, vai para a urna. E vão passar no dia 4 de outubro, de hoje a um mês, vocês vão escolher, com um dedinho, quem vai governar o estado. Não será o judiciário, não será no tapetão. Portanto, o candidato Valmir de Francisquinho já anuncia, para encerrar essa parte, uma carreata para hoje aqui, o município de Lagarto. Eu até fiz contato com a assessoria do candidato Valmir, porque a escolha de Lagarto, porque ele vem mais, digamos assim, né, comemorar um grande feito nessa corrida eleitoral.

ao dele, que é o registro dessa candidatura. E conversando com a assessoria dele, com o próprio candidato, ele disse, não, prefeitinho, é porque a gente já fez em Aracaju, essa carreata quando eu cheguei, já fizemos, fomos até Itabaiana, e eu tenho muito respeito, muita admiração pelo povo de Lagarto. O povo de Lagarto foi para a urna, me deu muito voto na eleição passada. É um colégio eleitoral respeitado. E eu quero conversar com esse povo e dividir com esse povo essa alegria que eu vivo nesse momento. Primeiro, do restabelecimento do meu quadro de saúde, da declaração da minha inocência pelo STJ e agora a liberação aqui pelo Tribunal Regional Eleitoral. Segundo ele, Valmir, não tinha nenhuma dúvida de que todo esse processo ele estaria livre. Então, a agenda deste candidato, Valmir de Francisquinho, será hoje à noite, segundo ele, a partir das 18 horas, aqui pelas ruas do município de Lagarto, ou com uma carreata. 12 horas e 49 minutos, brasileiro, 12h47, fale com o padre. É, brasileiro, para ver se o padre já pode conversar conosco, porque eu quero conversar com o padre a respeito da nossa solene procissão alusiva à Nossa Senhora da Piedade, que vai acontecer na próxima terça-feira. Hoje é o nosso último programa da semana, já que tem um feriado do 7 de setembro, e aí a gente vai ter que já trazer toda essa programação da Igreja Católica. O Padre Paulo, mais conhecido como Padre Paulinho, gente boa, que Deus o abençoe e receba já a nossa, que me abençoe e abençoe a Rádio Juventude FM, o programa Juventude Notícias. Do outro lado da linha, Jailton Silva, cadê aquele hino belo da nossa paróquia, Nossa Senhora da Piedade, o hino da padroeira?

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1: Fala, sim, meu querido Jailton Silva, 12h51, para do outro lado da linha, com muita alegria, satisfação, cumprimentar Padre Paulinho. Rádio Juventude FM, prefeitinho, Padre Paulo. Boa tarde, amigo.
2: Boa tarde, prefeitinho. Deus te abençoe. Deus te abençoe todos os ouvintes também da Juventude FM. Sempre uma alegria estarmos juntos.
1: Bem, tudo foi programado muito antes, né? Aconteceu a quermesse, acontecendo os novenários. E na próxima terça-feira, o grande dia esperado de Nossa Senhora da Piedade, a nossa padroeira, com a solene procissão. É, me fale aí para nós e para os nossos ouvintes, já que esse é o último programa nosso antes de chegarmos à terça-feira, o que é que você pode conversar com os nossos fiéis ainda sobre a programação que está acontecendo e vai acontecer até terça e sobre a solene procissão.
2: Pronto, prefeitinho. Com muita alegria, no último domingo, dia 30, nós iniciamos os festejos daquela que é a padroeira e a rainha do povo de Lagarto, a Virgem Mãe da Piedade. Então, todas as noites, até o 7 de setembro, às 19 horas, nós iniciamos com a novena, né, de Nossa Senhora da Piedade. Tem sido noites muito bem participadas pelo povo de Deus, pelo povo de Lagarto, pelas pessoas também das cidades vizinhas, né? Aqui a nossa festa é muito grande, abrange também muitos peregrinos, muitos visitantes que prestigiam e com muito amor e devoção também vêm rezar a Deus pela intercessão da Virgem Mãe da Piedade. No próximo domingo, para além da novena, após a missa, próximo domingo, dia 6, nós também teremos um show de evangelização. Após a missa, nós teremos um show com o cantor William Sanfona, que é sergipano também, né, um cantor católico, um forró católico. Esse show é oferecido pela Prefeitura Municipal. E após a missa, nós teremos esse momento muito especial também para a nossa comunidade rezar e se divertir. Quanto ao dia 8, dia solene de Nossa Senhora da Piedade, a nossa programação é a seguinte: às 6 da manhã, nós temos a alvorada festiva pelas ruas da nossa cidade, né, já despertando, louvando a Deus, louvando a Virgem Mãe da Piedade pela sua intercessão. E aí, ao longo do dia, nós teremos três celebrações, três missas solenes, às 7 da manhã, às 10 e às 15 horas. Essa última das 15, presidida por nosso bispo diocesano, Dom José Genivaldo Garcia, e após a missa, a grande procissão, né, uma procissão de multidão de pessoas que realmente vêm, acorrem aqui para prestigiar, para prestarem também o seu amor à Virgem da Piedade.
1: Nesse momento preparativo e na própria procissão, a gente observa também a presença das comunidades, dos povoados, né, de outras localidades aqui de Lagarto, que vêm prestigiar. Muito bonito, né?
2: Isso, muito bonito. E tem sido também essa presença manifestada também durante o novenário, né? A igreja no Brasil nos ensina que a paróquia é uma comunidade de comunidades. Então, cada noite, membros das comunidades, dos povoados, né, das nossas comunidades rurais, vêm também, são homenageados, são os convidados da noite. Também a participação de comunidades das paróquias vizinhas, né? Hoje aqui, Lagarto, a sede do nosso município, tem 4 paróquias, né, só aqui na sede, mais 2 no interior. E de todas as 6 paróquias do município, nós temos todas as noites alguma representação ali de pessoas que vêm e, de fato, manifestam essa união, essa comunhão.
1: O percurso da procissão é o mesmo de sempre, né? Sai ali, como diz meu pai, eu dizia, né, o saudoso Eliseu do Retiro, pelo oitão da igreja, desce naquela avenida para sair na outra igreja do Rosário, vai pelo G. Barbosa, passa lá na Praça da Antártica, é por aí, é esse percurso?
2: Isso mesmo, posso dizer aqui para vocês, para todos os nossos queridos ouvintes, é o nome das ruas e avenidas pelas quais passarão a nossa procissão. Então, isso mesmo, começando pela Travessa Barão do Rio Branco, depois a Rua Misael Mendonça, Avenida Francisco Garcês, Avenida Maria Irani dos Santos Machado, a Praça do Rosário, a Rua Floriano Peixoto, a Rua Teodoreto Nascimento, Joviniano de Oliveira, passando ali pela Praça Felino Fontes, atravessa Josias Machados, Machado, atravessando a Avenida Zacaria Júnior, Avenida Santo Antônio, a Rua Misael Vieira, a Rua Coronel Souza Freire e, enfim, chegando aqui à Praça da Piedade. Aqui a gente também aproveita, prefeitinho, para fazer um apelo, né, que as pessoas não estacionem carros, veículos, né, de maneira geral, por esse percurso dentro dessas ruas, por onde passaram a procissão, uma vez que é um grande número de pessoas, né, são milhares de pessoas que vêm acompanhando a procissão, então para que a gente não tenha nenhuma interferência, né, nesse trajeto.
1: Muito bem. Padre Paulo, meu querido, muito obrigado pela sua participação, querendo fazer apenas um lembrete, se você assim me permitir, nesse mesmo dia 8 de setembro, essa emissora de rádio comunitária estará completando, como sempre, agora 17 anos de existência da Rádio Juventude FM. Escolhemos essa data para inaugurar essa rádio em respeito ao povo católico, à fé do povo de Lagarto. Então a Rádio Juventude também estará comemorando Idade Nova no dia 8 de setembro, seus 17 anos, e não tenho dúvida nenhuma que colaborando para a fé, para a pregação do Evangelho, até que a nossa Rádio Juventude FM está transmitindo o novenário todos os dias e também fará a mesma coisa com a procissão. Muito obrigado pelo carinho de nos atender. Abraço ao nosso querido Padre Rodrigo, que me passou o seu contato, e estaremos aí, em nome de Jesus.
2: Pronto, em nome do Padre Rodrigo e de toda a paróquia, né? Nós queremos agradecer a essa abertura que a Juventude FM sempre nos dá, pela transmissão do novenário, e dizer também que estamos rezando por vocês nesse aniversário. Eu acredito que essa escolha de data reflete muito bem o amor que o povo lagartense tem por Nossa Senhora da Piedade, né? Fazendo questão até de comemorar uma data tão importante quanto a fundação de uma rádio no dia dela.
1: Grande abraço, amigo.
2: Um abraço, Deus abençoe.
1: Amém. 12 horas e 58 minutos, daqui a pouco eu vou ter uma entrevista.

0: ao vivo nos estúdios com a secretária de Educação, Thaísa Mércia. Ela vem falar sobre o desfile cívico que acontece na próxima segunda-feira. E aí já deixo aqui uma informação. Quem quiser fazer feira, não tem segunda. Antecipe para domingo, porque a feira de segunda foi antecipada para o domingo. Anotem aí na marca da exclusividade.
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0: O Tribunal Regional Eleitoral indeferiu por maioria de votos. Hoje, o registro das candidaturas da federação formada pelo PSOL e Rede Sustentabilidade. A decisão atinge as candidaturas da federação aos cargos de deputado estadual, deputado federal, senador, governador e vice-governador. Segundo a presidente do TRE, a desembargadora Ana Lúcia Freire, os pedidos apresentados pela federação foram indeferidos, deixando a aliança partidária neste momento sem habilitação para disputar os cargos das eleições deste ano. Com a decisão, nomes como Linda Brasil, Sônia Meire, Irã Barbosa e o candidato a governador Elton Monteiro ficam neste momento fora da disputa eleitoral. Ô prefeitinho, o que foi que aconteceu? A federação PSOL Rede foi afetada pela situação eleitoral da Rede Sustentabilidade, cujo diretório teve o registro suspenso em razão de problemas relacionados à prestação de contas. Ou seja, o partido PSOL se juntou e formou a federação com outro partido chamado Rede. E a Rede quebrou o cadinho, né? Como diz o outro. A Rede arrumou o problema. E aí, como é uma federação união, aí foi impugnado todos. E agora, será que pode tirar a Rede e deixar só o PSOL? O Tribunal Regional Eleitoral de Sergipe entendeu que não. E que como é uma coisa só, tanto faz o partido PSOL como Rede se juntar e formar um só, aí deu B.O. Lamento profundamente. Eu acredito, não tenho dúvida que eles vão recorrer. E aí eu torço para que tudo dê certo, porque nós temos aí justiça seja feita dentre tantos os candidatos do PSOL. A nossa querida Linda Brasil, a primeira deputada trans do estado de Sergipe, teve 28 mil votos, podendo ficar fora do pleito eleitoral daqui um mês. 1 hora e 1 minuto, anotem aí na marca da exclusividade.
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0: Pesquisa eleitoral para deputado federal, deputado estadual, senador da República, aqui em Sergipe. O instituto foi o França. A pesquisa foi realizada em todo o estado de Sergipe, registrada no site do Tribunal Superior Eleitoral, sob o número 05743 de 2026. A divulgação permitida a partir de hoje, um mês antes da eleição, 4 de setembro. Vamos aos dados, brasileiro. A primeira pergunta feita foi a seguinte: para o cargo de senador da República, serão 2 votos este ano. Sendo assim, qual destes nomes seria o seu primeiro voto para senador? Delegado André Davi, 17,21. Delegado Alessandro, 15,87. Rogério Carvalho, 13,12. André Moura, 12,70. Edivaldo, 6,5. Eduardo Amorim, 5,80. Rodrigo Valadares, 3,34. Irã Barbosa, 1,4. Renatinha, 0,77. Coronel Rocha, 0,42. Paulinho do União Tu, 0,6. Nenhum branco ou nulo, 9,55. Não sabe, não responderam, 14,7.

0: nós vamos votar em dois senadores, depois de ter escolhido lá o primeiro. Aí perguntaram, agora já que você escolheu o seu primeiro voto, qual seria o segundo nome seu para o Senado da República? Rogério Carvalho, 9,31. Delegado Alessandro, 9,3. André Moura, 8,53. Delegado André Davi, 6,8. Eduardo Amorim, 6,44. Edivaldo Nogueira, 4,88. Rodrigo Valadares, 4,49. Coronel Rocha, 1,28. Irã Barbosa, 1,19. Renatinha, 0,49. Paulinho da União Tu, 0,21. Nenhum branco ou nulo, 17,61. Não sabe, não respondeu, 29,66. A pesquisa também quis saber em quem você votaria para deputado estadual. Você observa aí que tem uns 40 nomes. Eu vou ler pelo menos uns 20. Cristiano Cavalcante, Cacá Santos, Adailto Martins, Maísa Mitidieri, Luciano Bispo, George Passos, Jorginho Araújo, Chico dos Correios, Fábio Henrique, Zezinho Sobral, Doutora Lidiane, Marcelo Sobral, Hilda Ribeiro, Ana Luísa, Marcel de Maim, Marcos Oliveira, Paulo Júnior, Camilo Daniel, Ibrahim Monteiro, Luciano Pimentel, Doutor Gil Sandrade, Pato Maravilha, Venâncio Fonseca, Pastor Diego, Antônio Bala, Tiago Rangel, Norberto Pinto, Fernandinho Franco, Júnior de Diógenes, Everaldo, Coronel Ribeiro, Netinho Guimarães, Carlinhos Ferreira, Zominho, Matheus Correa, Zé Nelson, Anderson de Tuca, Padre Inaldo, Breno Silveira, Garibaldi, Kitty Lima, Delegada Daniela Garcia, Alain de Mundinho, Pastor André Lucas, Mariana Dantas, Gilson dos Anjos. É muita gente. Portanto, um detalhe aí curioso. Mesmo citando tanta gente assim, eu acho que citei aí uns mais de 30. 64,72% do eleitor está indeciso. O que posso destacar, para a alegria do povo lagartense, é que todos os de lagarto, estão citados. A Bonitona Hilda Ribeiro, o Ibrahim Monteiro, o Matheus Correa, o Josivaldo e tantos outros. Vamos agora para deputado federal. Como é que está a lista dos mais citados? Yandra Moura, Ícaro de Valmi, Fábio Reis, Cláudio Mitidieri, Delegada Catarina, antes de Zé das Canas, Gustinho Ribeiro, Capitão Samuel, Tiago de Joaldo, Pastor Heleno, João Daniel, jornalista Suzane Vidal, Levi Oliveira, Márcio Macedo, Gracinha, Robson Viana, Doutora Clécia, Sheila Galba, Andresa de Valmi, Nitinho Vitale, Emanuele Ora, Alex Pintado, será que é parente do Pintadinho? Flávio Brasil, Gedalva Umbaubá, Breno Garibaldi, Neto Batalha, Fiote, Dinara Almeida, Professor Lúcia Barroso, Coronel Mano, Nel Sobral, Alberto Macedo, Pastora Tânia Carvalho, David Valença, Magnata, olha, Elber Batalha, Moana Valadares, Mendonça Prado, Marcos Franco, Jailson Bareta, Dr. Manuel Marcos, Dr. André Sotero, Luizão Dona Trump, Toninho Arimateia, Gisela, não sabe ou não respondeu, 65%. Mais uma alegria para nós lagartenses, 3 lagartenses citados para federal. Fábio Reis lidera, Gustinho Ribeiro e a nossa viúva de Valmir, Andresa Nascimento. O Fórum Eleitoral de Lagarto, brasileiro Jailton Silva. O Fórum de Lagarto, nessa matéria de número 7, informa que houve mudanças em alguns locais de votação na cidade. Você que estava acostumado a votar num determinado local, presta atenção que esses locais mudaram. Para onde foi e como foi? Vamos à matéria.
1: O Fórum Eleitoral de Lagarto informa que houve mudanças em alguns locais de votação na cidade de Lagarto. De acordo com o órgão, as sessões eleitorais do antigo prédio da Faculdade Dom Pedro passarão a funcionar na Fundação José Augusto Vieira. Outra mudança ocorreu nas sessões da Faculdade Agis, agora funcionarão na Escola Monsenhor Jason Barbosa Coelho, que fica localizada na Várzea dos Cágados. Qualquer dúvida pode ser esclarecida no Fórum Eleitoral Juiz Osório de Araújo Ramos, situado na rodovia Antônio Martins de Menezes em Lagarto.
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0: A nossa querida Emília Corrêa recebeu alta do hospital. Vamos ouvir a prefeita Emília Corrêa.

0: Olha, queria dizer que já recebi alta do hospital, que eu estou agora no hotel, onde eu vou seguir em repouso por recomendação médica. Foi tudo bem. Mas, como você já sabe, eu continuo acompanhando de perto tudo o que acontece em Aracaju. E hoje eu quero compartilhar duas notícias muito importantes para a Rede Municipal de Educação. Hoje, a nossa equipe se reuniu com o Sindipema para levar uma mensagem muito importante da minha parte aos professores da Rede Municipal. Eu determinei o descongelamento do triênio e do adicional de um terço, referente ao tempo de serviço, que ficou congelado durante a pandemia, lembra? Também autorizei o pagamento retroativo a janeiro desse ano. Os valores já estarão disponíveis na folha de pagamento de setembro agora, representando cerca de 4 milhões a mais na remuneração dos nossos professores. Como servidora pública, eu sei o que significa isso, eu sei o quanto é importante ter direitos respeitados. Por isso, essa é mais uma conquista do nosso magistério e mais um compromisso que estamos cumprindo. Essa medida se soma ao pagamento do piso salarial nacional do magistério e também à sanção da lei que corrigiu uma distorção histórica na carreira, beneficiando 210 professores da nossa rede municipal. Agora, a segunda notícia é que no dia 28 de setembro, agora, vamos realizar a sétima convocação dos aprovados no concurso da educação de 2024. Serão 64 novos professores. Com essa convocação, chegaremos a 468 convocados, ultrapassando as 425 vagas previstas no edital, gente. E tem mais, desse total, 43 são candidatos do cadastro reserva. Dessa forma, nós finalizamos a lista dos aprovados e, de acordo com a necessidade da rede municipal, o cadastro reserva ainda poderá ser aproveitado. Essa é uma decisão que demonstra planejamento e, principalmente, respeito com quem estudou, se preparou e conquistou o direito de estar nesse concurso. São novos profissionais chegando às nossas escolas para fortalecer o trabalho que estamos fazendo pela educação de Aracaju. Eu sempre digo que uma educação de qualidade começa por quem está dentro da sala de aula. Por isso, a nossa gestão vai continuar trabalhando para valorizar os profissionais, respeitar direitos e fortalecer a rede municipal. Mesmo aqui, em repouso, fico muito feliz em poder compartilhar essas notícias, porque cada professor convocado, cada direito reconhecido e cada conquista do nosso magistério representa um avanço para a educação de Aracaju.
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2: São exatamente 13 horas e 11 minutos, 1:11. Vocês ouvem o programa Juventude Notícias pela sua Juventude FM 104,9, a rádio comunitária que veio para fazer a diferença. O campus da Universidade Federal aqui de Sergipe, o campus de Lagarto, criou um edital para restaurar uma pedra fundamental aqui em Lagarto. No início da obra, né, foi criada uma pedra e a pedra está meio desgastada, aquela coisa, e está sendo feito um edital para quem quiser recuperar, né? E é pago. Então a gente foi buscar essa informação, vamos trazer aí, meu querido brasileiro.
3: Olá, pessoal. Desde 2018, a Pedra do Lagarto vem sendo um ponto turístico importante aqui do campus, unindo a arte com a comunidade acadêmica da universidade. Mas, com o passar dos anos, essa pedra foi se desgastando, a pintura foi ficando um pouquinho mais feia e tal, e apesar de todo o carinho que a gente tem, chegou o momento da gente renovar ela. E foi pensando nisso que a direção do Campo de Lagarto, junto com a divisão pedagógica, lançou o edital para a escolha do projeto de criação e execução da nova arte do Monumento do Lagarto do campus universitário Professor Antônio Garcia Filho. Com a revitalização da Pedra do Lagarto, o campus terá a oportunidade de prestar seu reconhecimento aos artistas sergipanos e a valorização à cultura local.
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2: 13 horas e 15 minutos, ainda sobre o campus da universidade, o reitor da Universidade Federal de Sergipe, meu amigo André Maurício, tem novidades e assinou uma ordem de serviço para iniciar obras aqui no campus de Lagarto. Que obras são essas? Vamos saber do reitor da Universidade, André Maurício.
4: É uma demanda dos estudantes de Lagarto, né, que nós recebemos desde o ano passado. Nós estamos aqui agora assinando a ordem de serviço para que as obras comecem a partir de hoje. São duas passarelas, né, que vão atender, né, entre a biblioteca, vivência e o setor de aulas, para que os estudantes possam ter todo o transporte sem necessidade de estar levando chuva, né, e o sol. Então é uma demanda de estudantil, fundamentalmente, e a gente está aqui assinando. Vai ser o valor de R$ 496.600, então, quase R$500.000, para que a gente possa, então, dar condições cada vez melhores aos nossos estudantes.
5: Essa obra é importante para o campus de Lagarto, né, porque ela vai favorecer a circulação toda a comunidade acadêmica entre as edificações do campus de forma mais confortável, né, protegidas das intempéries, chuva e sol. E já fez algumas obras estruturantes lá, como a iluminação, né, a reforma do centro de vivência, o novo acesso, né, posterior da universidade, né, e mais uma obra que vai compor essa melhoria, né, da infraestrutura do campus de Lagarto.
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0: 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Uma hora e 19 minutos, 1:19. O Banco Central proibiu qualquer publicidade com comprovante do Pix. Será que seria quando você mandar um comprovante para alguém, aí lá o cara poder clicar e fazer uma propaganda? Eu não entendi bem isso, mas vamos ver como seria essa proibição de publicidade em comprovante do Pix.
1: O Banco Central proibiu a inclusão de publicidade, ofertas comerciais, links externos e outros conteúdos que não estejam relacionados à transação nos comprovantes de pagamentos feitos pelo Pix. A nova regra foi publicada nesta quinta-feira e entra em vigor em 1º de março de 2027. Segundo o Banco Central, o objetivo é garantir que o comprovante seja usado exclusivamente para registrar e demonstrar a operação. A retirada de links e anúncios também busca reduzir o risco de que um documento seja utilizado como caminho para páginas fraudulentas. As regras para contestar transações suspeitas pelo Mecanismo Especial de Devolução, o MED, também serão atualizadas. A partir de março do ano que vem, o usuário terá uma jornada mais detalhada para informar o golpe, contextualizar a transação e anexar documentos e comprovantes que ajudem na investigação. O MED continuará restrito a casos de fraude ou golpe. Problemas como atraso na entrega de um produto, mercadoria diferente da esperada ou insatisfação com um serviço não dão direito à devolução por esse mecanismo. O prazo para contestação permanece em até 80 dias. Depois do pedido, a instituição financeira terá até 11 dias para informar o resultado e os próximos passos. A devolução não é automática e depende, entre outros fatores, da existência de recursos na conta que recebeu o dinheiro. O Banco Central também determinou novos alertas para contatos favoritos do Pix, caso seja alterada a identificação do recebedor associado à chave cadastrada. Da Rádio Nacional em Brasília, Pedro Lacerda.
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0: Estamos no aguardo da secretária de Educação, Thaisa Messa. Ela me informa que já está chegando aqui próximo aos estúdios da Juventude FM para que a gente possa conversar com a secretária de Educação sobre o desfile cívico que vai acontecer na próxima terça-feira. Terça não, segunda. Segunda-feira é o desfile cívico aqui no município de Lagarto. E o Tribunal Superior Eleitoral realiza hoje a lacração dos sistemas que serão usados nas eleições.

exatamente 30 dias para o primeiro turno das eleições gerais 2026. Nesta sexta-feira, a Justiça Eleitoral realiza a assinatura digital e a lacração dos sistemas. Todo o processo eletrônico de votação passa por várias fases de auditoria e fiscalização. E ao longo desta semana, os sistemas foram compilados, ou seja, os códigos-fontes foram traduzidos de uma linguagem de programação legível pelo ser humano para a linguagem que os computadores executam nas máquinas. Nessa sexta acontece a assinatura dos sistemas compilados, que gera os resumos digitais, um tipo de impressão digital criptografada. É esse resumo que permite verificar se o sistema usado na eleição é o mesmo que foi testado e aprovado. Os resumos são disponibilizados para os participantes do evento nessa sexta e publicados na internet. Todo o procedimento é acompanhado pelas entidades fiscalizadoras, como a Ordem dos Advogados do Brasil, Ministério Público, Congresso Nacional, partidos políticos e coligações, Controladoria Geral, Polícia Federal, Sociedade Brasileira de Computação, entre outras. Os sistemas próprios de verificação desenvolvidos pelos fiscalizadores também são assinados digitalmente e adicionados à cópia física. Já a lacração protege os sistemas contra modificações. As mídias, que são não regraváveis, vão para a sala-cofre do TSE. Depois, as cópias são enviadas para os tribunais regionais,

prepararem as urnas. São vários sistemas assinados e lacrados digitalmente nessa sexta. Entre eles, os responsáveis pelo funcionamento da urna, pelo registro e pela transmissão dos boletins, pelo recebimento, organização e totalização dos resultados e pela segurança e criptografia das informações. Da Rádio Nacional em São Luís, Gabriel Correa.

0: São exatamente 13 horas e 24 minutos. Vamos ao quadro Entrevista.
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0: Para nossa alegria e satisfação, nos estúdios da Juventude FM, a secretária de Educação deste município, minha querida Thaisa Messa. Rádio Juventude FM, prefeitinho, mais uma vez, boa tarde.
2: Agora, mais uma vez, boa
0: nos
2: tarde.
0: Nos estúdios novos que você
2: Eu estou aqui encantada. Parabéns, seu Aloysio. Parabéns a toda a equipe da Juventude, né? Sou uma prefeitinha agora, mas eu gosto da Luísa Andrade, eu acho
0: muito
2: forte.
0: Muito bem.
2: Antes de tudo, a gente está parabenizando e fica muito feliz, não é? Porque a gente tem mais um canal de comunicação na nossa cidade. Nossa cidade é grande, ela merece isso. Ela muito merece. Bem. E nessa estrutura, quanto maior, melhor.
0: Se
2: Deus Cabe quiser. Mais gente.
0: Vamos falar sobre o desfile cívico de 7 de setembro. Professora, primeiro me diga, a senhora como estudiosa, por que o desfile cívico? Ele acontece por quê? 7 de setembro, independência. Me conte o significado do desfile cívico.
2: Vamos pensar o seguinte.
0: Tem um pouco de história.
2: Isso tem tudo a ver com o nosso sentimento de nação, com a nossa república e com a nossa independência também de se transformar em Brasil. Vamos lá. Todo o país, quando se torna independente, ele começa a se colocar diante da sua autonomia e da sua soberania. E comemorar autonomia e soberania significa afirmar que você é um país, que você está num país. Todos os países do mundo, todos, todas as grandes potências, todas as pequenas potências, quando se tornam países independentes, uma vez colonizados e depois independentes, elas comemoram esse marco. E no Brasil não podia ter sido diferente. Não é? Nós saímos do lugar de um Brasil colônia, saímos deste lugar lá no 7 de setembro, tão cantado nas margens do Ipiranga, não é isso? Mas também, quando saímos desse lugar, nós nos colocamos, é aquela história, agora nós somos o Brasil. E o que se quer colocar é que essa autonomia e essa soberania, ela precisa ser marcada como ato de civismo. Com o passar do tempo, as culturas elas também vão moldando os nossos costumes e as nossas ações. Os desfiles hoje se tornam cívico-culturais. Isso é muito importante para que toda a população entenda que quando nós vamos para a avenida, com a presença do batalhão, com a presença do tiro de guerra, do corpo de bombeiros, com a presença da formalidade, da autorização do chefe do executivo para que os desfiles se iniciem, nós estamos comemorando a nossa independência. Aí é civismo.
0: E a cada dia, professora, a gente vê a vontade da classe estudantil.
2: De participar.
0: Dos pais em participar. Não acaba nunca,
2: isso.
0: Né? É cada dia mais bonito.
2: E é isso que também a gente precisa colocar para a população. A gente está indo para a avenida assistir, mas também a gente está indo para a avenida aplaudir a quem se preparou tanto tempo.
0: Tanto tempo.
2: E muitas das vezes as pessoas fazem críticas que às vezes a gente precisa pensar. O desfile ele é cívico, mas ele é cultura também. Ah, mas o desfile deixou de ser cívico. Não, ele não pode deixar de ser cívico. Sabe por quê? Porque a data dele é cívica. 7 de setembro é o dia da nossa independência. Nós estamos todos os dias hasteando a nossa bandeira para reafirmar esse nosso sentimento de nação, de um país, de um Estado-nação. E para comemorar, façamos a festa. E a festa com as nossas expressões artísticas e culturais.
0: Artísticas e culturais.
2: Porque o nosso povo é isso. Nós estamos no Brasil. Tem coisa melhor do que ser brasileiro? Eu não acho, não, que tem coisa melhor do que isso. Porque eu me sinto muito feliz. Eu me sinto muito feliz em me sentir brasileira. Ser brasileira e saber que eu preciso estar sempre lutando por esse lugar que é o Brasil.
0: Quantas escolas vão estar na
2: Eita, a novidade vem grande aí. O prefeitinho aumentou,
0: escolas?
2: Prefeitinho. Eita, Lagarto
0: Foi,
2: grande.
0: Aumentou
2: o prefeitinho. Lagarto, olha, eu acho muito bom dizer assim, quando as cidades circunvizinhas querem mandar as suas bandas, aí ligam pra gente na Secretaria de Cultura, na Secretaria

0: Secretaria também da Educação, e dizem, mas nossa lagarta, ela é repleta de corpos culturais, de pessoas, de grupos, de escolas, de entidades. Nós vamos ter 20 entidades na Avenida este ano. Eu não estou falando de 20 escolas, não, de 20 entidades. Eu vou dar um exemplo para vocês. Os Desbravadores e Aventureiros, eles se tornam uma entidade, mas eles trazem quase 10 corpos. O Corpo de Cultura é uma entidade, mas eles vão vir com mais de 6 equipes. O Lugar das Crianças vai vir com a Educação Infantil do município, vai vir com os Atípicos e também vai vir com a APAE e também tem uma outra entidade que é a Ecoterapia. Então, juntando todo mundo aí, a gente já tem um universo enorme. Isso aí para iniciar desfile. Forças Armadas, Forças Militares, Corpo de Bombeiros desfilando, Tiro de Guerra 06/15, Lira Filarmônica, cada um com seu papel e uma representação de civismo e de cultura.
1: E em relação a quem vai ser o espectador, assistir, vai ter espaços para que as pessoas com arquibancadas...
0: Nós temos a
1: obra lá do Gil Barbosa,
0: que vai
1: deixar muita gente sem ter aquela condição.
0: O que foi que nós fizemos? É porque a Praça Silvio Romero era uma praça que aglomerava, mas não aglomerava tanto. Quem aglomera é Filomeno Ora e Rosário. Silvio Romero era uma praça pequena e ela era feita de muitos canteiros. Você lembra da estrutura daquela praça? Verdade. Então é uma praça que quando a gente pensa no per capita, naquele espaço, porque quem conta isso é a PM. A PM sabe contar muito bem. A vantagem é que as pessoas subiam nos canteiros e viam, né? Mas ali, aqueles tapumes, eles estão inviabilizando aquele espaço. Mas, em compensação, a gente tem colocado em evidência que a gente tem um Largo do Banco do Brasil que vai ficar a tenda da imprensa, mas também tem um espaço para a população. O lugar de ter colocado os gradis em toda a região do desfile para facilitar a passagem das escolas e não deixar que as pessoas esperem tanto tempo. O ano passado, nós fizemos uma experiência muito positiva no desfile, prefeitura. E nós queremos praticamente repetir essa experiência positiva. Nós trouxemos estruturas que puderam dar mais conforto à população. Esse ano nós não vamos ter arquibancadas para ampliar o espaço das pessoas. Arquibancada dá conforto? Dá. Mas a gente percebe também que muitas vezes as pessoas não usam arquibancada inteira, né? Então nós não vamos ter arquibancada da Filomeno Ora, mas vai estar gradil em todo o processo até o término do desfile, praticamente. Então, no lugar mais concentrador do desfile, nós vamos ter gradis de um lado e do outro para que todas as escolas passem no meio.
1: Essas escolas, professora, elas recebem ajuda do município?
0: Essas escolas...
1: Ou são os professores que...
0: Não. Como pode, é? Gente. O professor trabalha, ele tem que ganhar pelo trabalho dele. As escolas, como corpos culturais, elas têm ajuda do município. Mas essa ajuda vem justamente da avaliação do que essas escolas vão fazer, do porte dessas escolas, da proposta de trabalho que elas trazem. O que é mais interessante, prefeitinho, é que não só as escolas, você disse uma coisa boa. Quando a população vai para um desfile cívico, o que, que acontece com ela? Ela vai só ver ou ela vai aprender também, prefeitinho?
1: São exatamente 13 horas e 32 minutos. Eu entrevisto a secretária de Educação deste município, Thaisa Messa, falando sobre o desfile cívico que acontece na nossa querida cidade de Lagarto na próxima segunda-feira, dia 7 de setembro. Horário para iniciar.
0: Olha, porque... todo mundo tem que ficar agora de ouvido bem aberto, cabecinha bem aberta para não esquecer. O desfile esse ano, se aumentaram as escolas, o desfile começa mais cedo.
1: Mais cedo.
0: O desfile começa às 13 horas em ponto, lá na Avenida Nossa Senhora da Piedade. Onde, ali na região da Assembleia de Deus, prefeitinho. O pórtico de saída fica naquela região ali do Canaã, material de construções, para que a população entenda, aquela rua larga de calçadas extensas. Ali é onde começa, não é, todo o desfile, às 13 horas em ponto, a Lira Filarmônica Popular, junto com o Tiro de Guerra, Corpo de Bombeiros e Corpo de Cultura, já inaugura o desfile. E a gente tem uma proposta, que é o que a gente fez ano passado. Não haverá muito espaço entre uma escola e outra. A gente está colocando um espaço máximo, assim, de 50 metros entre uma escola e outra. para que a gente possa deixar a população também tranquila de não ficar

0: lá sentando, esperando, o que às vezes desorganiza o processo. Entender a população, é que a população está ali para ver a nossa festa de cidadão, a nossa festa de brasileiro, a nossa festa de sergipano e a nossa festa de lagartenses.
1: Muito bem, são 13 horas e 34 minutos. Tudo acontece na próxima segunda-feira, mas já deixe aqui informado. Vai haver desfile cívico em povoados e qual seria esse
0: povoado? Sim, sim, sim, sim. Desfile cívico em povoado necessário. E o que é que a gente quer colocar em evidência? O desfile cívico do povoado, a gente vai ter em três datas. Primeira data é dia 12, que é dia 12 de setembro, próximo sábado, às 15 horas, a gente vai para a Colônia 13. 12 às 15 horas na Colônia 13. Dia 13 às 15 horas no povoado Brasília. E no dia 27 às 14 horas no povoado Genipapo.
1: Genipapo.
0: Nós não vamos fazer desfiles no dia 20, porque é o dia da prova nacional docente. É o dia que todos os professores estarão fazendo prova, que é uma prova nacional. O país inteiro avalia os professores e essa prova é aplicada para todos os professores.
1: Além dessa movimentação toda estudantil, evidentemente que todo o corpo da secretaria trabalhou incansavelmente.
0: Não, a secretaria, para entregar a Secretaria de Educação é participante.
1: É, né?
0: Demandante é cultura e também tem as secretarias meio que estarão junto conosco.
1: Também,
0: é. Então, cada um tem o seu papel essencial, Secretaria de Turismo com as estruturas, Secretaria de Desenvolvimento Urbano com a observação dos usos dos espaços públicos, observar que os nossos fiscais de postura estarão observando a questão dos ambulantes,
1: a DTTU,
0: o trânsito, a CEMOP é essencial com a Guarda Municipal e o trânsito, e aí a gente abre um parêntese para dizer à população que nós precisamos nos ajudar com relação ao trânsito, porque a partir do dia 6, muitas das estradas, das ruas centrais de nossa cidade já estarão sendo fechadas, porque precisa se montar uma estrutura imensa para o desfile. Secretaria Municipal de Saúde, porque a gente precisa do apoio total de quaisquer intercorrências com o nosso povo. É muita gente na avenida. Secretaria Municipal da Inclusão. Nós vamos ter um camarote da acessibilidade.
1: Sobre até que você tem também uma novidade, um camarote para nós da imprensa.
0: Tem um espaço para a imprensa.
1: Onde é que nós podemos se
0: deslocar? Vamos, a gente procurou o lugar mais próximo do palanque.
1: Do palanque.
0: Então, o camarote da acessibilidade vai estar ali da Câmara de Vereadores. Tem a Ótica Diniz, não tem o Banco do Brasil.
1: Tem.
0: Do lado do Banco do Brasil, antes tinha uma arquibancada. A gente trouxe mais para frente uma tenda, onde a imprensa vai ficar bem próxima ao bebê, né, o fundo do bebê. E próximo ao palanque. É um lugar de suporte, porque eu sei que quem está na imprensa é volante, praticamente, né? Mas tendo um lugar ali em que se possa ter uma cadeira, ter uma sombra, ou até dialogar mesmo. Porque a imprensa se faz também com o diálogo. E a gente sabe disso.
1: E em relação ao palanque oficial do município, da prefeitura, onde vai estar o prefeito, a vice-prefeita?
0: No mesmo local do ano passado. No mesmo local do ano passado, na Laudelino Freire, ali justamente onde fica o sinal, não é?
1: Isso,
0: é o semáforo.
1: Isso.
0: Porque ele tem a visão.
1: Exatamente.
0: Entre Lupicínio Barros e Laudelino Freire, ele já tem a visão total desse processo. Deixa eu mandar aí para você, porque fica bom para você ter uma visão de toda a estrutura do desfile. Na nossa página, mas eu vou tentar ver aqui. Nós vamos contar com 6 pontos de ambulância.
1: 6 pontos.
0: 6 pontos de ambulância.
1: Ô, professora, existe uma organização de qual escola entra primeiro?
0: Lógico que sim.
1: Era uma disputa. Eu quero ser o último. Não, o primeiro não.
0: Não. Hoje a gente começa, por incrível que pareça. A semana passada eu fui surpreendida por uma fake news. Que eu digo, mas depois de tanto planejamento, fazer tudo tão correto. Aí as pessoas fazem, olha aqui, deixa eu mandar para você um mapa para lhe ajudar.
1: É, a semana passada disseram.
0: Esse mapa
1: que tinha mudado.
0: Mas você sabe o que aconteceu?
1: É.
0: Na nossa informação da reunião tinha assim, início, Avenida Nossa Senhora da Piedade.
1: Que é
0: sim,
1: lá realmente.
0: Avenida Santo Antônio.
1: É.
0: Sim.
1: Sim.
0: Final aí lá. Alguém fez um percurso, tirou uma foto do Google, do mapa. Depois pegou o dedo pintando de vermelho e botou um caminho que era possível saindo, lógico.

0: saindo da Avenida Nossa Senhora da Piedade até a Avenida Santo Antônio, eu tenho 6 caminhos, como lagartense que sou. Mas, para falar de desfile cívico, não é por aí, não. A gente tem que falar do lugar que a gente pode aglomerar mais pessoas para dar conforto a ela. E isso é o clássico. A gente está com uma equipe clássica. Prefeitinho, eu estou enviando para você. Deixa eu ver se eu consigo enviar, porque esse aqui é um mapa inicial. Mas eu acho que é para você ter ideia, olha. Aqui é o camarote da acessibilidade. Aqui é o nosso camarote oficial. Aqui fica a imprensa, tá vendo? Tá vendo? Bem próximo mesmo. Os pontos de ambulância, não é? Onde indicam as placas de fechamento, onde indicam as barricadas. Isso a gente dispara no domingo à tarde na nossa rede. Depois que a gente fecha todas as estruturas, a gente apresenta isso para que a população saiba onde é que vai ter ambulância, onde é que vai ter ponto de hidratação para as pessoas que estão participando. A hidratação, ela é para aquela criança, para aquele idoso que está desfilando, não é? Não é hidratação para todo mundo, porque a gente não tem como dar água a 30 mil pessoas, praticamente, não é? Mas é importante que a gente se organize, que a gente também coloque que o desfile precisa acontecer dentro de um horário que também não atrapalhe as festividades da nossa excelsa padroeira.
1: Isso.
0: Então, é sempre bom que o desfile termine no horário que seja agradável às duas populações. A população que está no seu evento, que é um evento tradicional da nossa terra, e as populações que estão aqui, até porque é para a noite e também fica muito cansativo para as crianças e para os jovens nas escolas, não é?
1: A manifestação do grupo dos excluídos, eles pediram autorização?
0: Não, este ano eu não entrei em contato com a paróquia, porque a manifestação do grupo dos excluídos é uma manifestação justa, inclusive que me é muito simpática, porque vem de uma história minha também. Isso a gente vem junto com os sindicatos, a própria CNBB traz isso à tona. Nós não tivemos este ano nenhuma solicitação do grupo dos excluídos, que se tivéssemos estaríamos abertos, porque nós estamos festejando a nossa história, a nossa memória, a nossa cultura, a nossa cidadania. E quando a gente fala de cidadania, a gente fala de direitos e deveres, não é isso?
1: É verdade. 13 horas e 36 minutos, encerro a participação da minha querida professora.
0: Quer a Thaísa. Ordem? Já disse a ordem do desfile?
1: É, diga.
0: Vamos, diga. Né, prefeitinho? Diga. Acho que o povo está esperando, olha, não está, não?
1: São 13 horas e 36 minutos, a professora Thaísa Mestre vai dizer
0: a vai ordem sair um card, desfile. Um card já deve estar na nossa rede social hoje, com a pergunta do card é essa, quem desfila, né?
1: Quem desfila.
0: Aí ele já vai estar lá. Então, a primeira é Lira Filarmônica Popular, Tiro de Guerra, Corpo de Bombeiros. Estou falando na ordem já, viu? Sim. Cortejo da Cultura e Folclore, com Mestre Dona Nete, com Rainha da Mandioca, com Roda de Parafusos, Mestre Dona Veralda, Ciclo da Siribrina, Quadrilha Flor do Sertão, Cangaceiro Zé Padeiro, Capoeira Filhos de Angola e Capoeira Regional, Reisado da Ema, Louvação à Mãe Rainha e Lavadeiras da Bica. Depois desse cortejo cultural, nós temos a Educação Infantil da SEMED, depois nós temos a PAI, depois a Ecoterapia, e aí se iniciam as escolas da Zona Rural. Depois de muita reunião, a gente fecha essa ordem, viu? Essa ordem não é aleatória, não. Ela é estratégica e bem acordada entre músicos, escolas e o local de onde essas escolas vêm. Agora vem Escola Municipal Santiago Bispo, Escola Municipal Alberto Santos Dumont, Escola Municipal Monsenhor João Batista de Carvalho Daltro, Escola Municipal Eudálio de Lima, Escola Municipal Josilei de Melo de Araújo. Depois aí a gente respira. Aí vem o mar de trabalho, um trabalho muito bonito desenvolvido pelos aventureiros e desbravadores. Que a gente sabe que é um mar porque são muitos grupos, são mais de 10 grupos. Então, quando chegar nos desbravadores e aventureiros, a população vai já saber que o desfile está na metade. Porque o número 10... está com eles, né? Desbravadores e aventureiros. E depois disso vem 11, Pelotão Único da DR2. Aí vem o Colégio Estadual Luiz Alves de Oliveira, a banda, seguida do Pelotão do Estadual Monsenhor Juarez. Vem o Colégio Romerão, Silvio Romero. 14, o Dom Mário. 15, Aníbal Freire. O José Cláudio Monteiro, Monteirão, com o Aníbal Freire. 16, o Poli, o Abelardo Romero Dantas, é uma novidade desfilando, não é? Mas é importante. 17, a Adelina. 18, a José Antônio dos Santos, que é a Zezé Rocha, conhecida como Zezé Rocha, mas leva o nome do patrono, que é o pai dele. 19, Frei Cristóvão de Santo Hilário. E 20, a fanfarra Independente Raios. Vem uma fanfarra no final para dar a cadência do desfile no término, na grande alegria, porque a população também gosta de cantar e interagir. Que possamos viver essa alegria, que possamos viver essa situação.
1: Professora, muito obrigado pela sua presença nos nossos estúdios. Foi um prazer tê-la conosco aqui. É, bom final de semana, né? Para que na segunda-feira a gente possa estar junto nesse grande desfile cívico da nossa cidade, idealizado pela Prefeitura de Lagarto, através da sua pasta e de outras pastas.
0: Obrigada, prefeitinho. Nós é que agradecemos essa cooperação ímpar da imprensa lagartense, dessa imprensa que nós fazemos valer. Porque quando nós ouvimos a quem deve ser ouvido para poder falar realmente o fato, eu acho muito importante. Que a gente contribui com a comunicação e a gente contribui com a verdade. Parabéns, prefeitinho, porque contribuir com a verdade faz a diferença na comunicação hoje.
1: Amém. Um grande abraço. 13 horas e 42 minutos. Não esqueçam, um bom final de semana, mas na terça-feira é o aniversário da Juventude FM. 17 anos de existência da mais ouvida. Encerra o programa, Jair Silva. Busca aí a música, né, feita pelo nosso querido Kiko. Cantando os parabéns para a Juventude FM.
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0: Juventude FM informa a hora certa.
1: 13:53.
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13: 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Disse Jesus: Ide por todo mundo, pregai o Evangelho a toda criatura. Quem crer e for batizado será salvo, mas quem não crer será condenado. E estes sinais seguirão os que querem. Em meu nome expulsarão os demônios, falarão novas línguas, pegarão nas serpentes, e se beberem alguma coisa mortífera, não lhes fará dano algum. E porão as mãos sobre os enfermos, e sararão. Ora, o Senhor, depois de lhes ter falado, foi recebido no céu, e assentou-se à direita de Deus. 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
0: Verdade, Senhor. Consagramos nossa alma, nosso corpo, nosso espírito, Pai. Nós te adoramos, te exaltamos, ó Deus. Deus, que o teu Espírito possa fluir nessa noite, Pai. Que o teu Espírito Santo, que veio para nos guiar em toda a verdade, ele possa fluir nesta noite. Em nome de Jesus, amém. Aleluia. Glória a Deus. A glória do Senhor está aqui, amém. Jesus próprio disse: onde estiverem dois ou três reunidos, ali eu estarei no meio deles. A glória do Senhor, o Shekinah do Senhor, a presença do Pai é real neste lugar. Amém? Vamos abrir as nossas Bíblias em Lucas 24. Lucas capítulo 24. Aleluia! Oh, aleluia! Oh, xaracantalamanaias! Lucas 24, 49. Oh, aleluia! Abra sua Bíblia em Lucas 24, 49. Aleluia! Glória a Deus! Deus é bom e a sua misericórdia dura para sempre, amém? Aleluia! Deus é bom, amados, e a misericórdia do Senhor dura para sempre. E as misericórdias do Senhor são elas que não deixam que nós sejamos consumidos, porque elas renovam-se todos os dias. Aleluia! Glória a Deus. Lucas 24, 49. Vamos ler esse versículo que diz o seguinte: Jesus disse: eis que enviou sobre vós a promessa de meu Pai, permanecei, pois, na cidade, até que do alto sejais revestido de poder. Atos 1:8. Aleluia. Atos capítulo 1, versículo 8. Glória a Deus. Deus é bom. Aleluia. Oh, aleluia. Aleluia. Atos 1:8, Jesus disse as seguintes palavras: mas recebereis poder ao descer sobre vós o Espírito Santo, e sereis minhas testemunhas, tanto em Jerusalém, como em toda a Judéia e Samaria, e até aos confins da terra. Atos 2:1. Atos capítulo 2, versículo 1. Que tem como título Descida do Espírito Santo. Aleluia, glória a Deus. Oh, aleluia. Oh, aleluia. Atos 2, 1. Que diz o seguinte: ao cumprir-se o dia de Pentecostes, estavam todos reunidos no mesmo lugar. De repente veio do céu um som como de um vento impetuoso, e encheu toda a casa onde estavam assentados, e apareceram distribuídas entre eles línguas como de fogo, e pousou uma sobre cada um deles. Todos ficaram cheios do Espírito Santo e passaram a falar em outras línguas, segundo o Espírito lhes concedia que falassem. Amém? Gostaria nesta noite de pregar o tema dessa mensagem, é o batismo com o Espírito Santo. Nós acabamos de ler três textos, três versículos poderosos, três versículos essenciais para que nós possamos respaldar minha mensagem nesta noite. Nós lemos lá em Atos 1:8, lemos em Atos 2:1 ao 4 e lemos em Lucas 24, 49. E nós acabamos de ler Atos 2:1 ao 4, que se cumpriu a promessa quando todos estavam em Jerusalém, aguardando a promessa do Pai. E a partir daquele momento de Pentecostes, a Bíblia diz que inaugurou-se uma nova dispensação, a dispensação do Espírito Santo. E aí começou a acontecer coisas sobrenaturais, começou-se a pessoas receberem o batismo com o Espírito Santo, como por exemplo, na casa de Cornélio, quando Pedro foi pregar na casa de Cornélio a palavra de Deus, a Bíblia diz que enquanto Pedro pregava a palavra de Deus, o Espírito Santo veio sobre eles, e eles tanto falavam em línguas estranhas, como profetizavam. Então, meus queridos irmãos, Jesus Cristo disse: vocês receberão poder, para quê? Para testemunhar em Jerusalém, em Samaria, na Judeia, e até os confins da terra. Há um objetivo em receber o power, dínamo, o poder do Espírito. É anunciar Jesus, é pregar a palavra de Deus. Não com a força humana, não com a força da carne, mas sim com a força, com o poder do Espírito Santo. Porque a Bíblia diz lá em Zacarias 4:6, nem por força, nem por violência, mas assim diz o Senhor, pelo meu Espírito. Aleluia! Paulo disse aos irmãos de Coríntios: quando eu fui ter convosco, eu não fui com palavras de sabedoria humana, mas sim em demonstração do Espírito e de poder. Paulo não apoiava-se a pregação dele, a mensagem dele, na sabedoria dele humana, mas sim na sabedoria do Espírito Santo, mas sim no poder do Espírito Santo, que é o revelador da palavra de Deus e é o inspirador da palavra de Deus. E o batismo com o Espírito Santo é para todos. Não é para um grupo de pessoas escolhidas por Deus. O batismo com o Espírito Santo é para todos. Não é para ninguém especial. Não é para ninguém que é muito especial para Deus. A Bíblia diz que é para todos. A Bíblia diz que é para todos e serve para nos edificar. Se Deus diz algo, é porque é verdade. E se serve, é bênção de Deus. Lá em Mateus 3:11, João Batista disse: eu vos batizo com água para arrependimento, mas aquele que vem depois de mim é mais poderoso do que eu, cujas sandálias não sou digno de levar. Ele vos batizará com o Espírito Santo e com fogo. João Batista anunciava o arrependimento, mas ele disse que um mais poderoso do que ele não era digno nem desatar-lhe a sandália dele, que era Jesus, ele nos ia batizar com o Espírito Santo e com fogo. E essa promessa cumpriu-se em Pentecostes, e a partir daquele dia, todos estão podendo receber essa bênção de Deus para serem mais usados por Deus, para serem as testemunhas mais eficazes, para não pregarem mais agora sem unção, mas sim com o poder, a unção do Espírito que faz a diferença, para não serem mais covardes, mas para serem homens intrépidos, homens que preguem, homens que não têm mais medo de nada, como Pedro, um homem que negou Jesus, mas quando ele recebeu o batismo com o Espírito Santo, quando ele foi batizado, recebeu o poder de Deus, ele agora pregava e não tinha medo mais de nada. Ele era um homem intrépido, ousado no Espírito, e a Bíblia diz que ele era iletrado, mas todos viam o poder, a autoridade, a intrepidez do apóstolo Pedro, porque depois que ele foi imergido, cheio do Espírito, agora ele podia pregar em outra dimensão, e ele não tinha mais medo de nada. Quantos sabem, quando eles foram açoitados, eles saíram do Sinédrio alegres, rindo, porque eram dignos de apanhar por causa do nome de Jesus. O que é isso? São homens intrépidos, cheios do Espírito Santo, não tem medo mais de nada. Homens que agora é viver a Cristo, morrer é lucro. Homem que não se importa mais com nada, mas somente em cumprir a grande comissão de Jesus Cristo, ir por todo mundo, pregar o evangelho a toda criatura. Aquele que crê e for batizado será salvo, mas quem não crê será condenado. Homens que agora só avisam pessoas, almas, para que possam serem salvas. Oh, aleluia! E esse poder está disponível para todos os crentes, só basta crer. Porque a Bíblia diz em Marcos 16:17: estes sinais vão de acompanhar aqueles que creem. Em meu nome expelirão demônios, falarão novas línguas. Para receber o batismo com o Espírito Santo, você tem que crer. Para ser salvo, você creu em Jesus. Para que você fale em línguas, seja batizado com o Espírito Santo, é a mesma coisa. Você tem que crer. É uma doutrina. E doutrina tem que crer para receber algo. A Bíblia diz que a fé vem pelo ouvir, ouvir a palavra de Deus. Você tem que crer naquilo que a palavra de Deus diz, para que você possa receber aquela promessa. Ninguém é salvo se não crê na palavra de Deus. Ninguém é curado se não crê na cura divina. Ninguém é batizado com o Espírito Santo se não crê no batismo com o Espírito Santo. Tudo é pela fé. A Bíblia diz que o justo viverá da fé, não daquilo que ele vê ou ouve, mas viverá do que a Bíblia diz. Se a Bíblia diz algo, é verdadeiro. Seja Deus verdadeiro e o homem mentiroso. Em todos os aspectos, o que Deus diz é verdade. Jesus diz: passarão os céus e a terra, mas as minhas palavras não hão de passar. Jesus é aquele que não mente. Deus é aquele que diz a verdade. Jeremias 1:12 está escrito: eu velo pela minha palavra para cumprir. Deus não mente, não é homem para que minta, nem filho do homem para que se arrependa. Aquilo que Deus diz, ele cumpre integralmente. Agora você tem que crer para receber o que Deus diz. Não importa qual é o seu status, a sua hierarquia eclesiástica. Se você não crê, você não recebe, querido. A fé, você tem que crer na palavra de Deus para receber algo de Deus. Não importa o que você é, o cargo que você ocupa. Deus não tem compromisso com a pessoa. Deus tem compromisso com a palavra dele. Se ele diz algo na palavra dele, é verdadeiro. E se a pessoa crê, recebe aquela promessa. Amém? Essa doutrina foi esquecida por vários anos e veio reacendendo um reavivamento em 1901 na Rua Azusa, lá em Los Angeles. E os nossos fundadores da igreja, da denominação Assembleia de Deus, foram aqueles homens que receberam o batismo com o Espírito Santo lá em Los Angeles, na Rua Azusa, e vieram com o chamado divino para pregar o Evangelho, que Jesus salva, cura, batiza com o Espírito Santo e voltará. Os nossos fundadores eram homens cheios do Espírito, eram homens batizados com o Espírito Santo, eram homens que receberam o batismo com o Espírito Santo, e por causa desse poder, por causa dessa unção, eles vieram, sacrificaram suas próprias vidas para virem para o Brasil pregar a palavra de Deus. E hoje a Igreja Assembleia de Deus é a denominação maior que existe no Brasil. Por causa de quem? Dois homens cheios do Espírito que vieram seguindo o ídolo de Jesus Cristo e vieram pregar a mensagem pentecostal que Jesus Cristo salva, cura, batiza com o Espírito Santo e voltará. Oh, xaracanta lá manaia. Oh, aleluia. Então, queridos, por causa de dois homens cheios do Espírito, Deus sacudiu o Brasil e está sacudindo o mundo. Aleluia. Atos 10:44 diz que ainda Pedro falava estas coisas quando caiu o Espírito Santo sobre todos os que ouviam a palavra, e os fiéis que eram da circuncisão que vieram com Pedro admiraram-se, porque também sobre os gentios foi derramado o dom do Espírito Santo, pois os ouviam falando em línguas e engrandecendo a Deus. É para todos batismo com o Espírito Santo. Nós somos gentios, mas também temos direito, porque esses irmãos na casa de Cornélio receberam o poder do Senhor, receberam o batismo com o Espírito Santo e falaram em línguas e também profetizaram. Então é para todos, queridos, é para todos. Se você crer, recebe. Enquanto eu estou pregando, canta lá manacaia. Enquanto eu estou pregando a palavra de Deus, você pode ser batizado com o Espírito Santo, como foi na casa de Cornélio. Enquanto Pedro pregava a palavra de Deus, eles começaram a falar em línguas estranhas e profetizaram. Então, enquanto eu estou pregando, você pode até receber o batismo com o Espírito Santo sem nem orar pelo batismo. Oh, aleluia. Atos 19:6, a Bíblia diz que Paulo, impondo as mãos, cerca de 12 homens receberam o batismo com o Espírito Santo. Quando Paulo impôs as mãos, Paulo disse: recebestes o Espírito Santo quando creste. Eles mesmos nem sabemos que existe o Espírito Santo. O problema de muita gente é esse, porque não sabe nem que tem o Espírito Santo dentro de si. Mas a Bíblia diz: vós não sabeis que sois templos do Espírito Santo e que o Espírito Santo habita em vós? Paulo disse aos 1 Coríntios, a primeira carta aos Coríntios, capítulo 3, versículo 16: vós não sabeis que sois templo do Espírito Santo e que o Espírito Santo habita, reside, mora em vós? Deus resolveu morar dentro do homem através da pessoa do Espírito Santo. Na antiga aliança, Deus estava no tabernáculo, lá no deserto, lá em Jerusalém, no templo. Mas hoje Deus resolveu entabernacular-se, residir, morar, habitar dentro do homem. E a Bíblia diz em Romanos 8:16 que o mesmo Espírito testifica com o nosso espírito que somos filhos de Deus. E a Bíblia diz que os filhos de Deus são guiados pelo Espírito de Deus. Romanos 8:14. Então, você tem que entender, você é

formado um corpo, alma e espírito. O Espírito Santo habita em seu espírito. Não habita na sua alma. O Espírito Santo habita em seu espírito. Você tem um corpo, alma e espírito. O Espírito Santo habita em seu espírito. E é no seu espírito que o Espírito Santo vai colocar as palavras e você fala pela fé. Você não sabe qual é a próxima palavra que vai falar, mas pela fé fala. A Bíblia diz que quando eles foram cheios, eles, o sujeito oculto,

vossas filhas profetizarão, vossos velhos sonharão e vossas jovens terão visões. Até sobre os servos e sobre as servas derramarei o meu espírito, derramarei o meu espírito naqueles dias. Então é para todos que creem em Jesus, a promessa é para todos. Se você passou pelo novo nascimento, se você recebeu Jesus Cristo como Salvador e Senhor da sua vida, a promessa diz respeito a você, diz respeito àqueles que creem. A promessa não acabou lá em Pentecostes, 50 dias depois da Páscoa, mas sim, continua até hoje. Aleluia! A promessa continua até hoje, mas precisamos crer na palavra de Deus. Não precisa ter medo de receber algo de Deus. O problema de muita gente que não recebe coisas de Deus é porque tem medo de receber algo errado. Lucas, no capítulo 11, no versículo 11 ao 13, diz: qual dentre vós é o pai que se o filho lhe pedir pão, lhe dará uma pedra? Ou se pedir um peixe, lhe dará em lugar de peixe uma cobra? Ou se lhe pedir um ovo, lhe dará um escorpião? Ora, se vós que sois maus, sabeis dar boas dádivas aos vossos filhos, quanto mais o Pai Celestial dará o Espírito Santo àqueles que lhe o pedirem. Queridos, não é para termos medo de receber algo de Deus. Se você nasceu de novo, é filho de Deus, tem Jesus como Salvador e Senhor, não precisa ter medo de receber alguma coisa de Deus, porque você só vai receber o que é? Aquilo que é de Deus. A unção, o poder, o batismo com o Espírito Santo. Não há porque ter medo. Muitas pessoas não recebem porque foi ensinado erroneamente, equivocadamente, e as pessoas têm até medo de receber, porque uns dizem: olhe, quando eu falei línguas eu fiquei em êxtase, olhe, eu perdi a noção do que, não estava vendo mais nada. Não existe isso. A pessoa está consciente e fica consciente. Isso é meninice, falta de conhecimento bíblico. E muitos: quem fala em línguas tem que ficar em êxtase. Você sabe o que é êxtase? É você sair fora de si, você ficar anestesiado. Isso não existe, é antibíblico. Você fica consciente, só apenas falando em línguas. Você não vai ficar em outro mundo, você vai ficar aqui na terra mesmo. Só que o Espírito Santo vai estar dentro de você e você falando em línguas, se edificando com Deus. Porque Paulo diz que aquele que ora em outras línguas edifica-se a si mesmo. Em outras palavras, ilustrando essa palavra que Paulo falou no grego, é como se uma bateria estivesse descarregada e colocando o aparelho naquela bateria, ela é carregada e aquela bateria fortalece-se novamente e fica cheia, está apta para ser usada novamente. E quando nós oramos em línguas estranhas, para que serve? Para nos edificar, para que a unção de Deus venha. Quanto mais você ora em línguas estranhas, quanto mais eu oro em línguas estranhas, o poder de Deus vem aumentando, aumentando, aumentando. É como se fosse outra ilustração. Quando a pessoa bebe uma cerveja, automaticamente ela não fica bêbada de vez. Ela precisa tomar várias cervejas, vários litros de bebida para ela ficar bêbada. Bem assim, bem assim é o poder de Deus. Quanto mais você dá tempo a Deus em oração, na leitura da Bíblia, o poder de Deus vem sobre você de uma maneira maior. Aleluia! Então você não precisa ter medo de receber o batismo com o Espírito Santo. É algo de Deus. Você não vai ficar em êxtase, como alguns dizem, por falta de conhecimento da palavra de Deus. A Bíblia diz que Pedro, prontamente, quando ele recebeu o batismo com o Espírito Santo, foi conversar com as pessoas que foram indagar ele. Vocês estão bêbados? Pedro: não. Isso é o que aconteceu, que foi profetizado pelo profeta Joel, que nos últimos dias Deus derramaria do seu Espírito sobre toda a carne. Nós não estamos bêbados. Pedro estava normal, estava consciente, citou até as Escrituras para aqueles que não conhecia as Escrituras, não tinha conhecimento do que estavam falando. Bobagem, por causa que não tinha conhecimento das Escrituras. E a Bíblia diz: errais por não conhecer as Escrituras. Oséias disse: meu povo perece por falta de conhecimento. Errais por não conhecer as Escrituras, nem o poder de Deus. Aleluia! Em 1 Coríntios 14:4, Paulo disse: o que fala em outra língua, a si mesmo se edifica, mas o que profetiza, edifica a igreja. É o que eu falei, o que fala em outra língua.

língua, edifica-se a si mesmo. Mas o que profetiza, edifica a igreja. A igreja não é as quatro paredes. A igreja sou eu e é você. Vem da palavra grega eclésia, significa pessoas que foram tiradas do mundo espiritualmente das trevas e foram trazidos para a luz. Edifica, porque quando alguém profetiza para você, você é edificado, consolado, né? Você é consolado, edificado e exortado. Então edifica a sua vida. Mas quando você fala em línguas na presença de alguém, não vai edificar outra pessoa. É isso que Paulo está dizendo. Em 1 Coríntios 14, 15, Paulo diz: que farei, pois? Orarei com o Espírito, mas também orarei com a mente. Cantarei com o Espírito, mas também cantarei com a mente. O que é isso? Orarei com o Espírito é orar em línguas estranhas. Orarei com a mente é orar em português, naquilo que você conhece. É orar baseado na palavra de Deus, em nome de Jesus. E o que é orar em Espírito? É orar em línguas estranhas. Você abre a boca e começa a falar aquilo que o Espírito Santo coloca em seu espírito. Você não sabe qual é a próxima palavra a falar, mas o Espírito Santo vai lhe inspirando. O sobrenatural é as línguas que são estranhas, mas o falar é do homem. A boca é sua. A boca é sua. Você tem a sua parte humana em falar, porque senão você vai morrer e não vai receber o batismo com o Espírito Santo se ficar aguardando. Muitos já morreram e nunca receberam, porque foram ensinados equivocadamente, erradamente. Mas o Espírito está sujeito, a Bíblia diz, ao profeta. Ninguém está sem razão. Todos estão conscientes do que está fazendo. E o Espírito Santo está sobre. Podemos comandar o nosso espírito. A Bíblia diz em 1 Coríntios 14, 18 e 19: dou graças a Deus porque falo em outras línguas mais do que todos vós. Contudo, olha o que Paulo diz: eu prefiro falar na igreja 5 palavras com meu entendimento para instruir outros, a falar 10.000 palavras em outra língua. Paulo disse: eu prefiro falar na igreja, no meio de vocês, no meio de uma reunião como esta, palavras que vocês entendam, contextualizando em português que vocês entendam, do que 10.000 palavras em outras línguas. Porque se Paulo ficasse falando em outras línguas, ninguém iria entender aquilo que ele estava ensinando, aquilo que ele estava falando. Então você tem que ter consciência que tem a parte sua a fazer, falar. Não precisa ficar, o Espírito Santo vai tomar a língua, o Espírito Santo vai colocar as palavras em seu espírito, e você começa a falar pela fé, aquilo que o Espírito Santo está colocando em seu espírito. Jesus precisou do poder do Espírito. Lucas 4,14 diz: então Jesus, no poder do Espírito, regressou para Galiléia, e a sua fama correu por toda a circunvizinhança. Jesus, que era o próprio Deus que se encarnou, ele precisou do poder do Espírito. Imagine você, imagine eu. Jesus precisou do poder do Espírito Santo. Imagine nós. Lucas 4,18 diz: o Espírito do Senhor está sobre mim, porque, pelo que me ungiu para evangelizar os pobres, enviou-me para proclamar libertação aos cativos e restauração da vista aos cegos, para pôr em liberdade os oprimidos. Então Jesus disse: o Espírito do Senhor está sobre mim. Jesus precisou do poder do Espírito Santo. E nós precisamos mais ainda do poder do Espírito Santo, porque sem o Espírito Santo, nós estamos fadados a fazer a obra de Deus com a nossa força. E Jesus disse: sem mim nada podeis fazer. Sem Ele, sem Jesus, nada podemos fazer. Sem o poder do Espírito Santo, você e eu estamos fadados a trabalhar, trabalhar, trabalhar e não ver os resultados. Ou resultados mínimos, minúsculos. Mas quando nós fazemos a obra de Deus, debaixo do poder, da unção, do Espírito Santo, aí somos igual a Sansão. Estamos revestidos com a capacidade sobrenatural. Quando Sansão tinha a unção dele, era diferente. Quando Sansão perdeu a unção, agora, Sansão não podia lutar com as pessoas, com os inimigos. Bem assim somos nós. Sem o poder do Espírito Santo, não podemos lutar

contra o mundo, a carne, o pecado. Não podemos vencer as lutas com vitórias, mas sim, debaixo do poder do Espírito Santo, podemos vencer o mundo, a carne e o diabo, e podemos fazer a obra de Deus debaixo da eficiência do poder do Espírito Santo. Kalamanakaya. Oh, aleluia! O Espírito do Senhor está sobre nós. Aleluia! Para nos encher do Espírito dele nesta noite. A Bíblia diz lá em Atos, quando eles foram maltratados, os irmãos oraram e disseram: Senhor, estende as mãos e faz sinais e prodígios e nos enche com o Espírito Santo. E a Bíblia diz que eles foram cheios do Espírito Santo e proclamavam a palavra de Deus debaixo da intrepidez e do poder do Espírito Santo. E a Bíblia diz que o lugar tremeu onde eles estavam. Não foi os crentes que pulou não, viu? Foi o lugar, os alicerces tremeu. O poder do Senhor foi tanto que os alicerces do lugar tremeu. Já pensou? Esse templo aqui tremendo debaixo do poder de Deus. Foi o que aconteceu naquele lugar. Os irmãos oraram e o poder de Deus se manifestou. E o lugar onde eles estavam começou a tremer. Aleluia! Deus é poderoso, meus irmãos. Deus faz milagres ainda hoje. Jesus Cristo disse: eu sou. Jesus é o mesmo hoje, ontem, hoje e o será eternamente. O Jesus Cristo que curava no passado é o mesmo hoje. O Jesus Cristo que salvava no passado é o mesmo hoje. O Jesus Cristo que batizava com o Espírito Santo é o mesmo hoje. O Jesus de Paulo é o mesmo do que o meu, é o mesmo do que o seu. É o seu Jesus também. O Jesus de Pedro é o seu Jesus também. E a Bíblia diz que Pedro, passando a sombra de Pedro, curava paralíticos e coxos. O mesmo Jesus, o mesmo poder reside em nós. Sabe o que é que falta? Pagarmos o preço. Atos capítulo 6, que os apóstolos disseram: quanto a nós, nos consagraremos ao ministério da palavra e à oração. É isso que falta, é poder, é leitura da Bíblia, é estudo da Bíblia, é poder de Deus, é separação do mundo do pecado, é estar sozinho com Deus, para que Deus possa fluir como na época de Paulo, de Pedro. Mas nós temos visto homens que buscam a Deus acontecendo milagres, a vida deles são milagres. São normal acontecer no ministério dele milagres. Por quê? Porque são homens que vivem igual os apóstolos. Quanto a nós, nos consagraremos ao ministério da palavra. E o que é a oração? O segredo está aí. Estudo da palavra e oração, vida sozinha com Deus. Aleluia. O segredo está aí, meus irmãos, não está em um curso teológico muito formal. Não, não, não, é muito bom aprender a palavra de Deus, mas o importante também é o preço a ser pago. E esse preço é alto, muitas vezes nós não queremos pagar, mas Deus nos chama a buscarmos a Ele, para que Ele venha nos usar como os apóstolos, para pregar um evangelho morto. Eu prefiro não pregar o evangelho, eu já disse a Deus. O evangelho que não aconteça os milagres, é melhor ficar sem pregar o evangelho. Mas eu creio que o Deus que operava milagre no passado, opera ainda hoje, e há de estar buscando homens, homens que tenham fome e sede dele, para fazer através das mãos dos homens, através dos ministérios desses homens, o que fazia no ministério de Pedro, de Paulo, de Silas, e no ministério de outras pessoas usadas poderosamente por Deus. É o mesmo Deus, mas os homens mudou. Deus não mudou, não há variação nele, mas o nosso Deus não mudou. Muitas vezes nós mudamos, os homens mudam, por isso que não recebe aquilo que está escrito, mas Deus não mudou. Então, querido, nessa noite você pode receber o batismo com o Espírito Santo. Vamos, eu vou orar aqui, nós vamos orar, e você pode nessa noite receber o batismo com o Espírito Santo, cheio do Espírito Santo. E quando nós somos cheios do Espírito Santo, Deus não vai permitir que sejamos iguais, vamos ser mais diferentes, vamos ter mais fome de Deus, mais sede de Deus, vamos querer se separar mais do mundo, do pecado, porque a unção do Espírito quebra o jugo da carne. Aleluia! Oh, aleluia!
Você que está aqui nesta noite e nunca recebeu Jesus Cristo, eu quero vos dizer que Jesus Cristo ama vocês, porque a Bíblia diz em João 3,16, porque Deus amou o mundo de tal maneira que deu o seu Filho unigênito, para que todo aquele que nele crê não pereça. Eu quero vos dizer que em Romanos, no capítulo 5, versículo 8, está escrito, porque Deus prova o seu amor para conosco, pelo fato de ter Cristo Jesus morrido por nós, sendo nós ainda pecadores. Eu quero dizer a você que está aqui nessa noite, entrou aqui, não tem paz, não tem alegria, que Jesus Cristo disse, eu sou príncipe da paz. Ele disse, eu vos deixo a paz que o mundo não pode vos dar. Você que chegou aqui angustiado, triste, eu quero vos dizer, vinde a mim todos vós que estáis cansados e oprimidos, e eu vos aliviarei. Tomai sobre vós o meu jugo, aprendei de mim, porque sou manso e humilde de coração, e acharei descanso para as vossas almas. Jesus quer dar descanso à sua alma cansada, abatida, triste. Você já buscou em todos os lugares paz, alegria, mas sempre desilusão. Mas hoje, nesta noite, Deus está com os braços abertos. Jesus está com os braços abertos para que você entregue a vida a Ele, para que Ele possa perdoar todos os seus pecados e lançá-los no mar do esquecimento. Deus vai lançá-los no mar do esquecimento, todos os seus pecados, não importa o que você já fez. Eu quero dizer que Deus lhe ama do jeito que você é. Deus ama você do jeito que você é. Só precisa nessa noite você arrepender-se dos pecados e querer Jesus, convidar Jesus Cristo para entrar na sua vida. E Jesus Cristo vai entrar na sua vida, perdoar todos os seus pecados, lhe trazer paz, lhe trazer salvação, escrever o seu nome no livro da vida. Ele é aquele que salva, Ele é aquele que batiza com o Espírito Santo, Ele é aquele que traz paz, Ele é aquele que traz refrigério para a nossa alma, Ele é aquele que cura. E Jesus, nessa noite, quer entrar na sua vida. Se você não tem certeza de salvação, você está aqui e não tem certeza para onde você vai, se você morresse agora, se você morresse depois desse culto, eu quero dizer para você que Jesus Cristo pode lhe salvar agora. Ele é o único caminho, porque Ele mesmo disse, eu sou o caminho, a verdade e a vida, ninguém vem ao Pai senão por mim. Não há em nenhum outro há salvação, porque debaixo do céu nenhum outro nome é dado entre os homens pelo qual importa que sejamos salvos. Só no nome de Jesus as pessoas podem receber perdão de pecados e salvação e ter o seu nome escrito no livro da vida. 1 Timóteo 2,5 está escrito, há um só Deus e um só mediador entre Deus e os homens, Cristo Jesus, homem. Se você estava pensando que existia dois medianeiros, duas medianeiras, não existe, é mentira, só existe um, Jesus Cristo, Filho do Deus vivo. E Ele está aqui nesta noite para salvá-la, para perdoá-la, para curá-la, para lhe encher com o Espírito dEle e transformar a sua vida. Oh, aleluia! Eu gostaria que o irmão João Nilton cantasse, por favor, aqui um hino de adoração aqui. Cadê João Nilton? Gostaria que o irmão João Nilton cantasse um hino de adoração aqui. Eu vou convidar, com a permissão do pastor, aqueles que querem receber o batismo com o Espírito Santo para virem aqui na frente. Posso convidar? Convidar, se você gostaria que João Nilton começasse a louvar ao Senhor. Se você tem sede de receber o batismo com o Espírito Santo, se você tem vontade, se você quer ser mais cheio do Espírito, se você quer receber a unção do Senhor. Ricardo não batiza com o Espírito Santo ninguém, é Jesus Cristo. Nós apenas vamos orar para que o poder do Senhor venha sobre você. E se você crer, receberá o batismo com o Espírito Santo. Oh, aleluia, irmão Jonildo, pode começar a adorar o Senhor. Vamos ficar todos em pé em nome de Jesus. Oh, aleluia, se você quer receber o poder do Espírito Santo, nós vamos orar

Se você tem vontade, venha para a frente em nome de Jesus. Xicalamanacaias, adore ao Senhor, a glória do Senhor está aqui nesse lugar. Xicalamanahaia, lamanacaia, lamanacaia, lamanaxicalamanacaia.

Amém. A glória do Senhor está aqui, aleluia. Você que está em pé, tem vergonha de vir aqui na frente, pode ficar em pé mesmo. O Senhor batiza onde você está. Não quero dizer que quem é batizado com o Espírito Santo não é melhor do que ninguém. É a mesma pessoa, é o mesmo crente. Quem é batizado com o Espírito Santo não é melhor do que você que não fala em línguas. É a mesma pessoa, só que recebe um poder sobrenatural para testificar com mais eficiência. Você não é pior do que a pessoa que fala em línguas estranhas. Você é a mesma pessoa. Tem o mesmo Deus, tem o mesmo amor por você. Vou orar por você agora. Se você está em pé aí, muitos têm vergonha, mas aqui nós estamos entre irmãos, queridos. Mas Deus pode lhe visitar onde você está aí agora. Oh, vamos orar, fazer essa oração. O poder de Deus vai entrar em ação aqui em nome de Jesus. Pai querido, em nome de Jesus, estamos diante do Senhor. Pai, em nome de Jesus, eu te peço agora que o poder do teu Espírito, a unção do teu Espírito, sopre agora dos quatro cantos deste lugar, Senhor, e que a mão do Senhor venha sobre cada um que agora está, Senhor, querendo, está querendo receber, está dizendo agora, Senhor, quero receber o batismo com o Espírito Santo. Que o Senhor venha agora de uma maneira sobrenatural agora visitar cada um que aqui está, Pai, e a unção do Senhor venha sobre cada um deles agora, Pai. Oxara canta lá manacaia, chica lá manassurianda lá manacaia, cante na manassurianda na manachica lá manahaia. Pai, em nome de Jesus, que da planta do pé ao alto da cabeça, nós todos possamos sair daqui cheios com teu Espírito Santo. Pai, visita assim como o Senhor visitou em Atos do capítulo 4, que quando os irmãos pediram a tua unção, o Senhor visitou cada um deles, e todos foram cheios do teu Espírito, e o lugar que eles estavam tremeu debaixo da unção e do poder do teu Espírito, ó Pai. Oh Deus, em nome de Jesus, enche-os, ó Pai, em nome de Jesus. Receba o poder de Deus. Receba o poder de Deus pela fé e em nome de Jesus. Comece a falar em línguas agora. O Espírito Santo está lá colocando em seu espírito as palavras. Você agora fala em línguas em nome de Jesus. Comece a falar no nome de Jesus. Todo espírito religioso, eu anulo agora, eu quebro em nome de Jesus. Pai, em nome de Jesus, que a unção do Senhor possa tomar conta de todos, em nome de Jesus. Deus, aqueles que estão doentes, que o Senhor visite também agora, em nome de Jesus. Tu és Jeová Rafa, o Senhor que cura. Deus, em nome de Jesus, que o Senhor cure agora todos que estão doentes, em nome de Jesus. Em nome de Jesus, doença no fígado, em nome de Jesus, eu ordeno que você saia desse fígado agora, em nome de Jesus. Fígado, seja curado, em nome de Jesus. Em nome de Jesus, todo tipo de doença, da planta do pé ao alto da cabeça, na autoridade do nome de Jesus, eu ordeno que desaloje dos corpos, sejam curados corpos, em nome de Jesus, na autoridade do nome de Jesus, no nome que está acima de todo nome, corpos sejam curados. Depressão, em nome de Jesus, espírito de depressão, você que tem colocado depressão, em nome de Jesus, eu ordeno, saia dessa pessoa agora, em nome de Jesus. Solte a alma dela agora, o corpo, em nome de Jesus. Que venha agora, Pai, o refrigério sobre ela, em nome de Jesus. O poder do Senhor, a paz do Senhor, que excede todo entendimento, venha sobre essa pessoa, Pai, e ela possa sentir agora a tua paz, que excede todo o entendimento, em nome de Jesus. Calamanacaia. Oh, aleluia. Vocês podem sentar-se, vocês que estão aqui em pé. Eu gostaria de perguntar nesta noite se tem alguém que gostaria de receber Jesus Cristo como Salvador e como Senhor. Se alguém está aqui nesta noite, gostaria de receber Jesus Cristo como Salvador e Senhor. Jesus Cristo lhe ama. Você pode imaginar que Jesus Cristo não lhe ama, mas é mentira. Deus a ama. Não importa. O diabo tem falado à sua mente que Deus não lhe ama. O diabo tem falado que você não é importante para Deus, mas você é muito importante, você é muito especial. Se somente você estivesse aqui nessa terra, Deus mesmo assim enviaria Jesus Cristo para morrer
para salvar, para lhe perdoar, para você ver o amor de Deus, como é infinito, como é grande. Se você gostaria nessa noite de receber Jesus Cristo como Salvador e como Senhor, levante a sua mão assim bem alto, para que nós possamos observá-la, em nome de Jesus. Se você gostaria de receber Jesus como seu Salvador, como seu Senhor, para que os seus pecados sejam perdoados, aleluia, e você não vá para o inferno se morrer, mas vá para o céu. Jesus quer livrá-la do inferno nesta noite. Deus quer que você seja perdoado nesta noite, porque o dia de amanhã não pertence, não sabemos o dia que iremos partir para a eternidade, e você tem a chance nesta noite de partir para a eternidade, para ir para o céu. E a Bíblia diz que aos homens está ordenado morrerem apenas uma vez, depois disso segue-se o juízo, e a noite, o dia aceitável é hoje, de você receber o perdão dos seus pecados. Então, se ninguém há nesse templo que gostaria de aceitar Jesus, eu quero vos dizer que Deus abençoe a você, que Deus possa lhe dar outra oportunidade. Deus abençoe a todos em nome de Jesus.

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1: Juventude FM informa a hora certa.
2: 14 horas e 59 minutos.
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2: Pois é, filha, tô chegando. Agora marcando 3:08 aqui na sua Juventude FM. Tarde gostosa, tarde ensolarada, tarde de...

de inverno ainda, viu? Não é de primavera, verão não, mas tá com cara de primavera, verão, né? E ainda nós estamos no inverno. O inverno termina dia 21 de setembro. Aí começa a primavera, viu? Pois é, gente, uma tarde ensolarada, uma tarde de sexta-feira, para você que gosta da boa música, para você que gosta do que há de melhor da música nacional e internacional, da música do passado, música do presente, músicas de todos os ritmos. Então, a partir de agora, até às 5 da tarde. É, semana termina hoje com a programação até às 5, porque a partir de segunda-feira a gente está de volta aí com a programação até às 18 horas. Tá certo, gente? Eu sou Isaú Monteiro. Alegria, energia e muita descontração a partir de agora na sua programação gostosa.

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2: Pois é, tô de volta agora marcando 3h23 aqui na sua Juventude FM. Um abraço aí para você que tá ouvindo a gente, viu, meu amigo Davi, o homem da Inovar Agro, aí na Praça do Mercado Municipal, viu? Um abraço para você, Davi. É, pois é, um abraço também para você, minha amiguinha Rosália, que vai completar a idade nova na próxima segunda-feira, dia de 7 de setembro.

0: né? Nasceu num dia cheio de zoada aí. Pois é. Então a Rosália vai aniversariar no dia 7 de setembro, mas já pediu as músicas antecipadas, porque sabe que a gente não vai trabalhar segunda-feira. Então ela já pediu de maneira antecipada. Pediu a música do Amado Batista, Teimoso Demais. Pediu uma do Raul Seixas e uma tradução do Joey Feitosa. Como ela vai aniversariar, vou dar outro presente. Vou dar duas traduções para ela, viu? Valeu, Rosália. Um abraço para você desde... Então já mando meus parabéns aí, que você seja muito feliz, tá bom? Tanto para você quanto as demais pessoas que irão aniversariar no próximo dia 7 de setembro. É, tem gente que está aniversariando hoje, tem gente que vai aniversariar amanhã, tem gente que vai aniversariar domingo e na próxima segunda e, evidentemente, na próxima terça-feira, o dia do aniversário da Juventude FM, viu? 17 anos de existência, é. É adolescente ainda, viu? Só falta um ano aí para a maioridade da mulher. Gente, um abraço aí para você. Continue ouvindo a Juventude FM, a rádio do seu coração, viu? Pois é, travou aqui, eu ia botar no ar aqui as pessoas, mas vou ver aqui se já tá bom aqui pra colocar o pessoal no ar, viu? Pois é, eita meu Deus do céu, daqui a pouco eu destravo aqui e eu vou botar o filhote no ar. Tem o filhote, é, tem. Tem também Hildo de Simão Dias, deixa eu ver se já destravou aqui. Colocar aqui o pessoal no ar pra ver o que é que o pessoal quer nesta tarde aí. Fala, ô Hildo! Cadê o Hildo? Pronto, tô vendo aqui a possibilidade de colocar o pessoal no ar, viu? Tô vendo aqui, vamos lá. Ainda não? Pronto, daqui a pouco todo mundo falando no ar aqui no programa, viu? Todo mundo falando no ar aqui no programa. Tem também o nosso amigo Genivaldo. Genivaldo lá do bairro Demar de Carvalho tá aqui, já mandou também, né? Já botou aqui tantas figurinhas bonitas aqui, né? Louvado seja Deus. Existe uma força que ninguém pode tirar de você: a sua fé em Deus. É verdade, né? Verdade. Com certeza, ô filhote. Certeza absoluta, viu, meu filho?
1: Boa tarde, filhote.
0: Fala, filhote. Cadê você, companheiro? Fala, meu filho. Eita. Fala, filhote. Pois é, começou, mas não terminou. Gente, olha, enquanto isso, vamos tocar aqui as músicas bonitas, né? Aquelas músicas que são dedicadas a vocês que estão ouvindo a gente nesta tarde super gostosa. A Rosália pediu, já vou tocar uma de cara aqui, né? Uma tradução do Joey Feitosa para nossa amiguinha Rosália, que vai completar a idade nova no próximo dia 7, que vai ser segunda-feira. Eu vou tocar You Know My Dream. Essa música é linda e é traduzida também, viu?

Pois é, tá acontecendo alguma coisa aqui que eu não tô entendendo, rapaz. Tô igual aquela música, eu não tô entendendo. Pois é. Então vamos lá, vamos lá. Pronto, vamos de música aqui, vamos trazer logo essa música bonita aqui, a música do Kid Vinil.

0: Pois é, a música linda, né? Mexendo com a gente nesta tarde ensolarada, tarde quente, aqui na Juventude FM, White Society Girl, Lady Back. Muito bem, então para você que está em sintonia com a gente, uma ótima tarde. Para você que está de bem com a vida, onde quer que você esteja. White Society Girl. É, meu irmão. Pois é, então agora marcando 3h32. Pois é, um abraço para você que está ouvindo a gente, meu amigo Filhote.
1: Boa tarde, Filhote.
0: Fala, Filhote.
1: Valdo, mecânico do bairro Aldenbach de Carvalho, meu irmão.
0: Fala.
1: Desculpa pela ausência das participações, mas é assim mesmo.
0: Tava com saudades.
1: Da vida, os problemas.
0: Isso.
1: Eu nunca esqueci dessa FM e nunca vou esquecer.
0: Fica à vontade.
1: Então, a música de hoje que eu gostaria de ouvir, Entre a Serpente e a Estrela, com Zé Ramalho.
0: Zé Ramalho.
1: Ofereço para Dolores, Adilson, Bicho do Mato, Assuelo da Prestação, para todos vocês aí. E resumindo, um bom feriado para você, para sua família, que você nunca perca essa essência que você tem há longos e longos anos atrás.
0: Sim.
1: Que essa essência parece que começou ontem na sua pessoa, que você é um ser humano incrível, Isaú.
0: Foi mesmo, pra mim foi ontem mesmo.
1: Nunca pense que eu esqueço de você, cara. Eu oro aqui pra Nossa Senhora Aparecida, boto você na minha oração.
0: Faça isso mesmo, velho.
1: Enfim, a palavra da tarde é: caí, me levantei, comecei a andar, joguei as moletas.

0: Tá. Aposentei e tô seguindo em frente. Mas é isso aí, meu irmão. Eu te amo como amigo, cara.
1: Valeu,
0: valeu,
1: pai.
0: Mesmo aí, viu?
1: Valeu, valeu sim. Valeu, um abraço, viu? Que Deus lhe abençoe, meu rei. Tudo de bom pra você, viu? Pois é, esse aí foi o meu amigo Filhote, rapaz. Filhote já mandando aí o seu alô para todos aqueles que estão nos ouvindo. Agora vamos ao Hildo de Simão Dias. Hildo de Simão Dias, é isso? É, Hildo de Simão Dias, velho. Ele tá aqui na área falando recordar com a gente, entendeu? Fala, Hildo!
2: Olá, Isaú Monteiro, boa tarde, meu rei. E aí, tudo bom?
1: Tudo bom, Hildo?
2: Aqui é Hildo de Simão Dias.
1: Fique à vontade.
2: Gostaria de ouvir a música do Banda Mel, Nativo.
1: Sim.
2: Vai para Jair, do meu xará.
1: Sim.
2: A Bicho do Mato, Valdina, Jeane, Danilo Souza e todos vocês. Isaú, matei a saudade. Você rolou o BG do programa Comando da Tarde, rapaz.
1: Foi.
2: No tempo, viu?
1: Foi.
2: Valeu, rapaz.
1: Foi. Aquela
2: muito
1: música me acompanhou por muito tempo, viu? Me acompanhou por muito tempo. The Model, nome da música, viu? Era tema da novela, aliás, da novela não, pô, do meu programa Tarde na Progresso, não era? Das 2 às 4. Na verdade, começava 1, né? Eu lembro que quando eu tinha esse BG aí do The Model, que eu fazia de 1 a 1:30 o teletema, que tinha o fundo musical Words, né? E aí vinha depois Roberto Carlos, de 1:30 às 2. Eu estou na dúvida se era Roberto Carlos ou... era Teletema, Roberto Carlos, era Teletema e Roberto Carlos, né? Teletema era só músicas de novela, de 1 a 1:30, de 1:30 às 2 era Roberto Carlos, né, especial. E das 2 às 4 eu vinha com esse fundo musical aí, pronto, aí a tarde todinha era sucesso. Valeu, meu filho, obrigado pela lembrança, viu? É o meu amigo Hildo, lá de Simão Dias. Valeu, Hildo, tudo de bom, companheiro? A luta continua. Derneval Félix. Ô, Derneval, boa tarde. Derneval.
3: Boa tarde, Zaur.
1: Oi.
3: Tudo bem, rapaz? Como é que tá?
1: Fala, meu rei.
3: E essa rádio aí maravilhosa?
1: Tá ótima. Tô,
3: gente boa aí.
1: Tá gostosa.
3: Mas, Zaur, dá pra você passar a música de Agnato Mota, A Casa dos Meus Sonhos.
1: Ih, música bonita.
3: Valeu, Zaur. Tô aqui ligado. Um abraço aí.
1: Valeu, Valeu, A Casa dos Meus Sonhos.
3: Boa tarde.
1: Valeu, companheiro. Valeu, sim. Se botar aqui o negócio, eu já estava esquecendo, viu? Eu estava esquecendo aqui do negócio aqui, viu? Mas se eu botar aqui, pronto. Daqui a pouquinho eu volto, viu, gente?
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1: Muito bem, agora marcando 3h43. Então, um abraço para você que está ouvindo a gente nesta tarde de sexta-feira, hoje dia... Dia 4, viu, gente? Dia 4. Um abraço para você que é fã para você que gosta da programação da Juventude. Para o meu amigo Fernando Delegarto, que é ouvinte assíduo, liga seu radinho, fica ouvindo a tarde inteira, né? Isso é bom, isso é bom. Para você também que está pescando aí, se não tiver com radinho, mas está com celular, né? Aí vai lá no aplicativo Radiosnet, Juventude FM 104,9. Aí fica me ouvindo aí, tá? Um abraço para você que é pescador. Tô com a saudade de pescar, velho. Caracas, tem mais de 3 anos que fui pescar, velho. Saudade danada. Nunca mais encontrei um parceiro pra gente pescar, né? O dia que tiver alguém aí interessado, um domingo aí, a gente sai cedo, vai pescar por aí, meu irmão. Eu com o meu molinete, passo lá no mercado, compro a isca, né? Porque lá tem camarão, lá tem... Tem um monte de coisa aí pra gente botar pro peixe comer, né? Dá comida aos peixes, né, na verdade, né? Mas é gostoso você em contato com a natureza, né? Respirando aquele ar puro, coisa boa. Fazendo aquilo que gosta, não tem coisa melhor do que você fazer aquilo que gosta. Agora, quer ver uma tortura psicológica? É você fazer algo que você não gosta, viu? O trabalho não sai legal e o tempo não passa. O relógio nunca marca 6 da noite. É mais fácil ele marcar 7 do que marcar 6. E o cara fica só de olho no relógio. E da peste, esse relógio tá desandando. Então, rapaz, vamos lá. Cadê a Elisa, hein? A Elisa parece que já mandou também o... a Elisa já tá por aqui. Luzia, Luzia. Se você quiser se ligar, Luzia, pode ligar, viu, minha linda? Cadê a Elisa? Elisa é aquela mulher que o namorado, que hoje é o esposo dela, disse: Isaú, o meu namorado na época, que hoje é meu esposo, fez uma carta para o meu pai e botou em cima: minha cara, Elisa. Eita, vamos lá.
0: Boa tarde, meu amigo Isaú Monteiro.
1: Fala, Elisa.
0: Gostaria de ouvir a música com Mara Lima, Sim. Valor de uma Alma.
1: Sim.
0: Ofereço para Edésio, Viana e Alice, Edith, Doce do Sindicato, Helena Vieira, Comadre Verá da Rede Flocores,
1: Sim.
0: Marlene Professora, Maria Lisboa, Raimundinho de Miguel, Neuza de Pipi Jardim Campo Novo, Chico Sim. Riacho Piedade, Zulde Elóis, Avelar da Horta, Valdina do Loyola, para Raimundo, Zefinha e Larissa.
1: Certo.
0: Muito obrigado, Isaú Monteiro. Bom feriado para você, viu?
1: Para todos nós, viu? Minha amiguinha Elisa, viu, que já pediu a música dela aqui. Certo? Deixa eu ver aqui. Aqui não. Pronto. Então vamos lá, vamos tocar música. Essa música aqui que eu vou tocar, Casa do Sol Nascente, alguém pediu. Zé Ramalho, Entre a Serpente e a Estrela. E tem também a nossa amiguinha Rosália que pediu. Vou ver se sai agora, viu, Rosália? Sua música aqui, tá certo?

É, tá, alguma coisa tá errada aqui. Daqui a pouco eu vou chamar o Pintadinho para o Pintadinho dar um jeito aqui, viu? Vou chamar o Pintadinho aqui. Pronto, mas vamos tocar logo a Casa Sol Nascente. Vamos lá.

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1: Juventude FM informa a hora certa.
2: 16:01.
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13: Muito bem, agora marcando 4 e 7. Vou ficar até 5, viu? Até hoje eu fico até 5. Na próxima semana volto ao normal. Vamos conversar com a nossa amiguinha Luzia, popular irmã. Fala, irmã, tudo bem? Como é que tá, Luzia? Luzia, cadê você?
14: Oi.
13: Boa tarde.
14: Boa tarde.
13: Você tá na sua casa, né, filha?
14: É.
13: Lá no bairro Horta.
14: Bairro Horta.
13: Próximo à casa da Dulce, não é isso?
14: É, na mesma rua.
13: Na mesma rua. Aquela música, na mesma... Aquela rua não é mais a mesma rua. Lembra essa música?
14: Lembro.
13: E hoje, qual a música você tá afim de ouvir, Luzia?
14: Vanderlei Cardoso.
13: Sim.
14: Meu doce, doce amor.
13: Qual é aquela? Doce, doce amor. Onde tens andado, é isso?
14: Eu não tenho nenhum amor reservado, não, mas eu amo a todos.
13: Não, eu tô perguntando se é a música, aquele doce, doce amor, onde tem andado, diga por favor, é isso?
14: É.
13: Essa música é de Gerra Adriane, viu?
14: E
13: a Gerra Adriane? É Gerra Adriane, é sim. É Gerra Adriane.
14: É ela mesmo.
13: O cantor de nossa
14: amiga. Todos ouvintes.
13: É o cantor da nossa amiguinha Gildete Figueiredo, viu?
14: A Gildete, nunca mais a Gildete ligou pra rádio.
13: É, mas Gildete é de boa. Gosto. Ela não liga, mas tá ligada, eu tenho certeza.
14: É, ela anda um pouco doente, né? Com um negócio no pé.
13: Ah.
14: Mas Deus cura, né? Deus cura tudo.
13: Que bom, que ótimo. E manda pra quê essa música, Luzia?
14: Para todos os ouvintes, para a minha família, para a sua família e todos. Aqueles que estiver triste, se anime.
13: Se anime.
14: No Senhor Jesus Cristo e fique alegre. Fique alegre no Senhor.
13: É verdade.
14: E tenha paciência, espere com paciência.
13: Quem espera sempre alcança, né, Luzia?
14: É, eu esperei e alcancei. Estou aqui onde eu queria,
13: tá certo,
14: ficar.
13: É. Muita perseverança, né?
14: Estou bem.
13: Isso. A esperança e a sogra são as últimas que morrem, né, Luzia?
14: Hein?
13: A esperança e a sogra são as últimas que morrem, né?
14: É, verdade.
13: Valeu, Luzia, um cheiro no coração, mulher.
14: Ô, fique com Deus, hein?
13: Amém.
14: Um abração pra Rose.
13: Valeu.
14: Valeu. Pra todos.
13: Beijão, tchau. Pois é, rapaz, então, doce, doce, amor. Essa música é do Gerra Adriane, viu? Do Gerra Adriane. Quero mandar um abraço para a nossa amiguinha Rosália, que vai aniversariar próxima segunda-feira. E tem a família também do meu amigo Pipi, do Jardim Campo Novo. Tem a esposa que vai aniversariar. Tudo nesse final de semana, olha. Tem o Pipi que vai aniversariar. E tem também a filha do Pipi que vai aniversariar, ó. Tem aniversário no domingo, na segunda e na terça-feira lá na casa do Pipi, rapaz. Então é festa, são 3 dias de festa, né? É festa aqui na cidade e festa também lá na casa do Pipi. E vamos de música, porque música é vida e a vida faz parte da música. Tem também essa música aqui bonita, a música evangélica, Mara Lima, Valor de uma Alma. Quem pediu foi a nossa amiguinha Elisa. Mas vamos trazer músicas, né? Tem Zé Ramalho, tem Gerra Adriane, tem Sidney Magal. Essa é do Sidney Magal, quem pediu foi o Fernando Delegarto, viu? Ele pediu, tá ouvindo a gente e vai ouvir. Só que essa daqui, Entre a Serpente e a Estrela, foi o nosso amigo, o Filhote, lá do Jardim Campo Novo, maior mecânico de moto aqui da cidade.

0: Bonita essa daí, viu? Música gospel. Quem pediu foi a nossa amiguinha. A nossa amiguinha pediu. Então, já toquei a música da nossa amiguinha Elisa. Maria Lima, né? Valor de uma alma. Oh, que música bonita. Tem uma letra bonita, né? Pois é, minha amiguinha. É Gilbene que vai falar agora? É Gilbene? Então fala aí, Gilbene. Cadê Gilbene?
1: Oi, João. Boa tarde.
0: Boa tarde.
1: Como é que você tá?
0: Eu tô bem.
1: Espero que esteja bem.
0: Isso.
1: Isaú, então, quero que você passe uma música de Amado Batista, nova de Amado Batista, com Paula Fernandes.
0: Sim.
1: Pra oferecer pra mamãe, Helena do Loyola, pra meu padrasto, tá lá no fundo, aí.
0: Tá no fundo?
1: O radinho ligado.
0: Sim.
1: Só desliga quando você acaba o programa. Pra meu filho, que tá aqui, Jadson, e eu tô por aqui, pela casa da mamãe, viu?
0: Que bom, que ótimo.
1: Deus lhe dê uma boa tarde, bom final de semana. Essa música eu quero oferecer pra todos os seus ouvintes, pra todos os radialistas daí.
0: Sim.
1: Para meus filhos, Jadson, Jalisson, Jaine e para todos os seus ouvintes. Deus dê uma boa tarde, Isaú.
0: Muito bem, para você também. É a filha da nossa amiguinha, como é o nome dela, rapaz? Esqueci o nome da danadinha agora, deixa eu ver aqui. Quem falou não foi eles, não foi. Quem falou foi a filha da nossa amiguinha, tá dormindo agora com aquela boca vermelha, rapaz, a danada.

0: esqueci o nome dela, rapaz. Helena, eu acho que é Helena, viu o nome dela, Helena. Pronto, é a filha, o nome dela é Cleonice. Cleonice é a filha da Helena, certo? Então, um abraço aí pra todo mundo que tá ouvindo a gente, viu? Todo mundo. Olha, o que tem de música pro pagar agora, velho. Olha, tem Banda Mel, tem Amado Batista, Mara Lima, já toquei. Zezé de Camargo e Luciano, para o nosso amiguinho lá do Curralinho. Tem Diana, meu amigo, o Dr. Henrique Clay pediu Diana, né, do Carlos Gonzaga. E tem muita coisa, viu? Tem, mas vamos atender também aqui. Tem muita gente também que a gente vai atender agora. O Henrique Clay, ele pediu a música Diana. Vou tocar daqui a pouquinho, certo? Quem foi que mais pediu aqui? Ah, foi o nosso amigo, né? O professor, o homem de mil e uma utilidades. Fala, meu rei!
1: Boa tarde, Isaú Monteiro. Boa tarde, geral. Alô, pescadores de plantão. Vixe. Levo o Isaú para pescar. Alô, seu Leôncio.
0: Olha.
1: Levo o Isaú para pescar na Praia da Caueira. Vixe. Lembra? Cuidado, viu? Coloca uma boia nele. E o homem não sabe nadar,
0: sei,
1: mas
0: sim.
1: Ele quer ir pescar.
0: Sei
1: chama.
0: Chama.
1: Aproveite aí, passou a música do Raul Chessa para o meu amigo Fernando da Elegarto. Alô, Fernando, aqui é o ET. Chama.
0: É o Gagamel aí, tá certo. Valeu, Fernando. Ouviu, né? O nosso amigo André falando aí, né? E tem também o Cowboy da Gata, que daqui a pouquinho vai levantar para dar uns paus.
2: Eu vim do Tocatu da Juventude, lá de 100% comunitário. Da Monteiro, não estou participando, não, mas estou sempre ouvindo esse programa, viu? Estou aqui descansando um pouquinho para daqui a pouco dar uns pauzinhos pesados até mais tarde, deixar o sol esfriar já o Monteiro. Da Monteiro, coloca uma música aí de Nube Lafayette aí. Oferecer a Dona Gibene, Dona Dolores, do Sindicato, ao Bicho do Mato, ao Pastor da Pesta Sônia, a todo mundo. E aí o Genival Mecânica aí, o Raimundo Jardim Campo Novo e a tudo. Valeu, Dal Monteiro.
0: Valeu, valeu, Cowboy da Gata. É, Cowboy tá danadinho. O vídeo que agora vai. Já, ele já acordou, na verdade. Agora vai levantar para dar uns pauzinhos aí. Quem aniversariou ontem, rapaz? Foi Edson do Ferro Velho, não foi, Edson?
3: Boa tarde, meu amigo Isaú. Estou aqui ligadinho ouvindo esse maravilhoso programa, meu filho. Ontem, seu amigo velho, Ferro Velho Ribeiro, completou ontem 63 anos, viu?
0: 63.
3: É, ainda estou aniversariando ainda hoje, viu?
0: É, meu filho.
3: Quero uma música muito bonita de Palmeirinha da Bahia. Parabéns.
0: Sim.
3: A oferecer a mim mesmo, né? Sim. E a todos os amigos aí que fazem essa rádio aí, né? A Isaú,
0: certo.
3: A você, a Abel Costa, né? A Bicho do Mato, tio Marca de Fera, né? A Guria Alexista, Dolores da Matinha, com sua esposa Edilson, e o Astral da Prestação, né?
0: Verdade.
3: Pois é, meu filho, tô aqui ligadinho ouvindo, viu?
0: Tá certo, valeu.
3: E nosso amigo Jair Silva, que completou o ano também.
0: Dia primeiro.
3: Uma data nova.
0: Verdade.
3: No dia 1º de setembro, viu?
0: É o cabeçudo.
3: Ah, pois é, meu filho. Tô aqui trabalhando e ouvindo, viu? Deus te abençoe, meu filho.
0: Amém, meu amigo. Ontem completou idade nova, né? O Edson do Ferro Velho. Um abraço pra você e parabéns, rapaz.
4: Parabéns a você.
0: Ei, coisa boa, né, rapaz? Pois é, quero mandar um abraço também para o nosso amiguinho lá do Curralinho. É, ele está ouvindo a gente, né? É o Eduardo. Valeu, Eduardo. Daqui a pouquinho sua música irresistível. Certo, meu filho? Fica à vontade aí, tá certo? Um abraço para todos vocês. Agora é hora de pagar música, viu? Que tem música aqui, papai. Meu Deus do céu. Não vou nem falar mais nada aqui, ó. Vou começar por Raul Seixas aqui, ó.

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1: Muito bem, agora marcando 4h36 aqui na sua Juventude FM 104,9. Um abraço para você que está trabalhando, você que está de bem com a vida. Muito dinheiro no bolso, saúde para dar e vender. Para você que está barbudo, para você que não fez a barba ainda. Nem fez e nem mandou fazer, né? E para você que... Como é, rapaz? O quê? Amanhã vai ter casório, é? E aí você vem fazer o convite no ar? É? O pessoal, não? Para que todos... É a mais nova? E é? Ah, tá. Tá certo. Quem nunca casou quer casar, né? Você quer casar novamente? Não? Quer não? Se casamento fosse bom, não precisava testemunha. Para que padre? Para que juiz? E o importante é a gente ser feliz. Valeu, papai. Um abraço, viu? Saúde. E que os noivos sejam felizes também, viu? Hein? Só tinha um? Beleza. Ai, ai, como é bom ser feliz, rapaz. A felicidade existe. Vamos tocar música, gente. Vamos lá. Não, vamos trazer primeiro o meu amigo. O... Se eu não colocasse ele no ar, entendeu? Era uma semana só de xingamento. Filho da pet, sei o quê, tal, tal. Ah, cadê ele? Cadê ele? Ô, oh, coisa ruim.
2: Alô?
1: Diga.
2: Boa tarde.
1: Boa tarde.
2: Boa tarde, meu amigo Raul Monteiro. Boa tarde a todos os ouvintes aí do Toca Tudo da Juventude FM.
1: Tava te ouvindo hoje, viu?
2: E foi?
1: Foi você lá com. Fazendo a mesma resenha com o nosso
2: Lula
1: querido.
2: Lula Muniz. É Lula Muniz, José Muniz, o casal feliz fazendo nossas manhãs. Feliz.
1: Rimou. É Lula Muniz.
2: E
1: José
2: Muniz.
1: E o casal feliz.
2: Nossa,
1: ah, que bom. Beleza. Pronto, quando você encontrar com ele, é que eu mandei um abraço mais forte do que o dele, viu?
2: Beleza.
1: Já trabalhei com ele.
2: Estamos aqui das ruas da cidade, aqui com o meu amigo aqui, vendendo meias, bonés.
1: Sim.
2: O nosso amigo Willa.
1: E é, rapaz?
2: É, vendendo meias, bonés, flanela, cueca. Plano de prática, se precisar, o homem tá aqui, viu? Tem mil e uma utilidade aqui, viu?
1: Como é o nome dele?
2: William. William do Boné.
1: William do Boné.
2: É.
1: Pronto, diga. William do Boné. O homem que não tá sozinho, tá
2: ele
1: sempre
2: é
1: com o Zé.
2: Ele é frentista lá do posto São João.
1: Sim, sim. É. Tá certo. E você então, tá onde? Você tá onde agora?
2: Eu tô aqui ao lado da Nacional Festa, aqui do nosso amigo Júnior.
1: Nosso amigo Júnior. Cadê o Júnior? Tá barbudo ainda?
2: Antes de mal aqui, antes que eu acabei me esquecendo.
1: Sim.
2: E pela manhã eu acabei me esquecendo. Brinquei, resenhei, mas o Lula lá e a Júlia, que são um casal alegre pra cima.
1: Sim.
2: Hoje é aniversário da minha filha, Daniele.
1: Tava ouvindo.
2: A minha filha mais velha.
1: Tava ouvindo você. Você...

0: Enche na bola do seu sogro ou do seu genro, foi?
1: Não, não é enchendo não, é porque é moral mesmo.
0: É moral, é?
1: É moral, o cara não é genro não, é um filhão ali, é um amigo.
0: É um filho, né?
1: É um amigão ali, trata minha filha super bem, como uma rainha.
0: Sim.
1: Então tem o meu respeito, tem a minha moral.
0: Certo.
1: Entendeu?
0: Sim.
1: Então ela hoje está completando idade nova, sendo parabenizada pela... Mana Crisane, pelo mano João Paulo, pela mãezona Adilene, pela madrinha minha comadre Patrícia.
0: Sim.
1: E por todos os amigos, né?
0: Certo.
1: E ela que me deu um presente lindo, a minha netinha Sara Valentina.
0: Sim.
1: Minha primeira netinha mulher. Aí tem o Pedro Miguel, né, que é o filho do Genivaldo, com a minha filha Cris.
0: Sim.
1: Tem o João Miguel, que é o filho do meu filho João Paulo.
0: Sim.
1: Com a Érica.
0: Sim.
1: E tem o outro, da Ravi, que é filho da minha filha Cris também, com o Davi, que mora lá em Aquidabana. Quatro netinhos, quatro bênçãos maravilhosas.
0: Certo, certo.
1: Viu? Aí você toca aí, Hint, parabéns.
0: Hint, parabéns.
1: É, vai pra toda a galerinha que tá na sintonia, meus amigos aqui da Nacional Versa.
0: Certo.
1: Júnior e a esposa. Grilo Mototáxi, que passou agora aqui pouco instante e deu sinal que tá com o foninho no ouvido lhe ouvindo.
0: Cadê o Grilo?
1: Tá escondido.
0: Tá escondido. Tá atrás, não tá não?
1: Tá.
0: Tá atrás?
1: É muita gente da UCO, passa na rua e pede pra anotar o nome, só diga aí, Raul, eu tô ligando.
0: Diga ele.
1: Urbano, é o amigo Cícero do Luz Guarani.
0: Sim.
1: É Vinícius, advogado, tá sempre lhe ouvindo.
0: Tem até advogado no meio, rapaz?
1: Tem. Valdemir ali, eletricista.
0: Tomara que eu pegue uma causa contra você. Já tenho advogado na área.
1: Marcos, lá do Mercadinho Santinho.
0: Sim.
1: Nosso amigo Marcos.
0: Certo.
1: Zé do Coco, lá no Sobrado. Gênesis Coritiano. Rivaldo, da rua São Vicente. O irmão de Jair Jardineiro. Luiz, enfermeiro.
0: Sim.
1: O Boquinha aí da Casa Ideal. Seu compadre.
0: Meu compadre.
1: Rogério Vitinho.
0: É, compadre, é.
1: Comprado, Rogério Ditino.
0: Ele gosta de você, viu?
1: Minha amiga Dilma Vitória.
0: Sim.
1: Rinaldo Prata, Gideon Padeiro, Nelson da Galinha, Neuza de Pipi do Jardim Campo Novo.
0: Vai ter festa esse final de semana.
1: É, Zé Raimundo e Madama Nália lá no Jardim.
0: Sim.
1: A sua da prestação e Adriana, Jorge da Oficina Quatro Rodas. Minha amiga Yara Rocha, que eu tive o privilégio de encontrar com ela hoje aqui na City.
0: Olha, que bom.
1: Oi. Tava por aqui. Gente boa demais, sempre do mesmo jeito, como ela fala com a gente por telefone.
0: Sorridente. Ela tem um sorriso lindo, né, Luiz?
1: Então, é maravilhosa.
0: Uhum.
1: E ela é aquela pessoa autêntica, eu gosto assim, Zé. Eu dou valor a esse tipo de ser humano.
0: Certo.
1: Que pelo telefone é uma coisa, quando encontra com você é o mesmo jeito.
0: É exatamente. É a mesma coisa Zé Negão, não é?
1: Hein?
0: É a mesma coisa Zé Negão, não é?
1: É verdade.
0: Então.
1: Edmilson do Frango e a esposa Solange.
0: Sim.
1: É Pureza, Mariseta, essa galerinha massa lá na Cidade Nova.
0: Sim.
1: É Maria dos Perfumes, Thelma Forreira, nossa grande amiga. Maré, né, professora?
0: Sim.
1: E pra todo mundo, vamos abusar não porque hoje é sexta-feira, mas... E hoje tem, viu?
0: Hoje tem
1: arroz
0: o quê?
1: Arroz com galinha.
0: Ah, é, arroz com galinha hoje, é verdade.
1: O Tocinho, descarado.
0: Tocinho.
1: E a galerinha do Boteco dos Amigos, viu, que tá sempre ligado. Tony, John, Perereca, o cara lá do Pastéis, lá no bairro Loyola.
0: Sim.
1: Didi, uma turma boa que tá sempre... Nenê Bocão, juntamente com a esposa lá no assentamento do Dr. João. Vovó Correia, né, que tá sempre lá, ela reclamou esses dias que eu nunca mais falei nela, então vai meu abraço e meu respeito pra senhora, vovó, a senhora continua ainda sendo minha vovó coruja.
0: Verdade.
1: Né, vovó de nós todos, dos comunicadores e dos malinhas que liga também.
0: Verdade.
1: Pizeta cobrou também que eu nunca mais falei no nome dele.
0: Rapaz, Pizeta. Ela disse que ela fez uma plantação de goiaba, cada goiaba é maior do que um coco, e ela disse que esqueceu de mim e de você, rapaz, como é que pode?
1: Foi, eu vi ela falando.
0: Cada meu goiaba é maior do que um coco, rapaz.
1: Fabiano Chapista, que é o filhote da Dona Dulce, do sindicato, nossa amiga.
0: Sim.
1: É. Gente boa, né? Então, Indy Placador, nosso amigo, Micael e Lindolfo, que eu também, parece que eu tô esquecendo dele, e não pode, que eles são gente boa, pai e filha, a família toda gente boa. Gina, Irene, Maria dos Perfumes Arretada, Dolores e Adilson, já perderam Carminha na Matinha. e para todos.
0: Rapaz, sabe quem não mandou áudio? Graças a Deus.

0: quem não mandou áudio até agora. Pele e osso.
1: Ô, mas manda, não pode finalizar sexta-feira, não.
0: Eu acho que ele vai mandar mais, já.
1: Pra galera do Tufões e pra os amigos aqui da Via Reparo, lá, o Fátima.
0: Sim, sim.
1: O esposo.
0: Certo.
1: Tá sempre ligadinho com o rádio lá pendurado.
0: E pra cowboy da gata que tá ligado, viu, meu filho?
1: Amigo cowboy, é isso mesmo, gente, boa demais. Valeu,
0: certo.
1: Valeu.
0: Até setembro agora, né?
1: É, né? Hoje é quanto mês hoje?
0: Hoje.
1: Ah, pô, já é dia
0: 4. Ô, pensei que você... Mas já estamos em setembro, rapaz.
1: Ô, é dia 4, então. Dia do aniversário da minha filha.
0: Então,
1: da minha princesa lá em Capela.
0: É. Não, tô dizendo até quarta-feira agora, sabe por quê?
1: Amanhã...
0: Amanhã não trabalho, domingo não trabalho, segunda é feriado, terça-feira é feriado.
1: Feriado na quarta.
0: Ô, oh, que tranquilidade. Rapaz.
1: Se Deus quiser permitir, nós estamos aí na, sempre na sintonia, sempre aí perturbando.
0: Certo.
1: Tem gente que não gosta, porque eu me prolongo demais. Meu amigo Everton, aqui da Polycenter.
0: Sim.
1: E a galera lá, sempre desligadinho ouvindo. A galera.
0: Tá bom.
1: Daniel, o Márcio.
0: E um abraço também pra Vera e pro nosso amiguinho Renato, que tem também um dos melhores.
1: Arroz com galinha.
0: É arroz e galinha também da cidade, viu?
1: É verdade. Valeu.
0: Verdade. Um abraço, tudo de bom. Vamos tocar música. Vamos tocar música para o meu amigo cowboy da gata. Ei, no Belafaiete. Lama, se o seu passado foi lama, por que é que você me reclama?

Pois é, que música bonita, né? Essa música do Amado Batista é teimoso demais. Eu quero mandar um abraço também para o nosso amigo Coelhinho, que está do outro lado ouvindo a gente, né, Coelhinho? Coelhinho é o homem que organiza os banquinhos lá para o pessoal sentar lá na igreja, né, Coelhinho? Coelhinho está ouvindo a gente lá no bairro. Que bairro? Está ouvindo a gente aí na Rua do Riachão, antiga Rua da Caridade, né, Coelhinho? Um abraço, meu rei.

Muito bem, agora faltando um minutinho aí para as 5 da tarde, gente. Pois é, um abraço aí para todo mundo. A gente tá de volta aí com o programa Toca Tudo, sabe quando? Quarta-feira, viu? Quarta-feira. Então um abraço aí para todo mundo. Tá chegando meu amigo Índio com o programa. Programa esportivo. Ai, meu Deus do céu, valeu. Esporte para todos. É, meu compadre. Tá pensando o quê? Boa tarde para todo mundo, viu?

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1: Juventude FM informa a hora certa.
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1: Juventude FM informa a hora certa.
4: 17 horas.
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0: Boa tarde, Brasil! Boa tarde para você, ouvinte do programa Esporte para Todos na 104,9, a partir de agora, né? Até às 18 horas, todas as informações do esporte para você ficar ligadinho. Obrigado pelo carinho da grande audiência. São 17 horas e 12 minutos. 17 horas e 12 minutos. Conhecido por 5 e 12. 5 e 12. Está no ar no programa Esporte para Todos. Você liga e participa, viu? Se você quiser ligar e participar, o telefone é 3631-1049 ou 99978-2763. 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Esses são os apoiadores do programa, que é líder em audiência no horário programa Esporte para Todos. Vou mandar aqui um abraço aqui para o Padre Marquinho, aqui já está ligadinho, Padre Marquinho. O ex-vereador Miro. Tem o nosso amigo Micael do Loyola 2, está ligadinho. Um abraço para Heraldo do Ouro, o Raimundo Celestino e o narrador também da emoção, que é o Ninho de Juvencio. Um abraço para o Lelo do Mocotó, tá ligadinho. Obrigado pelo carinho da grande audiência. Mandar um abraço aqui também para o nosso amigo Tonho da Chinerai, Palmeirinha do Loyola, tá ligadinho. Adilson e Dolores da Rifa, Assuero da Prestação, nosso amigo do Sem Terra, que é o Mael do Sem Terra, e o Cocada, está ligadinho aí na programação. Passarinho, passarinho do bairro Matinha. Luciano Duvrido, aquele abraço, obrigado pelo carinho da audiência. Paranha, ex-atleta Paranha, está ligadinho aí na programação do Rádio Sergipano, no programa Esporte para Todos. É, vou mandar um abraço aqui também, que eu já ia esquecendo aqui, que é o nosso amigo, o meu xará, o Índio, da banda Pegada Quente, e não esquecendo aí o Cabeludo Produções, né? Cabeludo Produções aí, tá ligadinho aí na programação. São 5 horas e 18 minutos, daqui a pouco mando mais abraço. 5:17, 5 horas e 17 minutos. Ô, Jair, tu conseguiu aí o Ismar, não? Vai ligar, né? Ele tenta aí o Ismar aí, que eu marquei com ele para fazer uma entrevista aí, para ele falar aqui da escolinha dele, né? Que Ismar, o Xande e o Everaldo tem uma escolinha de futebol lá no campo do Batalhão, né? Um batalhador aí, o Ismar, gente boa, né? Está todos os dias trabalhando com criança aí. Muito bom, muito bom. Meu parabéns, Ismar. Eu que passei 15 anos com a escolinha de futebol, mas é muita coisa, viu? Muita coisa. Não é fácil não, viu? Você trabalhar com criança, né? Mas é um trabalho bom, árduo, e é reconhecido aí mais tarde aí. Parabéns aí, Ismar, o Everaldo e o... Isso, coloca... Tá no ar, vou botar ele no ar agora, né? Ele tá na linha, então o Ismar já conseguiu aqui conectar aí com o Ismar, ele já tá apontando aí. Posso conversar com o Ismar aí? Ismar, Rádio Juventude FM, programa Esporte para Todos. Boa noite, meu primo. O Ismar? Não pegou ainda não, ainda, né? Então, são 5 horas e...
1: Não, no ar.
0: Pronto, tá no ar. Alô, Ismar. Boa tarde, meu primo. Como é que você tá? Tudo bom?
1: Tá na rádio.
0: Já tá no ar. Alô, Ismar?
1: Tá ouvindo?

0: isso aqui é.
1: Ismar? Oi, Ismar? Alô, Ismar? Não, não tá ouvindo não, ele tá. Acho que ele tá sem conexão lá, né? Alô, Ismar? Ismar?

0: Pronto, o Smar já conectou aqui com o Smar. Tá ouvindo já, gente? Já posso... Pronto, vamos lá. Alô, Smar, tá me ouvindo? Smar? Tá não, tá ruim aí, né? É, tá ruim. Vamos lá, então. É, veja aí se conecta aí que tá... Acho que ele tá... É, vamos lá. É, o mercado da bola movimenta o ano de 2026 no Brasil. A segunda janela de transferência abre em 20 de julho e vai até 11 de setembro. Há um período adicional aí para contratações nacionais na Série A entre 9 e 17 de julho. Vou ver se eu consigo aqui, Jairto Silva... É, ligar aqui para o Smart com o meu número aí, que ele já está na linha, mas eu acho que ele está sem conexão aqui, mas eu vou tentar aqui, viu? São 17 horas e 21 minutos, vou ver se... Alô, Smart, tá me ouvindo, Smart?
1: Tô me ouvindo, índio.
0: Pronto, vamos lá, você tá no ar já, viu, Smart? Já tá no ar, viu? Smart, boa tarde, Rádio Juventude FM, programa Esporte para Todos, me fala aí, Smart, a escolinha de futebol, como é que tá o andamento dela aí, Smart?
1: Boa tarde, meu primo Índio Emplacador. Boa tarde a todos os ouvintes da rádio aí. Boa tarde à Rádio Juventude. Ô, Índio, o projeto aqui tá eu, professor Xande e professor Everaldo. Nós trabalhando lá, né, com as crianças, projeto social no bairro Aldemar de Carvalho, Campo da Vila. Foi um projeto abençoado que Deus colocou na mão da gente. E a gente pede sabedoria e conhecimento a Deus para trabalhar com essas crianças, né, no dia a dia.
0: Ô, Ismar. Quantos anos já à frente aí da escolinha esse projeto aí, irmã?
1: Índio, 14 anos, vai fazer 15 agora, graças a Deus.
0: 14 anos, vai fazer 15. Parabéns, irmã, parabéns. Anos, bom trabalho aí, você, o Everaldo, o Xande, tá de parabéns aí, porque eu sei que eu passei com a escolinha de futebol também 15 anos e eu vi que não é nada fácil aí, viu? É um trabalho árduo, né? Mas que vale a pena, né, irmã?
1: Vale a pena, né, Índio? A gente começou de baixo, né? Tendo que agradecer primeiramente a Deus, segundo as pessoas que me ensinaram também a jogar bola, Sousa Insonso, o próprio Índio Emplacador, que depois de Sousa Insonso, foi uma das pessoas que a gente começou a se dedicar no meio do futebol, foi com você, Índio, que teve todo o tempo do mundo para ensinar as crianças do Campo da Vila. Aí você parou o projeto e Deus botou aquele projeto na mão da gente ali no Campo da Vila e Deus tem honrado a gente ali no batalhão.
0: Oi, Ismar, quais são os dias de treino?
1: São quarta-feira, Índio, quarta e sexta.
0: Se um garoto quiser entrar na escola, o que é que ele precisa fazer?
1: É só ir lá, levar a identidade, o professor Everaldo faz a matrícula dele e pronto. É projeto social, não paga nada, e só ir treinar, né?
0: Em relação à ajuda aí, vocês estão tendo ajuda, Ismar?
1: A ajuda que tem é de Deus, né? E os próprios pais. Quando a gente vai viajar, a gente cobra um valor de 10, 15 reais. Eles mesmos pagam o veículo, o ônibus e a gente viaja ainda ao destino que a gente quer jogar.
0: Isso. Parabéns aí, Ismar. O Everaldo ou o Xando quer falar alguma coisa, Ismar?
1: Ô, Índio, eu já tô em casa. Eu terminei 5 horas, eu vim embora e eles ficaram lá.
0: Pronto.
1: Se você quiser, eu mando o contato dele e eles entram aí com você também.
0: Pronto, não tem problema não. Ô, Ismar, quem quiser fazer um amistoso, jogar aí com a escolinha de Ismar, como é que faz aí?
1: É só entrar em contato, Índio. 9992-4749. 9992-4749. Fala com o Ismar aí e a gente acerta aí.
0: Pronto.
1: Sub 11, sub 10, sub 12, 13, 14 e até 16 a gente trabalha, Índio.
0: Sim, essas categorias, através dos treinos, vocês treinam tudo igual, não? Ou tem separadas as categorias do treinamento?
1: Não, separado. 3h30 da tarde a gente trabalha num período de 9, 10, 11. Aí 4 horas a gente já trabalha com 12, 13. E 5 horas é o professor Xande, ou a 15 e 16. Até 17 Xande trabalha.
0: Alguma dificuldade, Ismar?
1: Não, infelizmente, Índio, o projeto a gente não tem condição para roçar campo, material, bola, né? Que a gente. Que ajuda mesmo é os próprios pais. E o próprio

0: parceirinho, é um cara do bem, ajudou a gente. Ele sempre ajudou o projeto, sempre ajudou, ajudando a gente a alugar ônibus. Ele deu uma máquina para nós roçar o campo. É o único pai que sempre honrou o projeto. Não só ele, como todas as mães, todos os pais que ajudam o projeto. E ajuda só de Deus mesmo.
1: Isso. E se algum empresário estiver ouvindo aí e quiser ajudar, como é que faz?
0: É sentir de Deus no coração, né? Porque é criança carente, criança do campo da vila, matinha, jardim, estação, as crianças abençoadas por Deus. Aquele projeto foi Deus que botou ali no campo da vila, Índio. As crianças de respeito, nunca sumiu nada lá no projeto. A gente guarda material, graças a Deus, nunca sumiu nada. A gente tem de agradecer a Deus por estar naquele projeto e aquelas crianças estar ali do nosso lado.
1: Ok, Mar. Fico muito agradecido, obrigado pela sua atenção. Se você quiser acrescentar aí mais alguma coisa aí, fica à vontade.
0: É isso mesmo, Índio. Um abraço a todos aí, todos ouvintes. Um abraço a todos aí da rádio, Índio. Que Deus continue te abençoando poderosamente. Não vou dar toda a sua empresa e sua finança, Índio. Um abraço a todos aí.
1: Valeu, Ismar. Tá aí, conversando aí com o meu primo Ismar. Baluarte, jogou aqui no Lagarto, jogou no Estanciano, teve uma oportunidade no Esporte de Recife, mas infelizmente aí não deu certo, veio embora. Tem um Xande aí, dois grandes atletas aí do futebol sergipano, mas que não tiveram sorte, porque futebol hoje é sorte. Tudo na vida hoje é sorte. Se você não tiver sorte, infelizmente não vai para lugar nenhum. Então, o Ismar e Xande, né, o Ismar mesmo passou aqui pelo Lagarto, jogou no Estanciano, né, foi para o Esporte de Recife, né, atuou lá, jogou vários meses, ano não, né? Jogou vários meses lá, de 7 a 8 meses, mas infelizmente não teve sorte, né? Como o Diego Costa teve. Diego Costa, quem não sabe aí o Diego Costa, o testemunho dele, né? Que ele foi trabalhar em São Paulo numa churrascaria, e aí atrás do campo da churrascaria tem um campo de futebol. Depois ele ia bater a peladinha dele, o empresário tava lá, viu, e levou ele, e tá aí, fez um sucesso aí. O Diego Costa, né, onde já encerrou a carreira aí, né, mas está bem, graças a Deus. Desejo sempre aí, desejamos, eu sempre desejei boa sorte a ele, né, um cara espetacular, né, e tá tudo certo aí, que Deus sempre abençoe o Ismar, o Xande, ao Everaldo, né, pelo esse empenho que tem, né, de todos os dias tá trabalhando aí com criança, né, no bairro Aldemar de Carvalho, ali no campo de futebol do Batalhão, né? No campo de futebol do Batalhão. Então ele já passou o contato dele, quem quiser ajudar, ou se o pai estiver ouvindo, tiver algum garoto aí de 7 anos, 8, 10 anos, 15, pode levar lá, né? Que está de portas abertas e o Ismar vai receber aí vocês de braços abertos, né? E quem quiser ajudar também, ele já colocou aí o telefone dele para contato. Então, parabéns, Ismar, obrigado, né, pela entrevista, né, deu para perceber aí que você é um cara espetacular e que o que faz, faz com amor. E é isso aí, se não fizer com amor, não vá, que não dá certo, né, bote Deus acima de tudo, Deus nosso Pai que sempre nos ama. 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Os telefones já estão liberados, viu? 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São 17 horas e 29 minutos. Aí vamos entrar no comercial, né? Isso. Então já pode chamar o apoio cultural? Isso. Então chama aí o apoio cultural. Daqui a pouco eu volto com mais informações.
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São 17 horas e 36 minutos. 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Tá aí, né? 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Eu vou aqui agora passar, né? O passar. Tem alguém na linha? Já tem, não, né? Tem alguém na linha, não, né? Pronto, eu vou aqui passar aqui os jogos, né, que aconteceram durante toda a semana e no final de semana, jogos que vai acontecer aí por todo o Brasil. Vamos lá. Então, começando aqui na segunda-feira, né? Deixa eu ver aqui. Segunda-feira aconteceu o jogo pelo Campeonato Brasileiro. O Remo perdeu para o Curitiba por 3-2. Nesse jogo foi fechando aí a rodada, né? Fechando aí a rodada.

Rodada pela Série B, o Fortaleza empatou com o Operário em 1-1 na Série B e Operário ficaram no empate em 1-1. Na terça-feira aconteceu o jogo pela Série B, né? Aconteceu um jogo isolado. O Londrina empatou com o Juventude em 0-0. Já pela Copa do Brasil, o Atlético Mineiro venceu o Cruzeiro por 2-1, né? Pela Copa do Brasil. Vamos para quarta-feira. Na quarta, teve um jogo, né, atrasado, né, pelo brasileiro. Foi o Flamengo que venceu o Mirassol por 2-0. Né? O Flamengo venceu o Mirassol por 2-0. E pela Copa do Brasil, Santos e Palmeiras ficaram no empate em 0-0. E o Vitória perdeu para o Vasco pelo placar de 2-0. Na quinta-feira, pela Série B, Náutico 1, Botafogo de São Paulo 0. E pela Copa do Brasil, o Grêmio venceu o Internacional pelo placar de 3-1. No chaveamento ficou assim: Grêmio vai enfrentar o Atlético Mineiro, são jogo de ida e volta, e o Vasco vai enfrentar a equipe do Palmeiras nas semifinais da Copa do Brasil, das semifinais aí da Copa do Brasil. Hoje, sexta-feira, tem um jogo pela Série B. Hoje tem jogo, tem jogos, né, pela Série B. Hoje tem Criciúma e Cuiabá, às 19h30. Atlético Clube e Vila Nova, às 20h30. E o CRB. CRB que tem aí o goleiro Fábio Henrique, né, atleta aí daquele de Lagarto, goleiro, né? Está atuando no CRB, e América Mineiro, jogo que começa às 21h30. Amanhã, sábado, tem 3 jogos pelo Brasileirão, tem Red Bull Bragantino e Bahia. Esse jogo começa às 16h, às 18h30 tem São Paulo e Atlético Mineiro, e às 21h tem Vasco, Fluminense e Vasco. Esses jogos são pela 25ª rodada do Campeonato Brasileiro da Série A, o Betano, Brasileirão Betano. Pela Série B, o Goiás enfrenta o Fortaleza, Novo Horizontino e Avaí, Juventude Atlético Goianiense, Ceará e Sport, né? Pela Série B. Lembrando que no estádio Arena Batistão, a final do Campeonato Brasileiro Feminino A3. E a equipe de Juventude e Distância vai enfrentar o Planalto, né? Vai enfrentar o Planalto. No jogo de ida, o Juventude perdeu pelo placar de 1-0, né? E no finalzinho, a atleta do Juventude perdeu um pênalti. Poderia jogar amanhã pelo empate, né? Jogando pelo empate para ir para as penalidades. E amanhã, se acontecer o empate, o Planalto sagra-se campeão do Campeonato Brasileiro da Série A3. Lembrando que o Juventude Distância já está na Série A2, né? Já está aí na Série A2 a equipe do Juventude de Estância. Então, as 4 equipes que estão na Série A2 de 2027 são esses: Realidade Jovem, Planalto, Juventude de Estância e Portuguesa. São essas 4 equipes que estão na segunda divisão do futebol brasileiro. 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Vou falar aqui, né, do Campeonato Sergipano Sub-20, né, que vai dar o pontapé inicial amanhã. Amanhã tem 4 jogos. Às 15 horas tem Atlético Gloriense e Itabaiana. No mesmo horário, Confiança e Lagarto.

Esportivo Aracaju e Guarani, e Sergipe e Falco. É o pontapé inicial do campeonato Sergipano Sub-20, né? Do campeonato Sergipano Sub-20. No domingo tem Campeonato Brasileiro, né? Tem a sequência aí do Campeonato Brasileiro, às 11 horas da manhã, mais cedo. O Coritiba vai enfrentar o Mirassol. Coritiba e Mirassol vão medir forças. Esse jogo começa mais cedo, às 11 horas. Às 16 horas, conhecida por 4 horas da tarde, o Cruzeiro enfrenta o Atlético Paranaense. Cruzeiro e Atlético Paranaense. Internacional e Santos. Internacional e Santos. Esse jogo começa às 16 horas. Remo e Flamengo, às 16 horas. Às 18h30, tem Botafogo e Palmeiras. Botafogo e Palmeiras. Corinthians e Chapecoense começa às 19h30. Pela Série B, tem dois jogos. Tem Londrina e Operário, às 11 horas. Ponte Preta e São Bernardo. Esse jogo começa às 18h30. Pela Série B, a classificação está assim. Juventude está em primeiro com 46 pontos. Segundo, Vila Nova com 44. Terceiro colocado está o Criciúma com 44. Quarto colocado, o Novo Horizontino com 43. Em quinta posição está o Fortaleza, 41. E na sexta posição está o CRB, com 39 pontos. Na sétima posição, o Atlético Goianiense, com 39. Sport, com 38, está na oitava posição. Náutico, com 37, está na nona. E na décima posição está o Operário. Décima primeira posição, Goiás, com 36. Décima segunda, Cuiabá, com 36. Décima terceira, Atlético Clube, com 34. Na décima quarta, São Bernardo, com 32. Décima quinta, Botafogo de São Paulo, com 31. E na décima sexta, o Avaí, com 29 pontos. Na zona de rebaixamento, está aí na 17ª posição Ceará, com 28, 18ª Londrina, com 22, 19ª América Mineiro, com 14, e da 20ª posição está a Ponte Preta, com 10 pontos ganhos. Está aí a classificação do Campeonato Brasileiro da Série B, Campeonato Brasileiro da Série B. Lembrando que na segunda-feira, fechando a rodada, o Vitória e Grêmio fecha aí a 25ª rodada do Campeonato Brasileiro da Série A, o Betano, Campeonato Betano. Eu vou falar aqui a classificação do Campeonato Brasileiro da Série A. Em primeiro está o Palmeiras com 52 pontos. Na segunda posição está o Flamengo com 51. Na terceira posição, o Atlético Paranaense com 45. Quarta posição, Fluminense com 42. Na quinta posição está o Bahia com 40. Na sexta posição, o Cruzeiro com 39. Na sétima posição está o Coritiba com 37. Na oitava posição está o Atlético Mineiro com 36. Na nona posição está o Red Bull Bragantino com 25 pontos. Na décima posição, o Corinthians com 32. Décima primeira, São Paulo com 30. Décima segunda, Botafogo com 30. Décima terceira, Vitória com 29. Décima quarta, Santos com 29. Décima quinta, Grêmio com 28. Décima sexta, Mirassol com 25. E na zona de rebaixamento está aí o Vasco. Vasco com 25, está na 17ª. Na 18ª, Internacional com 25. 19ª, o Remo. Está o Remo com 23. E na 20ª posição, a Chapecoense com 14 pontos. São 17 horas e 49 minutos. 17 horas e 49 minutos. 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

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Vou trazer agora as informações da Federação Sergipana de Futebol. Falar aqui a informação da Federação Sergipana de Futebol. Então vamos lá. Alô, galera, está chegando a hora da grande final. Está chegando a hora da grande final do Campeonato Brasileiro Série A3 Feminino no Batistão, em Aracaju. O presidente da Federação Sergipana de Futebol, o Milton Dantas, convoca todos os torcedores do futebol sergipano para se fazerem presente no Batistão, em Aracaju, neste sábado, ou seja, amanhã, dia 5, às 21h30. 21h30, para acompanhar a grande final do Campeonato Brasileiro da Série A3 Feminino. O ingresso para assistir essa grande final, que pela primeira vez vai acontecer em Aracaju, a capital de todos os sergipanos, será apenas 1 quilo de alimentos não perecíveis. É isso aí, 1 quilo de alimentos, você vai lá, leva 1 quilo de alimentos não perecíveis e vá ao Batistão neste sábado, dia 5/9. E leve aí o seu apoio e torça pela vitória do Juventude de Estância, com um placar com diferença aí no mínimo de 2 gols de diferença, com conquista inédita. Vai ser uma conquista inédita aí do campeão, né, do futebol brasileiro. Lembrando que, no caso do Juventude, devolver o placar da primeira partida, que foi 1-0 para o Planalto de Goiás, a decisão será nos pênaltis. Em caso de empate, o título aí vai para o estádio de Goiás, né? Vai para o estádio de Goiás. Outra informação aqui da Federação Sergipana de Futebol, Comissão Nacional de Arbitragem da CBF definiu arbitragem para a final do Campeonato Brasileiro Série A3 Feminino em Aracaju. A Comissão Nacional de Arbitragem da CBF informa, através da Federação Sergipana de Futebol, a escala para a grande final do Campeonato Brasileiro da Série A3 Feminino. Em tempo, lembramos que Juventude precisa vencer com, no mínimo, 2 gols de diferença para ser campeão. No tempo normal, no caso aí de devolver o placar do primeiro confronto, 1-0, para o Planalto, a decisão vai para os pênaltis. Em caso aí de empate, o título vai para o estado de Goiás. Vamos conferir abaixo aqui a escala, como também o VAR para a final aí de amanhã do jogo, né, do Juventude de Estância. Então vamos lá, eu passei ontem, né, a escala, mas vou fazer aqui um repeteco. Então vamos lá. Andressa Artman, do Rio Grande do Sul, é árbitra. Seus assistentes, a Stefania Andriati Rosa e Thaís Regina Ruver. O quarto árbitro é o Rafael Santos Andrade, de Sergipe. E o quinto árbitro é Amanda Santos Oliveira, de Sergipe. O VAR, Vinícius Gomes Amaral, Vinícius Gomes Amaral de Minas Gerais, e o AVAR é o Jucimar Santos Dias. Tá aí, então, lugar de torcedor amanhã é no estádio Arena Batistão. Vá lá, leve 1 quilo de alimento não perecível e você vai assistir aí esta grande final aí do futebol feminino, né? Pela primeira vez, uma equipe feminina vai representar o estado de Sergipe no Campeonato Brasileiro de 2027 na Série A2, que é a equipe do Juventude de Estância. Parabéns aí às mulheres de Estância

parabéns à diretoria da equipe de Estância, né, pela essa belíssima campanha, né, que a equipe fez, está fazendo aí no Campeonato Brasileiro. Já subiu, já está lá, né, já está lá na Série 2 de 2027. Ô, gente, levanta um PG aí para tomar alguém aqui, que a garganta aqui está...

São 17 horas e 55 minutos, estamos chegando a mais um final do programa. Obrigado, Deus, né? Obrigado a todos os ouvintes aí pela grande audiência do programa Esporte para Todos. Obrigado, Ira Chave, pela oportunidade que me deu ontem e hoje. Estou aqui na bancada, mas lembrando que o âncora do programa é o Ira Chave, viu? Está voltando na quarta-feira. O horário agora é normal, 19h, viu? Já que está terminando terça-feira, termina o novenário, né? Com procissão e tudo aí. Então, na quarta-feira, às 19h, o Ira Chave está de volta, né? Trazendo todas as informações do esporte amador e profissional. Então, obrigado, Deus, obrigado a todos os ouvintes aí que ficaram comigo, né? São 17 horas e 56 minutos. Até quarta-feira com o Ira Chave. Que Deus abençoe a todos. Uma boa tarde.

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18 horas, 9 minutos aqui nos estúdios da Juventude FM, iniciando mais um programa Lagarto Anoitece Rezando. É, hoje comigo, César da Horta, em nome da paróquia de Santa Terezinha, do Menino Jesus e da Sagrada Face, aceitando aqui um convite do nosso querido pároco, o padre Wagner Batista, que pediu que viéssemos apresentar o programa no lugar dele. E nesse dia 4 de setembro de 2026, nesse finalzinho de tarde, quero rezar pedindo a graça, né, pela vida, pela saúde de cada um de nós, agradecendo a Deus pela dádiva de mais um dia de existência. Rezemos pela paróquia de Santa de Nossa Senhora da Piedade, nos seus festejos alusivos à Nossa Senhora da Piedade, onde estivemos ontem na noite dedicada ao movimento do Terço dos Homens. Foi uma festa muito grande, graças a Deus, uma boa participação, muita gente devota à Nossa Senhora da Piedade, e estamos hoje aqui para rezar por cada um. Inicio esse programa Lagarto Anoitece Rezando, em nome do Pai, do Filho e do Espírito Santo. Amém. O anjo do Senhor anunciou a Maria, e ela concebeu do Espírito Santo. Ave Maria, cheia de graça, o Senhor é convosco. Bendita sois vós entre as mulheres, e bendito é o fruto do vosso ventre, Jesus. Santa Maria, Mãe de Deus, rogai por nós, pecadores, agora e na hora de nossa morte. Amém. Eis aqui a serva do Senhor. Faça-se em mim, segundo a vossa palavra. Ave Maria, cheia de graça, o Senhor é convosco. Bendita sois vós entre as mulheres. Bendito é o fruto do vosso ventre, Jesus. Santa Maria, Mãe de Deus, rogai por nós, pecadores, agora e na hora de nossa morte. Amém. E o Verbo divino se fez carne e habitou entre nós. Ave Maria, cheia de graça, o Senhor é convosco. Bendita sois vós entre as mulheres, e bendito é o fruto do vosso ventre, Jesus. Santa Maria, Mãe de Deus, rogai por nós, pecadores, agora e na hora de nossa morte. Amém. Rogai por nós, Santa Mãe de Deus, para que sejamos dignos das promessas de Cristo. Oremos. Infundi, Senhor, como vos pedimos, a vossa graça nas nossas almas, para que nós, que pela anunciação do anjo conhecemos a encarnação de Cristo, vosso Filho, pela sua paixão e morte na cruz, sejamos conduzidos à glória da ressurreição, por Cristo nosso Senhor Jesus Cristo, que é Deus convosco na unidade do Espírito Santo. Amém. Glória ao Pai, e ao Filho, e ao Espírito Santo, como era no princípio, agora e sempre. Amém. 18 horas, 12 minutos, vamos ouvir uma canção que nosso amigo Jair vai colocar, e daqui a pouquinho continuamos com a nossa programação.

18 horas, 16 minutos aqui nos estúdios da Juventude FM, programa Lagarto Anoitece Rezando. Quero mandar um abraço a todos aí do meu querido bairro Horta, a todos vocês que estão me ouvindo, Teo Avelar, Rocha, Fabiano, Dulce do Sindicato, Edicléia, Naldinho, meu Marcos Eduardo, Dona Lena, Dona Marlene aí na Rua São Paulo, todo o povo bom aí do bairro Exposição, bairro Horta, assentamentos da nossa cidade, povoados, todos vocês, povo querido, o nosso abraço. Nesse momento, quero rezar por cada um de vocês, pelos livramentos do dia a dia, né? Eu comentava ainda há pouco com o Jailton sobre um incidente que houve ainda há pouco, o trânsito muito louco da nossa cidade, muito doido. A mulher passou na minha frente, por meio metro, não aconteceu uma tragédia, né? Mas Deus é bom. Bom o tempo todo. E aí a gente reza pedindo livramento constante do nosso dia a dia. Que a presença de Deus esteja na vida de cada um de nós. Quero convidar cada um de vocês nesse momento para fazermos as leituras da liturgia diária do dia de hoje. Você que tem a liturgia hoje no dia 4. Vai nos trazer 1 Coríntios, capítulo 4, versículo do 1 ao 5, que na primeira leitura diz que o Senhor manifestará os projetos dos corações. Leitura da primeira carta de São Paulo aos Coríntios. Irmãos, que todo o mundo nos considere como servidores e administradores dos mistérios de Deus. A esse respeito, o que se exige dos administradores é que sejam fiéis. Quanto a mim, pouco importa ser julgado por vós ou por algum tribunal humano. Nem eu me julgo a mim mesmo. É verdade que a minha consciência não me acusa de nada, mas não é por isso que eu posso ser considerado justo. Quem me julga é o Senhor. Portanto, não queirais julgar antes do tempo. Aguardai que o Senhor venha. Ele iluminará o que estiver escondido nas trevas e manifestará os projetos dos corações. Então, cada um receberá de Deus o louvor que tiver merecido. Palavra do Senhor. Graças a Deus. Daqui a pouquinho nós poderemos, no complemento da reflexão do Evangelho, falar um pouquinho sobre a primeira leitura, também sobre o Salmo responsorial que nós vamos proclamar agora, o Salmo 36 e algumas traduções, o Salmo 37, que vai nos dizer: a salvação de quem é justo vem de Deus. Confia no Senhor e faze o bem, e sobre a terra habitarás em segurança.

Coloca no Senhor tua alegria e Ele dará o que pedir teu coração. A salvação de quem é justo vem de Deus.

e terás tua morada para sempre. Porque o Senhor Deus ama a justiça e jamais ele abandona os seus amigos. A salvação de quem é justo vem de Deus. A salvação dos piedosos vem de Deus. Ele os protege nos momentos de aflição. O Senhor lhes dá ajuda e os liberta. Defende-os e protege-os contra os ímpios. E os guarda porque nele confiaram. A salvação de quem é justo vem de Deus. 18:21. Vamos ouvir mais uma canção. Daqui a pouquinho nós retornamos com a proclamação do Santo Evangelho.

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1: Dezoito horas 25 minutos. Vamos nesse momento ao Evangelho do dia e na antífona, né, da aclamação vai nos dizer, é Jesus que diz: eu sou a luz do mundo, aquele que me segue não caminha entre as trevas, mas terá a luz da vida. O Senhor esteja convosco, Ele está no meio de nós. Proclamação.

Do Evangelho de Jesus Cristo, segundo Lucas. Glória a vós, Senhor. Naquele tempo, os fariseus e os mestres da lei disseram a Jesus: os discípulos de João e também os discípulos dos fariseus jejuam com frequência e fazem orações, mas os teus discípulos comem e bebem. Jesus, porém, lhes disse: os convidados de um casamento podem fazer jejum enquanto o noivo está com eles? Mas dias virão em que o noivo será tirado do meio deles. Então, naqueles dias, eles jejuarão. Jesus contou-lhes ainda uma parábola: ninguém tira retalho de roupa nova para fazer remendo em roupa velha, senão vai rasgar a roupa nova e o retalho novo não combinará com a roupa velha. Ninguém coloca vinho novo em odres velhos, porque senão o vinho novo arrebenta os odres velhos e se derrama, os odres se perdem. Vinho novo deve ser colocado em odres novos. E ninguém, depois de beber vinho velho, deseja vinho novo, porque diz: o velho é melhor. Palavra da salvação. Glória a vós, Senhor. Que essa palavra do Santo Evangelho perdoe os nossos pecados e nos conduza à vida eterna. Amém. Que nós possamos, através da presença do Espírito Santo de Deus, sermos conduzidos, e que o Espírito Santo de Deus possa nos dar o discernimento necessário para compreender os seus ensinamentos. Na primeira leitura que acabamos de ouvir, São Paulo vai dizer à população de Corinto: irmãos, que o mundo nos considere como servidores de Cristo e administradores dos mistérios. Essa exortação de Paulo vai nos dizer, nos direcionar a nossa missão como batizados, como cristãos. Somos e temos que procurar continuar sendo servidores de Cristo. E que nós possamos ser, como a leitura vai nos dizer hoje, fiéis a esse projeto. O serviço a Deus com fidelidade. A respeito do julgamento, só quem pode julgar é Deus. Muitas vezes a gente está preso pelas opiniões, pelas críticas de A e de B, onde o mundo nos julga pelas aparências muitas vezes, e não nos dão a justiça necessária para continuarmos a viver. É Jesus que julga, só Ele veio para julgar. Mas a nossa consciência é de auxílio aos nossos irmãos, com amor, com respeito a cada um a ele dedicado. É isso que vai dizer na primeira leitura. E que aguarde que o Senhor venha, e Ele vai nos iluminar e vai nos dar conforme o nosso recebimento, o nosso merecimento. É isso que vai dizer. Cada um receberá de Deus o louvor que tiver merecido. Do homem, não espere muita coisa do homem, não. Espere de Deus. Portanto, caminhe nos caminhos da justiça, trilhe os caminhos do Senhor, e a recompensa quem dará é o Pai do céu. A salvação de quem é justo vem de Deus. É o Salmo responsorial que vai nos dizer. A salvação de quem é justo vem de Deus. E que conselho, Jailton, para o nosso dia?
para a nossa vida, nossa existência. Olha,

confia no Senhor. Olha que salmo. Confia no Senhor, independente de qualquer coisa. E faze o bem. Ou seja, faze o que é correto. Faze o bem. Confia no Senhor, faze o bem. E sobre a terra habitarás em segurança. Que palavras. Aí a gente vai buscar conselho muitas vezes, vai buscar conselho com psicólogo, vai buscar conselho com doutores, com pessoas entendidas. Leia uma lição para a nossa vida, o Salmo responsorial. A receita do viver bem. Confiar no Senhor, fazer o bem e sobre a terra você viverá em segurança. É o Salmo que vai nos dizer. Coloca no Senhor a tua alegria. E Ele dará o que pedir o teu coração. O que é que muitas vezes a gente coloca a nossa alegria? A nossa alegria muitas vezes a gente coloca em coisas supérfluas. A gente coloca alegria num carro novo. Eu só estou feliz se eu tiver um carro novo. Eu só estou feliz muitas vezes, viu, Jair, se eu fizer uma viagem para fora. Se eu tiver bonzinho de bolso, que eu estiver passeando, que eu estiver viajando, aí essa é a minha alegria. A minha alegria muitas vezes eu coloco num copo de cerveja. Se eu estiver bebendo, farreando com os amigos, aí eu estou feliz. Muitas vezes é assim. E essa felicidade, ela é totalmente ilusória. É a felicidade do humano. Felicidade do humano. A de Deus, não. A felicidade de Deus é diferente. É estar na graça dEle significa o temor, o temor a Deus e a confiança. De que com Ele a minha felicidade é plena. Esse é o conselho do Salmo responsorial do dia de hoje. E ele vai nos dizer ainda: deixa aos cuidados do Senhor o teu destino, confia nele e com certeza ele agirá. Fará brilhar a tua inocência como luz e o teu direito como sol ao meio-dia. Ou seja, a nossa vida, com a nossa confiança em Deus, ele nos dará tudo o que for do nosso merecimento. A justiça plena de Deus realizada na vida do ser humano. E a gente, muitas vezes, a gente busca ainda coisas extraordinárias. Muitas vezes a gente não é grato. Grato pelo pão de cada dia. Muitas vezes a gente não é grato pela moradia que nós temos. Muitas vezes a gente não é grato pelo respirar, pelo acordar. A gente não é grato. Somos murmuradores, reclamadores. Achamos que muitas vezes Deus se esqueceu da gente, mas a gente não para um tempinho para agradecer pelas dádivas, pelas bênçãos de Deus derramada na vida de cada um de nós, todos os dias, todos os momentos, todos os instantes. Sejamos gratos. No evangelho que acabamos de ouvir, os fariseus tiveram a ousadia de dizer a Jesus: os teus discípulos, olha o julgamento lá da primeira leitura, os discípulos de João disseram a Jesus, os discípulos de João e também os discípulos dos fariseus jejuam com frequência e fazem orações. Para que a gente possa compreender, a lei judaica, ela era severa de tal forma que não tinha coisa mais importante do que seguir o rito, seguir a lei. Mas havia outras necessidades por detrás da lei. O mandamento maior que o próprio Jesus vai nos ensinar, que é o mandamento do amor. Aquelas pessoas eram insensíveis à dor, ao sentimento dos outros. Reclamou, aquele povo lá reclamou porque os discípulos não jejuavam. Momento de saciar a fome física

a fome da comida mesmo, por conta do rito. Mas Jesus vem dizer que não veio abolir lei, não veio nada. Jesus veio pôr em prática, em pleno cumprimento. Mas Jesus vai dizer: os convidados de um casamento, por acaso, fazem jejum enquanto o noivo está com eles? A festa daquele momento estava concentrada em Jesus, que era a própria lei, o autor e princípio de todas as coisas. E Jesus encarnado estava no meio deles. Só que um dia o noivo vai embora. Aí sim, eles jejuarão. Que a gente possa compreender que Jesus anuncia a necessidade da abertura para a novidade do reino de Deus na sua palavra, pessoa e palavra. A fé não se acomoda ao antigo. Aí vai falar sobre o vinho. Vinho novo exige odres novos, pois o reino transforma estruturas, atitudes e corações. A presença do noivo é sinal de alegria e intimidade. Olha, a presença do noivo, o próprio Jesus. Mas também é anúncio de tempos de mudança que exigem confiança e desprendimento. E muitas vezes as pessoas não estão se desprendendo do rito, da lei severa, para se abrir à transformação. Aceitar o novo é deixar Deus reconfigurar nossa existência manchada pelo pecado, abrindo-nos ao Espírito Santo na busca cotidiana de praticar a palavra de Deus e viver sobre a graça dos sacramentos. O dia a dia nosso, vivendo em conformidade com a palavra de Deus, é o que vai nos garantir a nossa felicidade plena, a nossa busca pelo reino. Assim seja. Amém. Louvado seja nosso Senhor Jesus Cristo, para sempre seja Deus louvado, e a nossa Mãe Maria Santíssima, para sempre Jesus Cristo é o Senhor. É com você, Jailton.

18 horas 42 minutos, dando continuidade aqui ao programa Lagarto Anoitece Rezando. Quero ler aqui com vocês um texto falando sobre o mês que nós estamos, que é o mês de setembro, o mês dedicado à Bíblia. Achei aqui um artigo do cardeal Orani João Tempestra, do arcebispo do Rio de Janeiro, onde ele vai nos falar sobre esse mês propriamente e vai nos esclarecer algo para o nosso entendimento. É um texto um pouco comprido, mas eu vou tentar aqui ser breve, e quando eu terminar o texto, Jailton já vai também colocar a canção para a gente estar encerrando esse programa Lagarto Anoitece Rezando. Mando um abraço a todos que me ouvem nesse momento, a todas as comunidades, bairros, assentamentos da nossa cidade. Seu reino jamais será destruído. Deuteronômio, capítulo 7, do versículo 14. Do mesmo modo que o mês de agosto foi especial para a igreja celebrando as vocações, o mês de setembro também é especial, pois celebramos o mês da Bíblia. A igreja é sábia e educa os fiéis ao longo de todo o ano litúrgico e, em cada mês, nos faz recordar a vida de um santo. O chamado de Deus nos fez, nos recorda a importância da palavra de Deus, nos recorda o amor que devemos ter à Virgem Maria. E ainda nos recorda e ensina que desde o nosso batismo somos missionários. Cada tempo do ano litúrgico é especial e nos motiva a participar da celebração eucarística e da igreja, da vida da igreja. Além das motivações citadas acima, celebradas em cada mês, existem os tempos litúrgicos: Advento, Natal, Quaresma e Páscoa e Tempo Comum. E as solenidades de Nosso Senhor Jesus Cristo e da Virgem Maria, que celebramos ao longo do ano. Cada mês do ano litúrgico é especial e nós, como cristãos católicos, devemos participar das celebrações ao longo de todo o ano e vivenciar com a Igreja as motivações especiais de cada mês. Ao longo desse mês de setembro, em especial, somos convidados a tomar a nossa Bíblia e ler, meditar e rezar, seja sozinho, em família ou em comunidade. O Dia da Bíblia, no último domingo do mês de setembro, é a motivação desse mês. É inspirado no dia 30 de setembro, dia de São Jerônimo, que traduziu a Bíblia do grego e do hebraico para o latim. Mas a igreja se estende nesta celebração do Dia da Bíblia para todos.

do mês, pois a palavra de Deus é de vital importância para nós, que não pode ser celebrada num único dia. O dia da Bíblia deve ser de todos os dias. Não deve ser somente ao longo do mês de setembro ou do dia 30, mas ao longo de todo o ano devemos pegar a nossa Bíblia e cada dia meditar um texto sagrado. O mês da Bíblia é apenas uma motivação para que façamos isso aprofundando de modo especial um livro bíblico. Devemos ter prática da escuta e leitura da palavra de Deus todos os dias do ano. Pode até ser os textos sagrados escolhidos para a missa daquele dia. Ler e meditar os textos litúrgicos e ainda, se puder, participar da celebração eucarística. Precisamos aprofundar o método da leitura orante da Bíblia ou Lectio Divina, ou seja, a meditação dos textos sagrados, que consiste em ler e reler o texto e tirar daquele texto o que mais lhe chamou a atenção. Procurar um lugar calmo e pedir à luz do Espírito Santo, pode ser pela manhã, antes de ir ao trabalho, ou à noite, quando chegar. Seria bom se fosse com a família reunida, pois cada um leria um trecho do texto, ou com os vizinhos, mas, caso não seja possível, faça sozinho mesmo. Tenhamos carinho pela palavra de Deus, que possamos dar a ela a devida importância quando participarmos da Santa Missa. Quando participamos da Santa Missa, comungamos em duas grandes mesas, que é a mesa da palavra e a mesa da Eucaristia. A palavra precisa penetrar em nosso coração. Os nossos olhos precisam se abrir para podermos comungar do corpo e sangue de Jesus. Seria bom se as paróquias colocassem em destaque ao longo desse mês a palavra de Deus, ou na entrada da igreja, ou perto do ambão, para que as pessoas que visitam a igreja possam rezar diante da palavra. Diante de tudo isso, podemos observar que o mês da Bíblia não deve ser somente em setembro, mas ao longo de todo o ano. A igreja coloca no mês de setembro para nos chamar a atenção, para tratarmos com mais carinho a palavra de Deus. Ao longo desse mês, as paróquias são convidadas a meditar. Esse texto já está repetindo aqui. Eu acredito que foi o lema, quer dizer que nós... que os poderes mundanos passam. Aqueles tiranos que acham que eu tenho poder em suas mãos, que querem dominar o mundo, querem tomar o território vizinho simplesmente pela ganância e pelo dinheiro, um dia passam, mas o reino de Deus permanece. Os reinos do mundo são dissolvidos, mas o reino de Deus nunca se dissolverá. Céus e terras passarão, né? Que como a canção nos fala. Céus e terras passarão, mas a palavra de Deus não passará. Se a palavra de Deus não passará, então significa que é nela que a gente deve se aperfeiçoar, se dedicar e confiar nesta palavra. 18 horas, 49 minutos. Já vou aqui me despedindo de todos vocês, onde desejo a cada um de vocês uma excelente festa. 7 de setembro está aí, na segunda-feira. E no dia 8, a grande festa da nossa excelsa padroeira, Nossa Senhora da Piedade. Que ela possa cobrir a cada um de nós com o seu manto santo, que possa interceder sempre por nós, ao seu Filho Jesus. Nossa Senhora da Piedade, nos abençoe e nos proteja.

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0: Jailton Silva.
1: Muito bem, agora são 7:10, 7:10, né? Vamos para mais uma noite novena. Hoje é dia 4, né? Mais uma noite novena. Hoje, em honra a Nossa Senhora da Piedade, hoje dia 4 de setembro, não é isso? Muito bem, vamos aqui. Hoje, dia 4, preside a celebração, Padre José Fernandes. Convidados, Prefeitura Municipal de Lagarto, autoridades, apostolado da oração, mãos ensanguentadas de Jesus, comerciantes, bancários, funcionários públicos, paróquia Nossa Senhora de Fátima, bairro Loyola, povoado Bonfim e povoado Rio Fundo. O ofertório de hoje é a mortandela, não é isso? Portanto, mais uma noite de novena hoje em honra à nossa padroeira, nossa excelsa padroeira, Nossa Senhora da Piedade, que está acontecendo todas as noites até terça-feira, né? Porque até segunda-feira, né? Porque terça-feira é a festa de

encerramento aí com a missa solene, né? Procissão, né? Pra... E tudo isso transmitido aqui pela Juventude FM, a rádio que faz diferença também na evangelização, não é isso? Queremos agradecer aos nossos apoiadores culturais que nos apoiaram, né? Nos ajudaram para essa transmissão de todas as noites, né? São, são 9 noites e no dia da padroeira também estaremos aqui transmitindo as novenas e festas Nossa Senhora da Piedade. São eles: MP Esquadria, Lotérica Martins, né? 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São esses nossos apoiadores culturais para essa transmissão dos novenários e festas Nossa Senhora da Piedade, nossa excelsa padroeira, padroeira da cidade de Lagarto, né? Daqui a pouco daremos início à transmissão, você aguarde mais um pouquinho aí, daqui a pouco daremos início a mais uma noite novena em honra à Nossa Santinha, Nossa Senhora da Piedade, tá bom? Uma boa noite a todos, então daqui a pouco daremos início à transmissão aqui pela Juventude FM.

Com muita alegria, acolhamos a imagem peregrina da Rainha de Lagarto, a Virgem Mãe da Piedade. Viva Nossa Senhora da Piedade! Viva Nossa Excelsa Padroeira! Viva a glória da nossa terra! Viva Mãe de Deus e Nossa

silenciando o nosso interior, o nosso exterior também, nos colocando em oração, vamos pedir no início desta novena o grande dom que é o Espírito Santo, para que ele ilumine os nossos corações e assim possamos bem celebrar esta noite de hoje. Pela intercessão da Virgem da Piedade, cantemos juntos ao Divino Amor.

No sexto dia de nossa novena, saudemos juntos a Virgem da Piedade. Ó Maria, Virgem orante, nós vos saudamos, pois estivestes ao lado de vosso Filho no início de sua missão, durante as bodas em Caná da Galileia. Movida pela vossa misericórdia e feminina delicadeza, conseguistes pela vossa intercessão o início dos sinais de Jesus, quando ele transformou a água em vinho, símbolo do amor e do sacrifício. Intercedei por nós junto a Jesus, para que nossa vida seja transformada no amor e cumpramos fielmente tudo o que ele nos disser. No final da página 4, rezemos juntos a primeira jaculatória. Senhora piedosa, de grande dor enlutada, de nobre pureza aveludada, volvei vosso olhar benigno para vossos filhos e sede na desventura do pecado nosso celestial auxílio, nosso seguro abrigo. Pai nosso que estais nos céus, santificado seja o vosso nome. Venha a nós o vosso reino, seja feita a vossa vontade, assim na terra como no céu. O pão nosso de cada dia nos dai hoje. Perdoai-nos as nossas ofensas, assim como nós perdoamos a quem nos tem ofendido. E não nos deixeis cair em tentação, mas livrai-nos do mal. Amém. Ave Maria, cheia de graça, o Senhor é convosco. Bendita sois vós entre as mulheres. É o fruto do vosso ventre, Jesus. Santa Maria, Mãe de Deus, rogai por nós, pecadores, agora e na hora de nossa morte. Amém. Glória ao Pai e ao

Filho e ao Espírito Santo. Segunda jaculatória. Ó Maria, Virgem Puríssima, Senhora das terras lagartenses, outrora marcadas pela dor, validas com vosso favor, fazei que este nosso doce torrão, em filial afeição, seja fiel a Cristo Senhor. Pai nosso que estais nos céus, santificado seja o vosso nome. Venha a nós o vosso reino. Seja feita a vossa vontade, assim na terra como no céu. O pão nosso de cada dia nos dai hoje. Perdoai-nos as nossas ofensas, assim como nós perdoamos a quem nos tem ofendido. E não nos deixeis cair em tentação, mas livrai-nos do mal. Amém. Ave Maria, cheia de graça, o Senhor é convosco. Entre as mulheres, e bendito é o fruto do vosso ventre, Jesus. Santa Maria, Mãe de Deus, rogai por nós, pecadores, agora e na hora de nossa morte. Amém. Glória ao Pai, ao Filho e ao Espírito Santo. Terceira jaculatória. Estrela de bondade, doce Mãe da piedade, da altura em que morais, intercedei por nós ao vosso Filho, que imagem morto em vossos braços, na realidade reina vivo, nos livrando dos perigos. Pai nosso que estais nos céus, santificado seja o vosso nome. Venha a nós o vosso reino. Seja feita a vossa vontade, assim na terra como no céu. O pão nosso de cada dia nos dai hoje. Perdoai-nos as nossas ofensas, assim como nós perdoamos a quem nos tem ofendido. E não nos deixeis cair em tentação, mas livrai-nos do mal. Amém. Ave Maria, cheia de graça, o Senhor é convosco. Bendita sois vós entre as mulheres, e bendito é o fruto do vosso ventre, Jesus. Santa Maria, Mãe de Deus, rogai por nós, pecadores, agora e na hora de nossa morte. Amém. Glória ao Pai, ao Filho e ao Espírito Santo. Neste momento, amados irmãos e irmãs, entreguemos a intercessão de nossa padroeira, a Virgem Mãe da Piedade, os pedidos, as intenções que trazemos em nosso coração. Neste quinto dia da nossa novena, nós queremos pedir pela intercessão de Nossa Senhora da Piedade, que bênçãos abundantes sejam derramadas sobre a nossa prefeitura municipal, sobre todas as autoridades legitimamente constituídas, sobre o nosso apostolado da oração, o movimento eucarístico jovem, o movimento das mãos ensanguentadas de Jesus, todos os nossos comerciantes aqui presentes e representados, os bancários, os funcionários públicos, a nossa paróquia vizinha, a paróquia de Nossa Senhora de Fátima e as nossas comunidades do Bonfim e do Rio Fundo. Neste momento também traga ao seu coração a intenção particular pela qual você gostaria de oferecer esta novena. E no instante de silêncio, confiemos, depositando no colo da piedade as nossas intenções e aquelas pessoas pelas quais gostaríamos de rezar.

Infinitas graças vos damos, Senhora da Piedade, pelos benefícios que recebemos de vossas mãos generosas, e para mais vos engrandecer, vos saudamos, cantando com muita fé o bendito.

e voltando o nosso olhar para a imagem da Virgem da Piedade, rezemos juntos. Ó Virgem Mãe de Deus, Senhora da Piedade, cuja alma sacratíssima foi transpassada por uma espada de dor, velai por todos nós que nos refugiamos sob o vosso olhar materno, para que um dia nos encontremos na glória da eternidade. Ó Mãe de bondade, Senhora da piedade, que o vosso olhar de ternura e castidade seja sinal da misericórdia e do perdão do vosso amado Filho, Jesus Cristo. Ó amantíssima Mãe Celestial, Senhora da piedade, que a vossa mansidão seja sinal da misericórdia e do perdão do vosso amado Filho, Jesus Cristo. Ó Senhora da piedade, padroeira desta terra tão querida, confortai-nos nos embates desta vida. Ajudai-nos a enfrentar com firmeza e serenidade as dificuldades de cada dia. Olhai com ternura e agrado por Lagarto, pelo estado de Sergipe e pela pátria brasileira. Suscitai em nossa paróquia novas vocações sacerdotais e religiosas. Dai perseverança aos nossos seminaristas para que sejam sacerdotes santos. Iluminai o Santo Padre, o nosso bispo diocesano, o nosso pároco e nossos vigários paroquiais. Abençoai as nossas famílias, cuidai de nossas crianças e dos nossos jovens. Protegei os nossos idosos, recuperai a saúde dos enfermos e amparai a todos nós com vossa bênção maternal. Amém. Glória ao Pai, e ao Filho, e ao Espírito Santo. Cantemos juntos, Imaculada Maria de Deus.

piedade. Viva nossa excelsa padroeira. Pode ser mais forte. Viva a rainha de lagarto. Viva a mãe de Deus e nossa mãe.

Sejam todos bem-vindos ao Santuário Mariano de Nossa Senhora da Piedade. Acolhemos também aqueles que nos acompanham pela rádio e pelas redes sociais da nossa paróquia. Intenções da Santa Missa, pelos dizimistas aniversariantes. Adilson José dos Santos, Edselma Nascimento Vasconcelos, Josefa Sueli Rodrigues Prata, Luciana Maria dos Santos, Márcia de Jesus Souza, Maria da Piedade Santos Azevedo, Maria José Evangelista, Regileide Santos Cruz, Shirley Santos de Andrade, pelo sétimo dia de falecimento, de Acidália Vieira Fonseca. Em ação de graças a Deus, por graças alcançadas a Josimeire, a Deus, por intercessão de Nossa Senhora da Piedade, pela recuperação da cirurgia dos olhos de Everalda, rainha do folclore. A Deus, pela saúde e recuperação de Nena. A Deus, por intercessão de Nossa Senhora da Piedade, pelo aniversário de Maria Leda Cardoso dos Santos. A Deus, por intercessão de Nossa Senhora da Piedade, por graças alcançadas a Gildete Simões Fontes. A Deus, pelo aniversário de Luiz Otávio Andrade Teixeira, pela saúde de Raimunda Angélica. Pelos falecidos, Tauane Maria de Jesus Vasconcelos, José Domingos dos Santos, José Augusto dos Santos, Maria Paulina da Conceição, Valdomiro dos Santos, José Batista da Conceição, Maria Lúcia Teixeira, Aloísio Natal da Fonseca, Tiago Fonseca dos Santos, Valdeir Ribeiro da Fonseca, Valdemar Alves da Fonseca, Francisco Borges Ribeiro, Luzia Borges Ribeiro, Maria Lúcia Borges, Josefa Dias dos Santos, José Lucindo dos Santos, Luiz Otávio, Antônio Bonifácio de Almeida, José Santos de Almeida, José Joaquim dos Santos, Josefa Francisca de Oliveira, Maria Jovelina de Jesus, José Rildo de Almeida, Maurício Almeida Cruz, Maria Rosa de Jesus, João Antônio dos Santos, Júlia Cardoso, Benedita Cardoso dos Santos, Judite Souza Santos, Rafael dos Santos Batista, Ernestina Ribeiro dos Santos, Marinalva Ribeiro dos Santos, Abílio Ribeiro dos Santos, Martinha Maria de Jesus, João Francisco, Maria José. Irmãos e irmãs, hoje a nossa comunidade se alegra ao celebrar a bem-aventurada Virgem Maria, sob o bendito título de Mãe da Unidade. Nesta Eucaristia, voltamos o nosso olhar para Deus, que é a fonte viva da concórdia e a origem de toda a paz. Contemplamos Maria Santíssima como aquela que une, no mistério de seu seio, a terra se uniu ao céu. Junto à cruz, ela permaneceu de pé, enquanto Jesus congregava os filhos dispersos. E no cenáculo, sua oração atraiu o Espírito Santo para gerar a igreja una e indivisa. Iniciemos esta celebração pedindo que, por sua intercessão materna, o Senhor derrube os muros das nossas divisões, purifique os nossos corações e faça de todos nós aqui reunidos um só povo na aliança do seu amor. Temos como presidente da celebração o Reverendíssimo Padre José Fernandes Dória, da paróquia Nossa Senhora do Carmo, em Itabaiana. Os convidados na noite são Prefeitura Municipal, Autoridades, Apostolado da Oração, Movimento Eucarístico Jovem, Mãos Ensanguentadas de Jesus, comerciantes, bancários, funcionários públicos, paróquia Nossa Senhora de Fátima, do bairro Loyola, povoado Bonfim e povoado Rio Fundo.
roguemos confiantes a Nossa Senhora da Piedade, para que ela interceda junto a seu Filho por nós, e que sua presença maternal nos acompanhe e nos fortaleça na fé. Com muita alegria, iniciemos a Santa Missa.

Louvado seja nosso Senhor Jesus Cristo. Meus queridos irmãos e irmãs, a todos acolho nesta noite para juntos celebrarmos os louvores à Virgem Mãe de Deus, rendendo graças ao Pai que nos deu a Virgem Maria como mãe. Acolho de maneira especial

0: geral, todos os convidados da noite de hoje, a Prefeitura Municipal, na pessoa do senhor prefeito Sérgio Reis e a vice-prefeita Sueli, todas as demais autoridades, vereadores, secretários, a deputada estadual Dona Áurea Ribeiro, que também aqui está, autoridade presente, o apostolado da oração, o MEG, o grupo das mãos ensanguentadas de Jesus, comerciantes, bancários, funcionários, funcionários públicos, a paróquia Nossa Senhora de Fátima do bairro Loyola e os povoados Bonfim e Rio Fundo. Durante a celebração da Santa Missa, o Frei João Paulo e o Padre Paulo estão atendendo as confissões nas tendas da reconciliação. E finalmente também acolher os seminaristas do Seminário Propedêutico de Aracaju, lá de Itabaiana, né? E o Padre José Fernandes, que é vice-reitor do seminário e pároco da paróquia de Nossa Senhora do Carmo, em Itabaiana, que hoje está aqui conosco para presidir esta Santa Eucaristia. Sejam muito bem-vindos. A nossa acolhida para eles.
1: Em nome do Pai, do Filho e do Espírito Santo, a graça de nosso Senhor Jesus Cristo, o amor do Pai e a comunhão do Espírito Santo esteja sempre convosco.
2: Nos reuniu no amor de Cristo.
1: O Senhor Jesus, que nos convida à mesa da palavra e da Eucaristia, nos chama a segui-lo fielmente. Reconheçamos ser pecadores e invoquemos com confiança a misericórdia do Pai.

Oremos. Senhor Pai Santo, fonte da unidade e origem da concórdia, concedei que todas as famílias dos povos, com intercessão da Virgem Maria, Mãe dos seres humanos, se reúnam no único povo da nova aliança. Por nosso Senhor Jesus Cristo, vosso Filho, que é Deus e convosco vive e reina, na unidade do Espírito Santo, por todos os séculos dos séculos. Amém.

Leitura da primeira carta de São Paulo a Timóteo. Caríssimo, há um só Deus e um só mediador entre Deus e os homens, o homem Cristo Jesus, que se integrou em resgate por todos. Este é o testemunho dado no tempo estabelecido por Deus. E para este testemunho, eu fui designado pregador e apóstolo. Fala a verdade, não minto, mestre das nações pagãs, na fé e na verdade. Quero, portanto, que em todo lugar os homens façam a oração, erguendo mãos santas, sem ira e sem discussões. Palavra do Senhor.

Saúdo de forma especial ao pároco desta paróquia, o Padre Rodrigo Fraga, ao seu vigário paroquial, Padre Paulo César, ao diácono Josival também. Saúdo também de forma especial ao prefeito desta cidade, Sérgio, a vice-prefeita, a deputada também que se faz presente, todas as autoridades, aos seminaristas, aos meios de comunicação que transmitem esta celebração, como também a todos aqueles que são responsáveis pela noite de hoje. Com grande alegria nos reunimos nesta noite, amados irmãos e irmãs, para celebrarmos este itinerário espiritual. É a comunidade que se reúne e prepara-se para celebrar a festa da sua padroeira, a Senhora da Piedade, o qual o coração deste povo, desta comunidade, desta cidade, tem um carinho muito especial. Desta forma, amados irmãos e irmãs, irei dividir a minha reflexão em dois momentos, falando um pouquinho da liturgia da palavra, do evangelho que nós ouvimos nesta liturgia, como também na temática proposta para a noite de hoje, a bem-aventurada Virgem Maria, Mãe da Unidade. Nós ouvimos no evangelho, amados irmãos e irmãs, no texto de hoje, o versículo que nos diziam: todos sejam um como tu, Pai, está em mim e eu em ti, e o mundo reconheça que tu me enviastes e amastes como amastes a mim. O Filho ora para que os irmãos sejam um no amor, para que possam ser suas testemunhas diante do mundo. A passagem é um agradecimento pela obra do Pai. O Pai lhe deu para cumprir, e uma intercessão aos irmãos, que continuarão depois dele. Essa oração que se estende por todo o capítulo 17 do Evangelho de São João, a oração sacerdotal, é Jesus que ora ao Pai. É o vértice da revelação de Jesus aos discípulos. Diretamente ouvimos no seu diálogo de filho com o Pai. Como anteriormente, amados irmãos e irmãs, falamos seis vezes, ouvimos seis vezes sair da boca de Jesus a palavra Pai, na expectativa de que cada um de nós diga nele Pai Nosso. Esta sétima invocação nos aguarda, é o ato que nos torna livres, no latim, liberis, que significa filhos, a parte livre da família em contraposição aos escravos, tornando-nos filhos do Pai, irmãos entre nós. Glorificamos assim o seu nome na terra como no céu. Esta unidade perfeita que se manifesta em Cristo, a sua unidade com o Pai, na ação do Espírito Santo, e nós, que membros do corpo de Cristo, que é a Igreja, somos convidados também a ser um com Ele. O Filho bendiz ao Pai por aquilo que nele já está cumprido, a manifestação da sua glória. Junto, porém, também pede aquilo que os seus vivam e testemunhem aquilo que nele foi realizado, esta unidade perfeita. Unidade esta, amados irmãos e irmãs, que não é uniformidade, mas esta unidade que é fruto desta comunhão plena com Deus. Diante da nossa vivência de fé, diante da nossa vivência espiritual, nos unimos a Deus por meio da oração. E esta unidade perfeita com Ele também reflete na vivência comunitária, na vida paroquial, na relação com os irmãos. Um com o Pai, assim como o Filho unido ao Pai, por meio da ação do Espírito, neste mistério trinitário, nós também, membros deste corpo de Cristo, somos convidados a viver esta unidade perfeita, esta comunhão, que não é esta uniformidade, mas cada um na sua diversidade, porém unidos ao mesmo corpo, à mesma cabeça que é Cristo, somos convidados a viver esta plena comunhão. Desta forma, amados irmãos e irmãs, o destino do mundo é manifestação da glória, o amor do Pai e do Filho,
progressiva, mas continuamente brilhará no coração, no rosto de todo homem. E isso Jesus agradece. O Filho glorifica ao Pai por tudo aquilo que se manifesta e se realiza de forma plena nele mesmo, diante da sua adesão plena à vontade do Pai. Dizia um homem sábio que a igreja não é feita de tijolos, possivelmente da mesma argila e de igual cozimento. É feita de pedras vivas, todas diferentes. Cada uma é tomada como e trabalhada para ser colocada junto à outra. Sobre a unidade do amor, é sempre exemplar. Na carta de 1 Coríntios, capítulo 12, versículo 13, nós ouvimos uma união viva e vital entre as pessoas, centrada sobre o tema da unidade. A oração de Jesus é como o movimento de uma onda agitada pelo vento que se propaga, revirando sucessivamente todas as águas do mar. São um contínuo retorno. As palavras de Jesus, para que permaneçam impressas em quem as escutam. Jesus é enviado ao mundo para manifestar o nome. É o Filho que nos mostra o Pai, amando-nos com o mesmo amor com o qual é amado pelo Pai. Esta unidade perfeita de Cristo com o Pai, esta unidade perfeita de Cristo com o Pai, nós também, por meio de Cristo, somos convidados a viver. Ele, o Filho diletíssimo do Pai, o unigênito, nele, como nos diz Santo Agostinho, nós somos filhos. Filhos no Filho, somos herdeiros, partícipe das bênçãos. Diante desta comunhão plena do Filho com o Pai e na sua adesão plena à vontade do Pai, nós também somos partes deste mistério de amor que se manifesta, criado à sua imagem e semelhança. E toda esta vivência e toda esta experiência no amor se estende na nossa vivência comunitária, na nossa relação com o próximo, na nossa vivência cristã, na nossa vivência eclesial. A igreja unida ao Filho e ao Pai continua a missão de Jesus, revela quem é Deus e quem é o homem. Deus é amor. Entre o Pai e o Filho, o homem é sua criatura destinada a viver do mesmo amor. Criados à imagem e semelhança do Senhor, nós somos convidados a viver este mesmo amor, esta unidade perfeita. O amor do Cristo, manifestado na cruz por cada um de nós, na sua entrega total ao Pai, também nós, amados irmãos e irmãs, nesta unidade perfeita com o Filho, alcançados e salvos por Ele, configurados a Ele, nesta unidade perfeita, nesta comunhão perfeita, nós também somos convidados a viver esta plenitude do amor, que não é simplesmente uma realidade de um sentimento, mas uma vivência de vida que se estende na relação humana, no diálogo humano, na vivência fraterna, na vivência eclesial. A união entre os irmãos é a glória, o céu que reflete sobre a terra. Deus se revela à criação e ela é deificada, mistério de amor de Deus por cada um de nós. Somos deificados diante da glória de Deus que se revela a cada um de nós. Para que o seu louvor e para que a nossa salvação, essa união entre os irmãos é de fato a continuação no espaço e no tempo na encarnação do Filho. Esta união, esta unidade perfeita do Pai.

Senhor, esta unidade vital que se manifesta a cada mistério celebrado, a cada encontro diante do altar do Senhor. Esta comunhão que nós celebramos vivamente, não simplesmente no aspecto litúrgico, celebrativo, mas nesta unidade perfeita, no mistério o qual nós celebramos, introduzidos por Cristo neste mistério, somos convidados, amados irmãos e irmãs, a viver esta comunhão, esta unidade perfeita. Nesta perspectiva, amados irmãos e irmãs, contemplamos de forma singular a bem-aventurada Virgem Maria, Maria, Mãe da Unidade. O título, Bem-aventurada Virgem Maria, Mãe da Unidade, Mater Unitatis, não é um dogma novo, mas um título já proclamado pelo Magistério da Igreja. A Mãe da Igreja, Maria, Mãe da Igreja. O Concílio Vaticano II, amados irmãos e irmãs, no capítulo 7, na Lumen Gentium, dedica a Virgem Santíssima. A Virgem Santíssima, predestinada para ser Mãe de Deus, desde toda a eternidade, simultaneamente com a encarnação do Verbo, por sua disposição da Divina Providência, foi na Terra a nobre Mãe do Divino Redentor, a sua generosa cooperadora e escrava humilde do Senhor, Maria, que cooperou plenamente com a obra da salvação, dizendo sim plenamente à vontade do Pai, a obra redentora. Concebendo, gerando e alimentando o Cristo, apresentando ao Pai no templo, padecendo com Ele quando agonizava na cruz, cooperou de modo singular com a sua fé, esperança e ardente caridade, na obra da salvação, para restaurar nas almas a vida sobrenatural. Maria, como este modelo, modelo espiritual, modelo de oração, modelo de unidade plena com o Pai. É por esta razão, nossa mãe, na ordem da graça, ela é a Mãe de Deus, é figura da Igreja pela fé, pelo amor e pela perfeita união a Cristo, como ensinava Santo Ambrósio, esta unidade perfeita de Maria com o seu Filho. Nos ensina Santo Agostinho que Maria, antes mesmo de conceber em seu ventre, concebeu em seu coração. Este sim de Maria, esta abertura do seu coração, esta unidade perfeita em realizar a vontade do Pai, nos introduz também neste mistério, neste caminho de unidade perfeita, nesta comunhão perfeita com o próprio Deus, diante do Verbo encarnado que assume a nossa carne. O título Marte, o título de Maria, Mãe da Unidade, vem de Santo Agostinho. Já no século IV, amados irmãos e irmãs, fora mencionado pelos papas e desdobrado e por muitas vezes nos documentos da Igreja. A lógica de Maria, Mãe da Igreja, dividido assim, Santo Agostinho, desta forma, em três pontos. O primeiro, unidade porque é mãe de Cristo, cabeça do corpo. Maria é mãe da cabeça, que é Cristo, e dos membros, que somos nós. Se todos somos filhos da mesma mãe, somos irmãos entre nós. Ela reúne o que o pecado dispersou, aquilo que o pecado realizou, separando o homem deste caminho, da presença do Senhor, aquilo que a nossos primeiros pais, pela desobediência, fez com que acontecesse na relação do homem com Deus, esse distanciamento, em Maria houve esta unidade perfeita. Nela, como mãe, mãe do Salvador, diante do desígnio de Deus para manifestar na obra da redenção, na obra da salvação. Segundo, amados irmãos e irmãs, unidade no cenáculo. Nós contemplamos em Atos dos Apóstolos, capítulo 1, versículo 12 a 14. Maria está no centro dos apóstolos em oração, à espera do Espírito Santo. Ali já aparece como ícone da unidade da Igreja nascente. Ou seja, esta comunhão perfeita, recordando

temos, amados irmãos e irmãs, após a morte de Jesus na cruz, os apóstolos, com medo também de serem mortos, se encontram trancados. E ali, amados irmãos e irmãs, diante desta insegurança, diante da dúvida, diante do medo, diante da desesperança, Maria se faz presente. Ela, como também a mãe do Salvador, faz presente como sinal de comunhão, como sinal de unidade perfeita, como sinal de esperança e de fé, porque ela permanece fiel, mesmo diante das realidades em que os discípulos se encontram, diante da desesperança da morte do filho muito amado, diante da morte de Jesus, Maria, ela permanece com seu coração plenificado de esperança, porque compreende o desígnio de Deus, a vontade do Pai. Unidade para além da Igreja. São João Paulo II nos ensina na Redentoris Mater, número 47, Maria abraça com a sua nova maternidade no Espírito todos e cada um na Igreja, e abraça também a todos e cada um mediante a Igreja. Por isso, os teólogos dos magistérios recentes explicam que Maria é a mãe da unidade. Ganha hoje conotação mais ampla. Maria é este instrumento discreto de Deus para as nações, raças e línguas. Ela é, de certo modo, um ponto de intercessão espiritual e cultural, que contribui na operação da unidade do Espírito. Seu sim na encarnação e seu consentimento aos pés da cruz participam da fundação da unidade para todos os povos. Assim, amados irmãos e irmãs, o Magistério da Igreja conclui, chamando Maria de Mãe da Unidade. Não é acrescentar algo a Cristo. Toda a sua cooperação é sempre subordinada a Cristo, e em nada ofusca a obra redentora, mas é reconhecer que Deus quis que por meio da mãe chegássemos à unidade que Jesus pediu, que todos sejam um com o Pai. É Deus, por seu desígnio de amor, que quis que vivêssemos essa experiência. Por isso, amados irmãos e irmãs, proclamamos Maria também como esta mãe da unidade, porque ela, aquela que dizendo sim à vontade de Deus, também no plano da salvação, nos coloca nesta unidade perfeita com o seu Filho. Peçamos a sua intercessão, peçamos o seu auxílio, para que este tema da unidade não seja simplesmente uma realidade externa, mas que verdadeiramente possamos mergulhar no mistério do amor divino, em cada celebração eucarística, e que em cada comunhão eucarística, verdadeiramente nós, nesta unidade perfeita, com o sacramento da Eucaristia, com o próprio Jesus, presente no sacramento da Eucaristia, Ele mesmo, que nesta unidade perfeita, nós também possamos viver na vivência fraterna, na vivência comunitária, na vivência com os irmãos, esta manifestação do amor, que todos sejam um. E esta unidade, amados irmãos e irmãs, repito, não é unicidade. Esta unidade vai além de uma uniformidade. Esta unidade vai além daquilo que é uma formalidade. Esta unidade é a vivência plena do amor, cada um em sua particularidade. Que Maria interceda por cada um de nós e nos ensine cada vez mais a realizar a vontade do seu Filho, e que nesta vivência plena do amor nós possamos nos tornar um com Ele e um com os irmãos. Amém.

Fiquemos em pé. Cantemos a ladainha.

0: Ora, irmãos e irmãs, para que levando ao altar as alegrias e fadigas de cada dia, nos disponhamos a oferecer um sacrifício que seja aceito por Deus Pai, Todo-Poderoso.
1: Receba o Senhor por tuas mãos este sacrifício, para a glória do seu nome, para o nosso bem e de toda a sua santa igreja.
0: Ao celebrarmos a memória da Virgem Maria, em cujo seio puríssimo vosso Filho uniu a natureza divina à humana, humildemente vos pedimos, Senhor, que esta oferenda seja para nós sacramento de piedade, sinal de unidade e vínculo de caridade. Por Cristo nosso Senhor.
1: Amém.
0: O Senhor esteja convosco.
1: Ele está no meio de nós.
0: Corações ao alto.
1: Nosso coração está em Deus.
0: Demos graças ao Senhor nosso Deus.
1: É nosso dever e nossa salvação.
0: Na verdade é digno e justo, é nosso dever dar-vos graças, é nossa salvação dar-vos glória em todo tempo e lugar, pois Ele, fruto da plenitude e artífice da unidade, escolheu para si mãe toda pura de corpo e alma, e quis que sua igreja, como esposa una e indivisa, ele, elevado na terra com a Virgem Mãe de pé ao seu lado, congregou na unidade os seus filhos dispersos, unindo-os assim pelo vínculo de amor. Tendo subido aos céus e sentado à vossa direita, enviou sobre a Virgem Santa, a hora com os apóstolos, o Espírito da concórdia e da unidade, da paz e do perdão. Por isso também, Senhor, com todos os anjos e santos, vos louvamos com alegria, cantando a uma só voz. Música.

0: Porque por Jesus Cristo, vosso Filho e Senhor nosso, e pela força do Espírito Santo, dais vida e santidade a todas as coisas, e não cessai de reunir para vós um povo, que vos ofereça em toda parte, do nascer ao pôr do sol, um sacrifício perfeito. Por isso, ó Pai, nós vos suplicamos, santificai pelo Espírito Santo as oferendas que vos apresentamos para serem consagradas, a fim de que se tornem o corpo e o sangue de vosso Filho, nosso Senhor Jesus Cristo, que nos mandou celebrar esses mistérios.
1: Enviai o vosso Espírito Santo.
0: Na noite em que ia ser entregue, Jesus tomou o pão, pronunciou a bênção de ação de graças, partiu e o deu a seus discípulos, dizendo: tomai todos e comei. Isto é o meu corpo, que será entregue por vós.

Do mesmo modo, no fim da ceia, ele tomou o cálice em suas mãos, pronunciou a bênção de ação de graças e o deu a seus discípulos, dizendo: Tomai todos e bebei. Este é o cálice do meu sangue, o sangue da nova e eterna aliança, que será derramado por vós e por todos, para a remissão dos pecados. Fazei isto em memória de mim.

0: Celebrando agora, ó Pai, o memorial da paixão redentora do vosso Filho, da sua gloriosa ressurreição e ascensão ao céu, enquanto esperamos a sua nova vinda, nós vos oferecemos em ação de graças este sacrifício vivo e santo.
1: Aceitai, ó Senhor, a nossa oferta.
0: Olhai com bondade a oblação da vossa igreja e reconhecei nela o sacrifício que nos reconciliou convosco. E concedei que, alimentando-nos com o corpo e o sangue do vosso Filho, repletos do Espírito Santo, nos tornemos em Cristo um só corpo e um só Espírito.
1: O Espírito nos una num só corpo.
2: Que o mesmo Espírito faça de nós uma eterna oferenda para alcançarmos a herança com os vossos eleitos. A Santíssima Virgem Maria, Mãe de Deus, Senhora da Piedade, São José, seu Esposo, os vossos santos apóstolos e gloriosos mártires, e todos os santos que não cessam de interceder por nós na vossa presença.
1: Fazei de nós uma perfeita oferenda.
2: Nós vos suplicamos, Senhor, que este sacrifício da nossa reconciliação estenda a paz e a salvação ao mundo inteiro. Confirmai na fé e na caridade a vossa Igreja que caminha neste mundo, com o vosso servo, o Papa Leão, e o nosso Bispo Genivaldo, com os bispos do mundo inteiro, os presbíteros e diáconos, os outros ministros e o povo por vós redimido. Atendei propício às preces desta família que reunistes em vossa presença. Reconduzi a vós, Pai de misericórdia, todos os vossos filhos e filhas dispersos pelo mundo inteiro.
1: Lembrai-vos, ó Pai, da vossa Igreja.
2: Lembrai-vos, ó Pai, da vossa filha, a Cidália Vieira Fonseca, que há 7 dias chamastes deste mundo à vossa presença. Concedei-lhe que, tendo participado da morte de Cristo pelo batismo, participe igualmente da sua ressurreição no dia em que ele ressuscitar os mortos, tornando o nosso pobre corpo semelhante ao seu corpo glorioso. Acolhei com bondade no vosso reino os outros irmãos e irmãs que partiram desta vida e todos os que morreram na vossa amizade. Unidos a eles, esperamos também nós saciar-nos eternamente da vossa glória quando enxugardes toda a lágrima dos nossos olhos. Então, contemplando-vos como sois, seremos para sempre semelhantes a vós e cantaremos sem cessar os vossos louvores por Cristo Senhor nosso. Por ele dais ao mundo todo o bem e toda a graça.
0: Por Cristo, com Cristo e em Cristo, a vós, Deus Pai Todo-Poderoso, na unidade do Espírito Santo, toda a honra e toda a glória, por todos os séculos.

0: Livrai-nos de todos os males, ó Pai, dai-nos hoje a vossa paz, ajudados pela vossa misericórdia, sejamos sempre livres do pecado e protegidos de todos os perigos, enquanto aguardamos a feliz esperança e a vinda de nosso Salvador, Jesus Cristo.
1: Vosso é o reino, o poder e a glória para sempre.
0: Senhor Jesus Cristo, que dissestes aos vossos apóstolos, eu vos deixo a paz, eu vos dou a minha paz. Não olhei os nossos pecados, mas a fé que anima a vossa igreja, dá-lhe segundo o vosso desejo a paz e a unidade. Vós que sois Deus, com o Pai e o Espírito Santo.
1: Amém.
0: A paz do Senhor esteja sempre convosco.
1: O amor de Cristo nos uniu.
0: Como filhos e filhas do Deus da paz, saudai-vos com um gesto de comunhão fraterna.

Provai e vede como o Senhor é bom, feliz que nele encontra seu refúgio. Eis o Cordeiro de Deus, aquele que tira o pecado do mundo.